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0: Que é isso, hein? Essa foi pra recordar Ray Douglas, Fruto Especial. É, meu amigo, é o Ray Douglas e toca aqui no Som da Clube, a mais ouvida. Bom demais estar com você, sempre ligado comigo aqui no Som da Clube, mandando aquele abraço todo especial pra galera que tá acompanhando pelo nosso aplicativo ou pelo Radiosnet. Obrigado pelo carinho.
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0: Informação chegando na Clube. Olha, deu no dó o Carajás, que é a Agência de Defesa Agropecuária do Estado do Pará, a Depará, por meio da Gerência de Sanidade de Ruminantes, realizará de 22 a 26 de junho o Dia B da Brucelose e também Tuberculose, uma mobilização estadual voltada à conscientização, prevenção e combate dessas zoonoses que afetam a saúde pública e a produção pecuária no Estado do Pará. Implantada em 2022, a iniciativa busca fortalecer as ações de educação sanitária, incentiva a vacinação obrigatória de fêmeas bovinas e bubalinos e estimula a realização de exames de diagnóstico e orienta a população sobre o consumo seguro de produtos de origem animal inspecionados. Mais informações é só acessar dolcarajás.com.br.
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0: Tá Clube, tá em primeiro lugar. Cabaré do Brega, um mais um.

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Companhia do Calypso Milkshake. Encerrando o bloco, daqui a pouco eu tô de volta com mais músicas pra você.

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0: Aqui na Clube é assim, você só ouve sucesso. Isso é Eduardo Costa. Linda, linda, é a maior mistura musical do seu rádio. Toca de tudo um pouquinho, toca o sertanejo, um pagodinho, a internacional pra dar aquela quebrada. A gente toca de tudo pra você. Mandando abraço pra turma que tá me dando carona aí no seu carrão. Muito obrigado pela carona. Tamo junto aqui na Clube. A gente vai tocando sucesso, informando você. Fique aqui, você que tá aqui pela primeira vez. Sejam bem-vindos. Vem pra Clube, tem muita coisa pra acontecer no Estação dessa terça-feira.
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0: Guilherme Benuto, só hoje.

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1: Segura. Esse é o som do Hugo e Guilherme, Me Dá Seu Coração, encerrando o bloco. Daqui a pouco eu tô de volta com mais músicas pra você, ligados aqui no Som da Clube.

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0: onde sua boca mente é sucesso e toca aqui no som do Estação. Música boa e informação. Vamos direto pro Dol Carajás.
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0: Olha, pessoal, a tradição e a cultura popular e a alegria das festas juninas já tem data e local para começar em Marabá. Será entre os dias 19 e 28 de junho. O município realiza o seu 39º Festival Junino, considerado uma das maiores manifestações culturais da região do Carajás. Este ano, o evento traz como tema Cambraia e Palmica, mestres da cultura tradicional marabaense. Uma homenagem direta a personalidades que dedicaram as suas vidas à preservação das raízes folclóricas locais. Todas as atrações serão concentradas no complexo esportivo do bairro Santa Rosa, na conhecida Arena Z30. Mais informações, basta acessar dolcarajás.com.br.
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0: Depois da notícia, Xande de Pilares. Ainda bem, essa linda. Vamos ouvir.
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0: Loirinha, encerrando o bloco. Daqui a pouco eu tô de volta com mais sucessos pra você, ligados aqui no Som da Clube, a mais ouvida.
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Perfume tá em primeiro lugar. Isso é Zainara, Perfume do Boto. É, o carimbozinho da Zainara aqui no Som da Melhor. Tamo junto, hein, gente? Você tá onde me ouvindo? Eu quero saber. Manda WhatsApp aí, 991622480, o Zap Zap Clube, o zap que mais toca nessas bandas do meu Brasil varonil. Você está no Estação Clube na sua noite de terça-feira, hoje dia 2 de junho, e a gente por aqui tocando boa música e levando alegria até você. Raquel dos Teclados, Sonho Lindo.

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Esse é o sucesso do Marquinhos Maraial. É bom lembrar a participação da Eline Martins. Aqui no Som da Clube a gente vai tocando sucesso. Boa música pra você, por sinal. Você que tá aí na sintonia, muito obrigado. Pessoa, hoje dia 2 de junho e a gente por aqui tocando sucesso e informando você. Olha, pessoal, a emoção tomou conta dos fiéis católicos na manhã do último domingo, dia 31 de maio, com a revelação oficial do cartaz do Círio de Nazaré 2026. O evento de lançamento ocorreu em frente ao Santuário de Nossa Senhora de Nazaré, que fica na Folha 16, Nova Marabá, reunindo dezenas de devotos ansiosos para conhecer a peça que acompanhará os peregrinos deste ano. Para a comunidade local, a divulgação do cartaz é o marco que anuncia a proximidade de uma das maiores manifestações religiosas e culturais da região. 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Depois da notícia, Cléo Dibai e Rafael, palco da sua bancada. Essa é boa, aumenta!

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Lucas, faz amor e vai embora. Encerrando o bloco, daqui a pouco eu tô de volta. Já já tem Pixote, tem Tarcísio do Acordeon, Maiara e Maraíza e muito mais. Sai daí não, volto já.

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0: boa do seu rádio, esse é o som do Pixote. No meio do processo, Pagodão do Pixote toca aqui pra você que tá aí sintonizado na clube, né? Noite gostosa, especial de terça-feira e a gente por aqui dando ritmo a grandes sucessos pra você que tá aí na sintonia. Aumenta porque tá chegando mais uma super sequência. Aqui é pouco assunto e muita música. É a rádio que mais toca música no Brasil. 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
0: Tarcísio do Acordeon, voltável.
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0: Deus, então faz barulho aí.
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2: 10h52.
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4: O Hospital Jean Bittar, em Belém, e o Hospital Regional Público do Marajó, em Breves, estão entre os 100 melhores hospitais públicos do Brasil. É o que aponta um levantamento divulgado pelo Instituto Brasileiro das Organizações Sociais de Saúde. As duas unidades foram homenageadas durante cerimônia realizada em Brasília com representantes de instituições reconhecidas pela qualidade dos serviços prestados à população. O estudo analisou mais de 2.600 hospitais públicos brasileiros que atendem exclusivamente pelo SUS. O Hospital Jean Bittar é referência no atendimento a pacientes com obesidade, diabetes e outras doenças crônicas. Já o Hospital Regional do Marajó desempenha papel estratégico na assistência de média e alta complexidade à população marajoara. Outras instituições ligadas à rede pública paraense também foram destacadas no ranking nacional. Casos do Hospital Regional do Baixo Amazonas em Santarém, o Hospital Dr. Abelardo Santos em Icoraci, o Hospital Oncológico Infantil Otávio Lobo e a Santa Casa de Misericórdia do Pará. 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

0: Esse é o som da Maiara e Maraíza. Boa noite, falsificado. Encerrando o bloco, já eu volto com mais sucessos pra você que tá ligado aqui no Som da Clube.
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0: Yasmin Santos, Sentimento Zero. Que música boa da Yasmin Santos, né, gente? É a estação, falei pra você, boa música pra você. Sertanejo, pagodinho, internacional, toca de tudo um pouco e informa você. Vamos direto pro Dol Carajás. A governadora do estado do Pará, Ana Gassan, assinou ontem, segunda-feira, o convênio entre a Secretaria de Estado de Saúde Pública e a Prefeitura de São Domingos do Araguaia para equipar o novo hospital municipal daquela cidade. O ato ocorreu durante a agenda oficial no Sudeste Paraense, que incluiu entrega de uma creche, benefícios educacionais e pavimentação asfáltica. O acordo garante verbas para aquisição de mobiliários e equipamentos de ponta, como aparelhos de raio-x, mamógrafo, incubadora neonatal, mesa cirúrgica e monitoramento de pressão. Mais informações, basta acessar doucarajás.com.br.
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0: Bruno e Dener, coração na contramão.
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0: 12 e 13.
1: Angelim, o que você vai fazer com tudo isso que sobrou?
2: É, Jorge, eu não sei, viu?

Esse é o som do Bruno Rosa, Triste Demais. Participação do Murilo Huff, hora do intervalo. Daqui a pouco eu volto com mais uma super sequência de boa música pra você. Sai daí não, volto já.

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0: Fala, Cumbi, tá na boa? Isso é Banda Momentos. Cadê a minha chance? Música boa, toca aqui no Som da Clube. Você tá ligado comigo, obrigado pela audiência. É terça-feira, dia 2 de junho. A gente tá por aqui tocando só música decente pra você que prefere a nossa companhia. Dá aquele ganho especial, aumenta aí o volume e vem pra cá que só toca sucesso. Felipe e Rodrigo, Temporais.
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Clube, tá na boa, Humberto e Ronaldo, Mente Poluída, participação do Panda, aqui no Som da Clube, no Som da Melhor, tamo junto com boa música, informação, alegria, pegada Clube, é a pegada do Estação. Alô, Itupiranga, como é que tá por aí, tá todo mundo bom aí, Itupiranga? Um abraço pra todo mundo aí, obrigado pela audiência de vocês, meus amigos também que estão comigo lá na cidade de Eldorado Carajás, toda essa região aí, obrigado pela audiência. Tamo junto, é o Estação, na sua terça-feira, com música e alegria. Joelma Conquista, participação do Vanderlei Andrade.

0: Deus te abençoe. 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Orgulho.
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0: faz tudo com a Mente Sã, que é muito melhor.
1: Luan Santana!
2: Kaique Felipe, Mente Sã, com Luan Santana, encerrando o bloco e o programa de hoje. Obrigado pela audiência, gente, o carinho de todo mundo. Tô indo nessa, se Deus quiser. Amanhã tem mais Estação Clube, sempre, sempre, às 8 da noite, aqui no Som da Clube. Valeu, Marabá, fiquem com Deus, a gente se fala. Fui! 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

0: Meia-noite e 14.
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2: Helder Barbalho defende cooperação federativa durante o painel do 14º Fórum de Lisboa, realizado em Portugal. O ex-governador do estado do Pará destacou a importância de fortalecer a articulação entre União, estados e municípios. Durante o painel sobre o Pacto Federativo, Governança Democrática e Sustentabilidade Fiscal, Helder Barbalho defendeu uma atuação cada vez mais integrada entre União, estados e municípios para garantir maior eficiência na execução das políticas públicas e ampliar a capacidade de resposta do Estado brasileiro. O Pará registrou uma das maiores transformações sociais dos últimos anos, com a saída de mais de 244 mil famílias do programa Bolsa Família entre março de 2023 e maio de 2026. O resultado reflete o aumento da renda familiar, impulsionada tanto pela geração de empregos formais, quanto pelo crescimento do empreendedorismo em diversas regiões do estado. Somente em maio deste ano, 9.900 famílias paraenses deixaram o programa por terem superado a condição de pobreza. 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

0: Meia-noite 33.
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0: Meia-noite e 43.
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2: O Hospital Jean Bittar, em Belém, e o Hospital Regional Público do Marajó, em Breves, estão entre os 100 melhores hospitais públicos do Brasil. É o que aponta um levantamento divulgado pelo Instituto Brasileiro das Organizações Sociais de Saúde. As duas unidades foram homenageadas durante cerimônia realizada em Brasília com representantes de instituições reconhecidas pela qualidade dos serviços prestados à população. O estudo analisou mais de 2.600 hospitais públicos brasileiros que atendem exclusivamente pelo SUS. O Hospital Jean Bittar é referência no atendimento a pacientes com obesidade, diabetes e outras doenças crônicas. Já o Hospital Regional do Marajó desempenha papel estratégico na assistência de média e alta complexidade à população marajoara. Outras instituições ligadas à rede pública paraense também foram destacadas no ranking nacional. Casos do Hospital Regional do Baixo Amazonas em Santarém, o Hospital Dr. Abelardo Santos em Icoraci, o Hospital Oncológico Infantil Otávio Lobo e a Santa Casa de Misericórdia do Pará. 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
1: O brasileiro se vira como pode. E o microempreendedorismo tem ganhado novas formas na busca por uma renda extra. Na capital paraense, um motorista de aplicativo chamou a atenção dos passageiros ao transformar o carro em uma espécie de loja sobre rodas. Ele oferece diversos produtos durante as corridas. A iniciativa surpreendeu quem utilizou o serviço. Achei a ideia muito criativa e empreendedora. Ele aproveitou a viagem para oferecer produtos e criar uma renda extra. Não comprei nada dessa vez, mas achei a iniciativa bem interessante, relatou o passageiro Gleidson Souza.
2: Com o aumento da renda no Pará, mais de 244 mil famílias deixaram o Bolsa Família entre março de 2023 e maio de 2026. São famílias que saíram da pobreza por terem conseguido emprego de carteira assinada ou por empreenderem. Belém foi o município do Pará com maior número de desligamentos neste período, com 1.071 famílias, seguido por Ananindeua, 554 famílias. Santarém, 408 famílias. Abaetetuba, 280. E Marabá, no sudeste do Pará, 267 famílias.
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0: 1h45.
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2: O padre Júlio Lancelotti saiu impressionado com a rede de acolhimento da Prefeitura de Belém, após visitar o restaurante popular e o espaço acolher, elogiou a estrutura e o atendimento humanizado. Quem dera se em todo lugar pudesse existir um espaço como este, afirmou o sacerdote, referência nacional na defesa da população de rua. No feriado de Corpus Christi, que acontece no próximo dia 4, viajar vai pesar mais no bolso. Levantamento do Diese Pará mostra alta nos combustíveis e reajustes nas passagens rodoviárias. A gasolina acumula aumento de 8,49% na capital paraense, enquanto o etanol, 6,5%, e o diesel S10, quase 20% nos últimos 12 meses. 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

0: 1:58.
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0: 2:12.
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2: Os destinos mais salgados no feriadão de Corpus Christi, que acontece na próxima quinta-feira, dia 4, saindo da capital paraense, são Belém, com passagens rodoviárias perto de R$ 950, Rio de Janeiro, R$ 850 e Brasília, R$ 660. Entre os trechos intermunicipais, Marabá ficou na casa dos R$ 193, enquanto Tucuruí, R$ 175. Estes dois municípios lideram a lista dos mais caros. Entre os dias 3 e 19, o Sesc Marabá recebe a exposição do livro Paisagem na Janela, um passeio de trem pela Amazônia. A obra do jornalista Chico Barbosa e do fotógrafo Tuca Renês, que percorre a Estrada de Ferro Carajás em registros documentais e poéticos. Uma das curiosidades retratadas no livro envolve a família real britânica. Em 1991, o então príncipe de Gales, hoje rei Charles III, e a princesa Diana passaram pela região de Carajás e plantaram uma castanheira do Pará durante a visita à Amazônia. Episódio histórico que integra a narrativa da exposição. 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

0: 14h47.
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2: O senador Zequinha Marinho, do Podemos do Pará, apareceu entre os signatários da PEC 12-2026, como o único parlamentar do Pará a apoiar a proposta conhecida entre críticos como PEC 7.0. Após a repercussão negativa e a saraivada de críticas nas redes sociais, ele recuou e disse que tiraria sua assinatura da proposta. A publicação provocou reação nas redes sociais e mobilizou trabalhadores e lideranças sindicais que passaram a cobrar uma revisão do posicionamento do parlamentar. Diante deste desgaste da repercussão negativa, Zequinha Marinho recuou. O Pará registrou no mês de maio de 2026 o menor número de crimes violentos letais intencionais contabilizados para o mês, desde o início da série histórica em 2010. Ao todo, foram 130 ocorrências em todo o estado, representando uma redução de 61,95% em relação a maio de 2018, quando foram registrados 367 casos. 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

0: 3 horas.
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0: 6:15.
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2: O preço dos combustíveis segue pesando no bolso. Levantamento realizado no início desta semana pelo jornal O Diário do Pará, em 10 postos da capital paraense, mostra que o litro da gasolina varia entre R$ 5,99 e R$ 7,79, uma diferença expressiva que obriga motoristas a pesquisarem antes de abastecer. Em Marabá, o preço da gasolina varia de R$ 6,49 a R$ 7,19. Aposentados e pensionistas do INSS têm até o dia 20 de junho para contestar descontos associativos não autorizados em seus respectivos benefícios. O procedimento é obrigatório para quem deseja aderir ao acordo de ressarcimento oferecido pelo governo federal. Até o momento, foram devolvidos mais de 3 bilhões a 4 milhões e 500 mil segurados em todo o país. Quem perder o prazo pode ficar de fora da negociação para receber administrativamente os valores descontados indevidamente. 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

0: boa demais.
1: Dá a rocha aí, velho.
0: Segura que é sucesso.
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0: 3h44.
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2: A governadora Hanagá Santuma entregou na última segunda-feira, dia 1º de maio, a nova creche professora Silvana dos Santos Aguiar, no município de São Domingos do Araguaia, no sudeste paraense. Essa é a 28ª unidade entregue pelo programa Creches por Todo o Pará. A creche foi construída no bairro Novo São Luís. O espaço tem capacidade para atender até 200 crianças de até 5 anos, em um ambiente planejado para estimular o aprendizado, a convivência e o desenvolvimento integral na primeira infância. Os Correios registraram prejuízo de 3 bilhões e 100 milhões no primeiro trimestre de 2026. Segundo demonstrações financeiras aprovadas pelo Conselho de Administração da empresa, o resultado significa que a estatal gastou mais do que arrecadou nos 3 primeiros meses do ano. O rombo é significativamente maior do que o registrado no mesmo período de 2025, quando a empresa teve perdas de 1 bilhão e 700 milhões de reais. Na prática, o prejuízo quase que dobrou em um ano. 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

0: 4 e 1.
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0: 4 e 13.
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2: A atual gestão de Marabá, durante cerimônia realizada no Teatro Municipal Eduardo Abdenor, na última segunda-feira, dia 1º de maio, entregou 100 pistolas Glock G22 calibre .40. O prefeito Tony Cunha ressaltou que houve vários investimentos direcionados aos órgãos municipais, como o adicional de periculosidade de 30%, a entrega do Centro de Controle Operacional, bem como as promoções e o auxílio fardamento. Esta é a primeira vez que a Guarda Municipal de Marabá recebe armamentos novos e avançados em 14 anos de existência. A China reconheceu oficialmente todo o território brasileiro como livre da febre aftosa, em uma decisão considerada estratégica para o avanço das exportações de proteínas animais do Brasil. O anúncio foi feito nesta terça-feira, dia 2 de maio, e acontece após mais duas décadas de negociações entre os dois países, consolidando um dos principais pleitos sanitários do agronegócio brasileiro no mercado asiático. Na prática, o reconhecimento tende a abrir espaço para novas oportunidades comerciais com o maior comprador de produtos agropecuários do Brasil. 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

0: 4 e 18.
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0: 4 e 18.

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0: 4h42.
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2: Traficante preso. A equipe comandada pelo policial militar Janison Carvalho de Souza prendeu neste dia 1º de junho. Prendeu Caio Pinho da Cruz. Ele foi flagrado dentro de um veículo transportando uma pequena quantidade de droga e mais R$ 811 em espécie. O Caio Pinho da Cruz também era foragido da comarca de Bacabal, no Maranhão, onde ele responde pelo crime da vara da família. Por esta razão e motivo, ele terminou sendo conduzido e apresentado ao delegado plantonista Dr. Lucas Assis Nunes, que agora segue preso, tanto por conta do mandado de prisão preventiva e também pelo crime de tráfico de drogas. 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

0: 4,59.
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0: 5h43.
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2: O mercado do boi gordo começou junho em um ambiente de maior equilíbrio entre oferta e demanda, consolidando a recuperação observada nos últimos dias de maio. Embora as movimentações ainda sejam pontuais, os indicadores mostram que a pressão baixista perdeu força. Ao mesmo tempo, o forte desempenho das exportações brasileiras de carne bovina e a expectativa de aquecimento do consumo interno ao longo do mês de junho criam um ambiente favorável para novas valorizações. Em São Paulo, a principal praça pecuária brasileira, o boi comum foi vendido entre R$ 345 e R$ 347. Já o boi China, R$ 352 e R$ 355. No Mato Grosso, R$ 352. No Goiás, R$ 332. E em Minas Gerais, uma média de R$ 327. O governo federal está finalizando os detalhes do Plano Safra, que promete um volume recorde de recursos para impulsionar o agronegócio brasileiro. Durante um evento realizado na Associação Comercial de São Paulo, nesta terça-feira, dia 2, o ministro da Agricultura e Pecuária, André de Paula, revelou que a meta da gestão é fazer com que o pacote de incentivos alcance a expressiva marca de 550 bilhões. O anúncio oficial da nova edição do programa está agendado para o dia 1º de julho. 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
2: O anjo do Senhor anunciou a Maria, e ela concebeu do Espírito Santo. Eis aqui a serva do Senhor. Faça-se em mim segundo a vossa palavra. O Verbo divino se fez carne e habitou entre nós. Ave Maria, cheia de graça, o Senhor é convosco. Bendita sois vós entre as mulheres, e bendito é o fruto do vosso ventre, Jesus. Santa Maria, Mãe de Deus, rogai por nós, pecadores, agora e na hora de nossa morte. Amém. Minha alma glorifica ao Senhor, e o meu espírito exulta de alegria em Deus, meu Salvador, porque olhou para a sua pobre serva. Por isso, desde agora, me proclamarão bem-aventurada todas as gerações, porque realizou em mim maravilhas aquele que é poderoso e cujo nome é santo. Sua misericórdia se estende de geração em geração sobre os que o temem. Manifestou o poder do seu braço, desconcertou os corações dos soberbos, derrubou do trono os poderosos e exaltou os humildes. Saciou de bens os indigentes e despediu de mãos vazias os ricos. Acolheu a Israel, seu servo, lembrando de sua misericórdia, conforme prometera a nossos pais, em favor de Abraão e sua posteridade para sempre. Amém.
3: Maria,

reúne aqui hoje em um só Espírito e um só coração. É lindo, né? Toda a família vem. Detalhe, olha para o lado, não falta ninguém. Esta comunhão, irmos para esse sol.

nosso silêncio, da nossa oração. É hoje, mãe. E apresenta o filho, mãe.

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6: Bom dia, queridos irmãos, prezados ouvintes do programa Encontro com Maria. Nesta manhã de quarta-feira, hoje é dia 3 de junho de 2026, que o amor do Pai, a paz de Jesus e a comunhão do Espírito Santo esteja presente neste momento em cada lar, em cada coração, em cada família que nos acolhe de uma forma carinhosa, de segunda a sexta, a partir das 6 horas da manhã. Mas também você, que está no seu local de trabalho, também o Jonathan, que está ali em Roterdã, na Holanda, está trabalhando e, ao mesmo tempo, ouvindo a Palavra de Deus através do programa Encontro com Maria. Portanto, Jonathan, que Deus abençoe o teu trabalho, tá bom? Você também que está no sítio, chácara, fazenda, você que é motriz de caminhão, você que é taxista, motorista de aplicativo, onde quer que você esteja, muito obrigado pela audiência, obrigado pela companhia. Nesta manhã de quarta-feira, gosto de partilhar com vocês um pequeno trecho do Evangelho de Marcos, anote aí, capítulo 4, versículo 35 ao 41. Repetindo, Evangelho de Marcos, capítulo 4, versículos do 35 ao 41. O Senhor esteja conosco, Ele está no meio de nós. Proclamação do Evangelho de Jesus Cristo segundo Marcos. Glória a vós, Senhor. Na tarde daquele dia, disse Jesus, passemos para o outro lado. Deixando o povo, levaram-no consigo na barca. Assim como ele estava, outras embarcações o escoltavam. Nisto surgiu uma grande tormenta. Lançava as ondas dentro da barca, de modo que ela já se enchia de água. Jesus achava-se na popa dormindo sobre um travesseiro. Eles acordaram-no e disseram-lhe, Mestre, não te importa que pereçamos? E ele, despertando, repreendeu o vento e disse ao mar, Silêncio, cala-te. Cessou o vento e saiu grande bonança. Ele disse-lhes, como sois medrosos, ainda não tendes fé? Eles ficaram penetrados de grande temor e cochichavam entre si, dizendo, Quem é este? A quem até o vento e o mar obedecem. Palavra da salvação, glória a vós, Senhor. Que as palavras do Santo Evangelho perdoe os nossos pecados. Amém. Portanto, meus irmãos e minhas irmãs, eu pergunto a você e a mim também. quem de nós não atravessou uma tempestade? Ou de repente até nesse momento está atravessando. Nos últimos dias as coisas têm sido muito boas para você, né? Problemas, dificuldades, tribulações, preocupações, pesadelos, insônias, noites mal dormidas. De repente é uma dor que você está sentindo que não deixa você dormir. É uma enfermidade que está deixando você preocupado, preocupada. De certo que no mundo é assim. Sempre vai haver alguma coisa para tirar a nossa paz. Mas estamos aqui falando daquele que acalma até as tempestades. Daquele que tudo pode, o Deus do impossível. Olha só, você não ligou o teu rádio, o teu aplicativo, né? Por acaso não. É para você ouvir o próprio Cristo dizendo, através da Sagrada Escritura, da Bíblia, filho meu, filha minha, como sois medrosos, ainda não tendes fé? E a nossa fé é muito pequena, impressionante. Na alegria é muito fácil amar a Deus, na abundância, né? Na fartura, na saúde, é muito fácil. Mas e na enfermidade? E na dificuldade? E nas tribulações? No luto? Hã? É fácil? Não. Primeiro que a gente faz é se revoltar contra Deus. É colocar a culpa em Deus. O que foi que eu fiz para estar acontecendo tudo isso comigo? É. Quanto mais eu rezo, mais assombração me aparece. Fala até assim, né? Então, e aqui, toda vez que eu leio isso aqui, eu fico imaginando. Será que Jesus estava dormindo? Hã? Será que estava? Estava cansado. Mas eu digo assim que ele estava mais disfarçando para ver até que ponto os discípulos acreditavam nele. Meus irmãos, muitas vezes Deus permite que aconteça algo conosco, não que ele queira que a gente sofra, porque Deus é amor, mas ele permite para ver até que ponto a gente é fiel. É. Nisso surgiu uma grande tormenta, lançava as ondas dentro da barca, de modo que ela se enchia de água. Jesus achava-se na popa dormindo sobre um travesseiro. Eles acordaram-no e disseram-lhe, mestre, não te importa que a gente pereça, que a gente morra? Jesus, despertando, repreendeu o vento e disse ao mar, silêncio, cala-te. Olha só, silêncio, cala-te. Portanto, meu irmão e minha irmã, só tem alguém que pode nos ajudar a atravessar essa tempestade, esse vendaval, esse tsunami, essas barreiras, esses obstáculos. É o Deus do impossível, nosso Mestre, Senhor e Salvador Jesus, somente Ele. É. Com Ele nós somos mais do que vencedores. Nosso problema é que nós queremos sempre enfrentar tudo isso com nossas forças. Nós somos fracos, vulneráveis, limitados. Mas no momento que a gente recorre a Jesus, Jesus me ajuda a carregar essa cruz, Jesus, está tão pesada. Ó Jesus, alivia o sofrimento, me cura dessa enfermidade, Jesus. Me liberta desse vício, Jesus. Do cigarro, das drogas, né? Da mentira, do celular e tudo mais, aí sim a graça acontece. Mas temos que colocar nas mãos de Deus e acreditar. Repreendeu o vento e disse ao mar, silêncio, cala-te, olha aí. E cessou o vento e seguiu grande bonança, calmaria. Mas ele disse aos discípulos, como sois medrosos, ainda não tendes fé? Isso é para mim e para você, neste dia de hoje. Jesus está dizendo, Ivanildo Mendes, ouvindo o programa contra Maria, como vocês são medrosos, ainda não tendes fé, o tanto de milagre que eu já fiz, de cura, de prodígios, e vocês ainda duvidam do que eu sou capaz? Olha só, é uma repreensão para nós. Eles ficaram penetrados de grande temor e cochichavam entre si, dizendo, quem é este a quem até o vento e o mar obedecem? Esse texto que nós acabamos de partilhar, meus irmãos, ele traz um contraste claro. Como assim? O pânico dos discípulos diante do perigo, né? E ao mesmo tempo, a calmaria que Jesus, que é obtida através de Jesus, a calmaria absoluta, né? Esse relato também, ele revela, sabe o quê? O poder de Cristo sobre a natureza e a sua repreensão sobre a nossa falta de fé. Como a nossa fé é pequena, é vulnerável, é frágil, né? É uma fé passageira. E aqui, durante a travessia do Mar da Galileia, um forte vendaval atingiu aquele barco. Ele começou a encher de água. Isso. Eles pensaram que ia naufragar. Interessante que vale notar que os discípulos enfrentaram essa situação por obedecer uma ordem de Jesus. Vamos atravessar para o outro lado. E a reação de Jesus foi qual? Enquanto os discípulos estavam desesperados, achavam que iriam morrer afogados, Jesus dormia ali na polpa, né, pegando um cochilo, demonstrando total confiança no Pai. E aí vem a intervenção. Os discípulos acordaram e disse: Mestre, não importa que a gente morra? Hã? Jesus então ordenou ao vento e ao mar: Cala-te, silencia-te. E ali a tempestade cessou imediatamente. Meus irmãos, que maravilha. Nós temos a certeza que estamos aqui há 26 anos e meio, por acaso não, nem jogando conversa fora. É falando, pregando, anunciando aquele que tudo pode, o Deus do impossível. Por isso, apresente para Jesus qual é a tempestade que você está passando, qual é a tempestade que você está enfrentando. Diga para Ele, diga para Ele. Aí, Ivanildo, mas Ele sabe tudo de mim, mas Ele quer ouvir a tua voz. É. A criança, quando ela é recém-nascida, como é que ela se manifesta? Através do choro. Através do choro, a mãe sabe se é dor, sabe se está com fome e sabe até se é banha. É. Sim, também é Jesus, Ele quer ouvir a nossa voz. Ele chegou para o cego Bartimeu e disse: O que queres que eu te faça? É estranha essa pergunta, né? Perguntar para um cego: O que queres que eu te faça? Ora, Jesus respeita a nossa vontade. Ele nos deu livre-arbítrio nas nossas decisões. De amá-lo ou não, de acreditar nele ou não. Isso mesmo. E senão nós seria fantoche, nós seríamos bonecos. Não. Ele nos deu livre-arbítrio. Bartimeu podia dizer assim: Jesus, eu quero uma casa, que eu moro no meio da rua. Não. Senhor, que eu veja. Eu quero recuperar a minha visão, Jesus. Ele, Jesus, curou Bartimeu. E nesta manhã, meu irmão e minha irmã, ele deseja também nos libertar, nos dar força para enfrentar essa tempestade que nós estamos atravessando. Dias atrás, passei por um problema familiar, né? Uma filha minha fez uma... Eu chamei a atenção dela, né? Por algo não muito bom, que eu não concordei, e ela se aborreceu. Ela mora em Goiânia, fez uma carta não muito agradável, né? Né? Para mim. E, claro, fiquei chateado também. E aí ficou, né, aquele impasse entre eu e ela. Mas o que, que eu fiz? Eu não bati de frente. Eu senti que era uma tempestade que eu tinha que enfrentar. É. A tempestade faz parte também. E aí, o que, que eu fiz? Joelho no chão e clamando ao Espírito Santo, pedindo intercessão da bem-aventurada Virgem Maria. Mãe, Tu que és Senhora da Paz, Mãe do Príncipe da Paz, me ajuda a superar essa situação, a reverter essa situação. E vem lá para cá, né? Já tem algum tempo. Aí, sei lá, quase um ano. Quando é agora, poucos dias atrás, né? Ela precisou de uma ajuda minha, de uma orientação minha. E a gente voltou a conversar. Então assim, meus irmãos, não desistam. Por isso que Jesus disse: como sois medrosos e não tendes fé. Olha só, eu pensei que ia demorar mais tempo. Porque foi algo muito forte. Né, nosso desentendimento de pai e filho, filho e pai. Mas para Deus nada é impossível. Então você, meu irmão e minha irmã, que está com problema no teu casamento, no teu matrimônio, está com problema com o filho, com a filha, não se desespere, não. Não fique se maldizendo, murmurando e reclamando. Para Deus não existe o certo ou o errado. Somente Ele é o justo juiz, porque Ele é rico em misericórdia. E não fiquei preocupado se eu estava certo como pai, se ela estava certa como filha. Não. Senhor, está em Tuas mãos, Senhor, esse problema. Tu vai me ajudar a resolver, Jesus. Tocar no coração dela e no meu coração, para que nós possamos voltar a ter amizade de pai e filho, filho e pai. É assim. Não pense vocês que o Ivanildo Mendes e a Leudivan Menezes são blindados, não. Muito pelo contrário. Nós também somos seres humanos e pecadores. Talvez nós somos mais pecadores do que todos vocês que estão me ouvindo. É isso mesmo. Mas o Deus não faz acepção de pessoas. É o Deus do impossível. Acredite, meu irmão. Acredite, minha irmã. Né? Ele repreendeu o vento e o mar, dizendo: Cala-te, silencia-te. E aí aconteceu o grande bonança. Vem a calmaria. Ficar preocupado. Quem é este aqui? Tem o vento e o mar obedece. Por quê? Aconteceu o grande bonança. Vem a calmaria. Ficar preocupado. Quem é este aqui? Tem o vento e o mar.

Esse milagre é uma demonstração de que o universo está sujeito à autoridade de Cristo, revelando assim a sua natureza divina e seu poder sobre todos, né? E assim, meus irmãos, fica essa mensagem para mim e para você nesse dia de hoje. Qual é a tempestade que você está atravessando? Qual a dificuldade? O problema? As barreiras, os obstáculos, as muralhas que estão na tua frente? Os vendavais de tsunami e tudo mais? Acredite, você vai passar. Só tem algo que não passa, é o amor de Deus. Esse é para sempre. Não se desespere, não. Você que está atravessando um momento difícil, uma enfermidade aí grave, não se desespere. Coloque na mão daquele que tudo pode, esse mesmo Jesus que acalmou essa tempestade. E também vai acalmar o teu coração, porque ele é o médico dos médicos e é rico em misericórdia. Que tu venha, Jesus, neste dia de hoje, acalmar todas as tempestades que cada ouvinte do programa com os Maristas estão enfrentando. Louvado seja o Senhor Jesus Cristo, para sempre seja louvado. Amém.

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6: São 6h28, 6h28, você está ouvindo o programa Encontro com Maria, um programa da Igreja Católica da Diocese de Marabá, pela sua Clube FM 100,7. Temos aqui um convite para você e toda a sua família. Amanhã vai acontecer a celebração de Corpus Christi no ginásio poliesportivo da Folha 16, Renato Veloso. Vai começar às 16h, 4 horas da tarde, com acolhida e louvor. Às 5 da tarde, celebração da Santa Missa. E às 18 horas, a procissão saindo do ginásio rumo ao Santuário Nossa Senhora de Nazaré. Às 19 horas, a bênção final lá no Santuário Nossa Senhora de Nazaré. Portanto, você e toda a sua família estão convidados a participar da celebração amanhã, quinta-feira, de Corpus Christi. Amanhã é feriado religioso nacional, né? Tudo fechado amanhã. Portanto, você está convidado, você e toda a sua família. Eu convido o nosso bispo Dom Vital Corbellini a participar no ginásio da Folha 16, amanhã às 16 horas, acolhido e louvor, tá bom? Fica os convites para você aí. E a partir de agora, que é o seu programa Encontro com Maria, nós vamos dar início àquele momento esperado por todos, esse aqui, onde você pode mandar um alô para quem você quiser, um abraço, cantar parabéns. 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
6: Mesmo, às 6h30, 6h30 da manhã, chegou aqui a primeira mensagem. Bom dia a todo o Encontro com Maria. Sou seu Zamar, conhecido como Incansávelzinho, moro aqui no bairro Infraero. Ofereço a próxima música para minha esposa Luciele, para os filhos João Luca, Lohane, a sogra Luzivanda, para os filhos Carlos Henrique, Rebeca Silva, Neto Juan Délico, no bairro Bela Vista, para Raimundinha, Érica Hélida, Celigênia Francisquinha, para Sabrina, o Vitor Romário, Francisco Carol Júnior e o Júlio César, no bairro Independência. Bom dia a todos, esse maravilhoso programa. Sou o Casus Alves, moro aqui em Tupiranga. Estou ouvindo o programa. Peço oração para toda a minha família e para mim também. Maravilha, né? Bom dia, meu amigo Ivanildo Mendes. Paz e bens a esse abençoado programa. Uma ótima abençoada quarta-feira, todos nós. Amanhã vou estar presente no encontro de celebração de Corpus Christi, no ginásio da Folha 16. Ofereço a próxima música para minha mãe Terezinha, meu pai Nelson, minha avó Socorro, minhas amigas Iracineide Borges, conhecido como Loura do Carro Branco, também para o Gessé Ney Paiva, João Gomes, para os padre da nossa diocese, para Dom Vital Corbellini, pela recuperação da saúde dos meus amigos Gessé, Rua Lincoln, da Joana Neta, Lili Duarte, do Valina Pires, enfermo do mundo inteiro, o seu Giovanni de Souza, mora aqui no bairro Laranjeiras. Bom dia a todos, esse maravilhoso apresentador desse maravilhoso programa. Eu sou Vicente Monteiro, moro aqui na Barão do Rio Branco, da Marabá Pioneira. Ofereço a próxima música, peço oração para minha esposa Maria Lúcia, para meus filhos James, Wallace, Luciano e Patrícia, meus netos Luemi, Laila, Pablo Vitor, Maria Luísa, Márcia Henrique, Maria Eduarda, Natinelli e Maria Valentina, para as noras Kelciane e Adriana. Bom dia, meu amigo Ivanildo Mendes, aqui é o Vanderlei Vascaíno. Ofereço a próxima música do programa para Dona Maria José Pia João Vaz, para o Dacivan, Tião Branco, Badeco do Jaspa, Silma Rocha, João Cardoso no Braz do Meio, para o Márcio da Papelaria. Essa música vai também seu José Luiz, a Dona Graça e a Joselde na Vila do Denit, no bairro do Mapau, ouvindo o programa. Nosso muito obrigado pela audiência e pelas orações. Bom dia a todos os apresentadores desse maravilhoso programa. Sou Maria Lindalva, moro aqui no Roquim da Contenta, na Marabá Pioneira, sou ouvinte fiel de muitos anos. Peço oração para mim, para minhas irmãs, meus filhos e filhas, para minhas netas, para todos os meus vizinhos. Olá, bom dia, tudo bem? Eu sou a Rosivan do bairro Francisco Coelho, aqui na Marabá Pioneira. Ofereço a próxima do programa e peço oração para meus filhos Rayane, Rayana e Emanuel, meu esposo Manuel, minhas netas Maria Vitória, Maria Cecília, meu neto Manuel Felipe, para minha mãe Iracia, sogra Maria de Jesus, para meus irmãos, sobrinhos, genro, cunhados, compadres, comadres e afilhados, representadores, para você, para todos os apóstolos da oração do Paróquio Santo Félix de Valoar, para o padre Ademir, que Deus abençoe todos nós, que maravilha, né? Essa música vai também para o Zé Neto aí na Ponta de Pedra, nosso muito obrigado, Zé Neto, pelo carinho da audiência, tá bom? Todos vocês da 1º de Março também, muito obrigado pelo carinho da audiência, o Antônio, né? A Laís, conhecida como Caçulo, nosso muito obrigado. Bom dia, meu amigo Ivanildo Mendes, a todos ouvindo esse maravilhoso programa. Quero pedir oração para minha família Martins, especialmente para minha mãe Leni, minha avó Altino, minha esposa Larissa, minha filha Júlia, meus irmãos Charles, Bruno e Charlene. Estamos todos uma ótima quarta-feira, dias melhores virão. Eu sou o Jonathan, moro aqui em Rotterdam, na Holanda, né? O Jonathan está lá trabalhando, já está chegando perto de meio-dia lá, mas está ouvindo a palavra de Deus. Que Deus abençoe o teu trabalho, tá bom, Jonathan? Nosso muito obrigado pelo carinho. A Helena do bairro de São Félix oferece a próxima música para o filho José Bezerra, Eliane e Tiago, para as noras Aline e Luciana, para o Jean Luciano, para os netos Lara Jéssica, Emílio, José Miguel, Lucas Nascimento Mateus, seus irmãos e sobrinhos, seus compadres, comadres e afilhados, e a Ari Francineto de Geladinho. Já pede que cantar um parabéns para sua sobrinha Catiana, que está aniversariando. Portanto, cantar um parabéns para a Catiana.
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6: Essa música vai também para Rosimeire e o Romário, da Cidade Nova, ouvindo o programa. Nosso muito obrigado pelo carinho. Vai também para Cristiane, conhecido como Cris, para seus filhos Gabriel, Marcos e Rafaela. Cristiane, que Deus, através do seu filho Jesus, venha restaurar a tua saúde, tá bom? O Espírito Santo venha curar os teus pulmões para que logo você esteja de volta ao trabalho. Quando você é uma filha amada de Deus. Nós vamos ouvir esta linda canção que vai também para Leilane, que está aí no bairro da Paz, né? Com seus filhos, o Ângelo e a Esté. Nós vamos ouvir na voz do Frei Gilson, Eu Seguirei.
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São 6h40. Que mensagem linda. Frei Gilson é realmente um ungido, um servo de Deus. Tem mexido com o coração de muita gente. Olha só, Deus usa de sacerdote para levar as pessoas a levantar 4 da manhã. Já pensou? Mais de 2 milhões de pessoas em oração no Brasil inteiro. Que maravilha. Parabéns aí. Deus abençoe cada vez mais o Frei Gilson. Pessoal do Instituto Reze também, né? Quem está ligado ouvindo o programa Encontro com Maria sabe quem é? O Zenálio, Marcelo, o Alvarenga, estão na Fazenda Alameda, ouvindo aí a palavra de Deus. Zenálio, muito obrigado. Deus abençoe você e toda a sua família. Ele que nos ajuda aqui também a manter este programa no ar, né? Através da Agrinase e Guinhás, né? Deus abençoe cada vez mais, tá bom? Abençoe aí o passeio de vocês e a pescaria também, que pegue bons peixes. Então, muito obrigado ao Zenálio, ao Marcelo, ao Alvarenga, aí na Fazenda Alameda, ouvindo a palavra de Deus. Bom dia, sou Ivanildo Mendes e Leudivã Menezes, aqui é a Sueli. Gostaria de oferecer a próxima do programa para minha mãe Elza, meu pai Jairo, para toda a minha família, para vocês, apresentador do e ouvintes do programa, peço oração pensando no meu papai Jairo. A Laurenice, que está na Vila Espírito Santo, oferece para Isabel no quilômetro 2, para Miriam e seus filhos, sua prima Darlene, pede oração pelo seu irmão Rony, oferece também para sua mãe Laura, para Cremilda, Lucinda e todos os moradores aí da Vila Espírito Santo. Bom dia, que Deus nos abençoe a todos nós com saúde e paz. Quero pedir oração e a próxima música. Aí eu toquei para você, do Frei Gilson, né? Ofereço também para todos aqui na Pedra de Amolá, para minha comadre Joana Carvalho, e João Carvalho, em São Domingos do Araguaia. Sou a Zene do PA Pedra de Amolá, na zona rural de São Domingos. A paz esteja com todos nós. Que maravilha. Portanto, aí já atendi o teu pedido, né? Sem saber, toquei o Frei Gilson. Bom dia, meu amigo Ivanildo Mendes, que é Zenário do bairro Santa Rosa, na Marabá Pioneira. Peço oração para meus filhos Manuel, Marluce, Mirelle e Mileide. Minhas netas Amanda, Emanuele e Emily, para minha nora Gisele. Para meu sogro Manuel e Lúcio, para vocês, apresentadores, meus irmãos e filhados. Peço oração para toda a minha família. Bom dia, meu irmão Ivanildo Mendes. Estou ligado aqui no programa Encontro com Maria. Sou o Raimundo da Eletrônica, aqui na Marabá Pioneira. Mandei um alô para todos os meus irmãos que rezam o texto dos homens da paróquia de São Félix de Valuar. Portanto, nosso muito obrigado a todos vocês aí, né, do texto dos homens da Marabá Pioneira, da paróquia de São Félix de Valuar, que estão ligados ouvindo a palavra de Deus. Bom dia, meu compadre Ivanildo Mendes, aqui é a comadre Cláudia. Tudo bem, minha comadre? Quero aproveitar o dia do programa para agradecer a Deus por tudo. Agradecer a Deus principalmente pelo dom da vida, pela saúde do meu neto Luiz Emanuel. Ele é um presente de Deus para nós. Obrigado, Senhor. Nunca vou esquecer de te agradecer por ter nos dado ele de presente. Que maravilha, né? Portanto, aí, um forte abraço à minha comadre Cláudia, meu compadre Julimar, meus afilhados Romério e Romerito, né? Tá bom? E, claro, o Luiz Emanuel, que é o xodó da avó aí, né? Maravilha. Bom dia, meu amigo Vanildo Mendes. É verdade, realmente a pregação que você fez aí, tudo é verdade. Nós temos que acreditar em Jesus para superar todas as dificuldades, as tempestades, né? Porque só ele é o autor da vida, e só ele pode nos tirar de tudo isso. Uma quarta-feira abençoada para todos nós, Deus nos abençoe sempre, e proteja você, Ivanildo Mendes, Leodivã Menezes, suas vidas. Eu sou a Maria Oneide, moro aqui próximo Porto da Balsa, em Esperantino, no Tocantins. Bom dia, família Encontro com Maria. Quero oferecer o próximo programa para toda a minha família, para Dona Elza, seu Jair, Dona Penha, Dona Java, seu Getúlio, minha filhada Gleice, para vocês, apresentadores, maravilhoso e abençoado programa. Sou a Cirlei da Gleba Sororó. Peço oração pela saúde do seu Jairo. Essa música vai também para o seu Pedro, seu José Augusto, seu José Chazen, lá São Vicente de Paulo. Para o Deurivaldo, sua esposa Nazaré. E o Tadeu, no residencial Tiradentes. Para a professora Fabiana e seu Dioclésio, aí na Folha 15. Nosso muito obrigado a todos vocês, tá bom? Para o Adeilson, sua esposa Jamile, o Dedé, o Gésio e Alene, do quilômetro 11, próximo à Morada Nova, e na comunidade São Francisco de Assis. Também para esse casal muito simpático da Folha 28, que é a Lilian, seu esposo, é do Dino Variedades, nosso muito obrigado. Nós vamos ouvir esta linda canção que vai para o Zenário, o Marcelo e o Alvarenga, aí na Fazenda Alameda, na voz do Padre Zezinho, Um Certo Galileu.

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6: São 6 horas mais 52 minutos. Eu nunca vi uma hora passar tão rápido. Impressionante. Falta 8 minutinhos para as 7 da manhã, né? Nós temos que fazer o milagre dos minutos. E atendendo os participantes do espaço ouvindo de hoje, chegou aqui a mensagem de bom dia. Sou Ivanildo Mendes e Leudivan Menezes. A todos ouvindo esse maravilhoso programa. A paz de Deus esteja com todos nós hoje e sempre. Quero pedir oração pela saúde do meu pai Alcides, conhecido como Caju, para meus filhos, netos, meu esposo Edilson, também para todos os alunos de Goiás, que aconteceu um acidente com a van. Eu sou a Cremildo, moro aqui no quilômetro 1 do bairro de São Félix. Bom dia, meu irmão Ivanildo Mendes, a todo do programa Encontro com Maria. Sou João Gomes, moro aqui no bairro Liberdade. Ofereço a próxima música para o Giovanni de Souza, para o tio Nelson, para o Romário, toda a sua família, para todos vindo da padaria Pão Dourado. Uma ótima quarta-feira para todos nós, estamos juntos na fé, com certeza, né? Bom dia a todos desse maravilhoso programa, uma terça-feira abençoada para todos nós. Gostei muito do festejo da Folha 28. Sou Jair Bendelac, estou ligado aqui no programa na Vila Monte Sinai. Portanto, nosso muito obrigado ao Jair Bendelac, todos vocês da Zona Rural, pelo carinho da audiência. Falando em Zona Rural, vai também para o Olaí, conhecido como Kim, sua esposa Wilma, né? Que Deus console com o forte coração da Wilma, ela que perdeu sua mãe esses dias. Nessas horas também Jesus tem a palavra de vida eterna, né? Para consolar e confortar os corações, tá bom? Para quem não sabe, o Olaí, conhecido como Kim, é aquele que, ouvinte que diz que de segunda a sexta, quando vai tirar o leite das vacas, tudo, elas ouvindo o programa, tudo quietinho ali, tirando leite. Quando é sábado, domingo, não tem encontro com Maria, fica mais agitado, né, Kim? Nossa, muito obrigado, tá bom? Vamos ouvir esta linda canção na voz do Roberto Carlos, Luz Divina.

E assim, Deus Pai Todo-Poderoso, acreditando nessa luz que é Tu, Jesus. Quero me colocar em Tua presença, todos meus irmãos e irmãs que estão passando por problemas, dificuldades, Jesus. Problema de saúde. Tu que és o médico dos médicos, vem, Jesus, com Teu poder, restaurar a saúde daqueles que necessitam, Jesus. Visita os hospitais em nossa cidade. Ilumina a mente. Abençoa as mãos dos médicos, enfermeiros, técnicos de enfermagem, para cuidar dos nossos pacientes com todo amor e carinho. Vem ungir os remédios que estão sendo aplicados, Jesus. Os aparelhos da radioterapia, quimioterapia. Meus irmãos e irmãs estão lutando contra esse maldito câncer, Jesus. Visita o Hospital do Amor em Barreto, para que nunca falte recurso, principalmente para o tratamento das nossas crianças. Tão pequenininhos já lutando contra essa doença maldita. Ó Senhor, que reine a paz no mundo. Que cesse essa guerra, Jesus, maldita, lá no Oriente Médio, na Ucrânia e outro país em guerras. Quantas vidas são tiradas por dia, Jesus. Uma guerra que não vai chegar a lugar nenhum, pelo contrário, só tirando vidas. Quantas famílias desfeitas, quantos viúvos e viúvas, quantos filhos teus órfãos, Jesus, por ignorância dos governantes. Dá-nos a graça de te amar cada vez mais com todo o nosso coração, de colocar em primeiro lugar na nossa vida, renunciando tudo aquilo que o mundo tem nos oferecido, os pecados, defeitos. Que na tua infinita misericórdia tenha compaixão de cada um de nós, somos pecadores, Jesus. Perdoa nossas culpas, principalmente nossa falta de fé. Vem, Jesus, curar o corpo de toda doença, enfermidade, toda ansiedade, tristeza, perturbação, depressão, desânimo, descrença, falta de fé, Jesus. Com a graça do Espírito Santo, vem curar a cada um de nós as feridas que estão no coração. Ajuda-nos a perdoar as pessoas que nos magoaram, nos feriram, nos machucaram. Vem tirar, Jesus, todo o sentimento de rejeição, de abandono, pela vez que não fomos compreendidos, vítima do ódio, da inveja, da indiferença, da maldade dos homens, de todo abuso sexual, Jesus. Dá-nos um coração novo como o Teu, Jesus. Nós queremos ser nova pessoa, nova criatura. Nós te pedimos porque acreditamos no Teu poder, agora e sempre. Amém.

E assim, meu irmão e minha irmã, acreditando nesse Deus que cura, que salva, que liberta, que nos ama, vamos encerrando mais um programa em Encontro com Maria. Desde já, desejamos a todos e a todas um abençoado dia. Não se esqueça, antes de dormir, antes de deitar, porque afinal de contas, até Deus, né, Dona Teresa, goste muito, obrigado. Professor, muito obrigado por mais um programa Encontro com Maria. Que fiquemos com as bênçãos de Deus Pai, Filho e Espírito Santo. E até amanhã, às 6 horas da manhã, se Deus quiser, mais um programa Encontro com Maria. Mesmo sendo feriado, aí amanhã é que tem que ter um programa mesmo, que amanhã é feriado religioso, né? Amanhã é dia de Corpus Christi. Portanto, amanhã, a partir das 6 horas, você está convidado a sintonizar na Clube FM. Fique na Clube, porque está chegando por aqui o Paulo Henrique, trazendo para você tudo sobre o esportivo, alegrando também a sua manhã, esse grande comunicador, alegre, extrovertido, é o famoso PH. A todos vocês, um bom dia! Oh.

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2: Bom dia, PH. Deixa de zoada aí. Fala mais baixo que ninguém é surdo, não. Viu? Senão eu vou te dar um cheiro no toitiço. Bom dia.
3: Ixi, tá bem gatinho, né? Só pulga e asma. E só briga com a barata e não come.
4: Esse teu time já era. É só perna de pau, viu, mano?

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2: Paulo Henrique. Oi! Bom dia, bom dia, bom dia, bom dia, bom dia pra você que já está aqui na Clube! Coisa linda de mamãe. Simbora, meu amigo.
3: Vamos. Égua, mano, tu é ralado.
2: Ralado.
1: Te manca, PH.
2: Bora logo, hoje nós temos um programa maravilhoso. Um programa pra você. Pra você levantar, né? Rapaz. Bora logo.
4: Oi, PH.
2: Oi. Não quero nem saber, eu vou cutucar logo
5: rapaz,
2: cedo.
5: Rapaz, tu sai de problema, rapaz, já te falei.
2: É problema, rapaz. Bora logo pra cima. Muita coisa pra acontecer hoje, que é dia 3 de junho. Começou a quadra junina, meu Deus.

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0: Jordan!
1: Olha que o pau te acha, rapaz.
0: Rapaz, será, hein?
2: É Paul Rain.
0: Oi, meu filho.
3: Ei, filho.
0: Oi.
3: Todo mundo sabe. Tu não te garante.
0: Ei, rapaz, já acordei 5 horas, já caminhei, depois corri um pouquinho.
4: É. Tá, parece um baiacu fora d'água, só barriga.
0: Que isso, rapaz, eu tô gatinho.
3: Tu é flamanguista, é, PH?
0: Aí não, né, pai, aí você tá frescando.
4: Ai,
0: fresque comigo, não.
2: Eu tô brincando.
0: Tá bom, então brinque. 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
0: Aí eu não discuto, não. Viu? Eu não discuto, não, viu?
7: Paulo Henrique.
0: É. Deixa lá!
3: Ei, filho!
0: Oi!
3: Todo mundo sabe, tu não te garante!
0: Será? 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Falando Copa do Nordeste, tivemos ontem o primeiro jogo da decisão lá no Castelão, meu amigo do céu! Rapaz! Eu só estava ouvindo as rádios de lá do, né? Da Bahia, na verdade eu estava escutando mais rádio da Bahia, eu sou meio doido. Eu chego de noite, aí eu começo a catitar aí nas rádios, né? Tem um aplicativo aí, o Rádio Net, a gente ouve todas as rádios do Brasil. A rádio do Ceará não tava muito boa, os caras só lamentando, só choro. Tendo uma rádio da Bahia, o rapaz, rádio sacaneando com o time de lá, rapaz, que jogou mal, que não sei o que, tererê. Bom, o time virou. O Vitinho fez o primeiro gol, disse que logo no primeiro, logo aos 10 minutos. Depois, no segundo tempo, o Renato Kaiser cobrando o pênalti. E o Tarzia, né, virou, já nos acréscimos pro Vitória. Vitória ganhou 2-1 no primeiro jogo da decisão. E os caras croteando com Vitória lá, o time do Jair Ventura. Não entendi nada. Eu não assisti o jogo, o rapaz, eu fiquei agora igual do rei do frango. Eu não entendi mais nada. Mas é isso. É isso essa parada aí. Vamos esperar então coisas melhores, né? Vamos esperar coisas melhores. Copa do Sudeste. Hoje teremos o primeiro jogo da decisão da Copa Sudeste, Avaí Chapecoense. Partida vai acontecer lá na Ressacada, em Floripa, às 20 horas, 8 da noite. Hoje tem Avaí Chapecoense. Segundo jogo, no final de semana, domingo, é Chapecoense e Avaí lá na Arena Conda. É isso. Copa Verde amanhã, amanhã, Copa Verde, primeiro jogo da decisão, o Paysandu, o Papão da Curuzu, do meu grande amigo Anderson Rum.
6: Paysandu!
0: É, o Papão vai fazer o primeiro jogo da decisão contra o Anápolis, estádio Jonas Duarte, lá em Anápolis.
7: Uma lista branca, outra lista azul. Essas são as cores do Papão da Curuzu.
0: E o Papão da Curuzu.
7: Uma lista branca,

Efeito sem defeito do Papão da Curuzu, rapaz, parabéns aí aos grandes amigos do Papão da Curuzu. Ah, rapaz, né? Daqui a pouco eu vou assistir o nosso querido Mário Quadros. É, ele tá na Marajoara daqui a pouco. É Marajoara, né, Mário? Me dá aí. Passa o link pra mim, Mário, por favor, tá bom? Passe o link. Agora, não é? O Paysandu tá com problema aí, rapaz. O jogador Matheus Vargas vai ter que passar por cirurgia. Pegou uma porrada feia, rapaz. E aí? Né, tá com um problema sério o Paysandu aí para esse jogo. E o Matheus Vargas, Paysandu que ainda vai contratar, segundo informações aqui. Agora é o seguinte, Justiça do Trabalho rejeita a ação de Borazzi e livra Paysandu de pagamento. O clube bicolor obtém vitória judicial após a decisão considerar improcedente os pedidos apresentados pelo atacante argentino, que pedia um valor de R$101.715,50. E aí a justiça julgou R$101.715,50. E aí a justiça

Papão da Curuzu. Olha aí, ô! Me vê aqui, rapaz. A Série A tá parada, né? Agora os clubes deram. Os clubes da Série A, eles deram 15 dias de férias para seus atletas. Por que esses 15 dias? É férias mesmo, férias, valendo férias. Todo clube da Série A terá que parar 15 dias por conta das férias, férias oficiais mesmo. Porque com a realização da Copa do Mundo, vai começar na próxima quinta-feira. Aliás, na próxima quinta-feira é amanhã, né? Na outra quinta-feira, hoje são 3, faltam 9 dias, tá? Na outra quinta-feira, com a realização da Copa do Mundo, os clubes vão invadir o mês de dezembro. O calendário vai chegar bem pertinho do final do ano. Aí o que é que acontece? É obrigatório pela legislação trabalhista que os clubes deem 30 dias de férias. Então, como vai invadir o mês de dezembro em duas rodadas, a situação passa a ser regular, né? E esse regulamento da legislação brasileira adianta 15 dias de férias agora. E aí, quando for em dezembro, tira o restante, né? E segundo a CBF, tá tudo certo. Então, os clubes entram de férias. Todos os clubes da Série A e B, né? A e B, tá bom? Demais competições continuam normalmente. Por exemplo, a Série C continua. A Série D também. E a Série D termina em setembro, né? Termina em setembro. Então, vamos, se Deus quiser, o Águia vai chegar lá na decisão da série D. Já com acesso ano que vem na Série C, se Deus quiser, o Azulão Paranaense. Epa, tô sendo otimista, poeirinha. Tô, poeirinha. Rapaz, sonhar é bom. De repente se torna realidade, porque eu confio nesse time, meu. Eu confio, tô vestido com uma camisa azul do Águia. Daquela azul, aquela camisa que foi de 2023. Quem me deu essa camisa foi o Tarcisão, lá da Tratopeça. Ele me deu essa camisa. Ele me deu. Estou vestido nela, camisa número 10 aqui. Obrigado, Tarcisão. Obrigado. Agora é o seguinte, não é? Então, essas competições, Série C, Série D, Copa Nordeste, Copa Norte, Copa Verde, não para. Vão até as conclusões. Isso é importante porque mobiliza o Brasil. Nós não vamos viver de, né, só de Copa do Mundo. Porque a partir de quinta-feira o bicho vai pegar. Vai pegar, vai pegar, vai pegar. Por falar em Copa do Mundo, né, a gente já vai falando logo de Copa do Mundo, porque o Brasil realmente merece, né? A gente vai falar aqui de Copa do Mundo. Os adversários do Brasil estão aí fazendo amistosos, né? E elástico. Peraí, rapaz, não me empurra.

rapaz, o nosso João Fonseca perdeu ontem lá, no, lá em Roland Garros, né? Já vou falar da Copa do Mundo, que eu estou baixando aqui. A internet hoje tá meio aquele. E olha, aos 19 anos, o nosso João Fonseca viveu momentos inesquecíveis nas últimas duas semanas. O brasileiro se colocou entre os 8 melhores tenistas de um Grand Slam, né? Pela primeira vez na carreira, após derrotar aí grandes nomes do circuito, como o Novak Djokovic, é esse que é o nome do caba lá, né? Isso é na terceira rodada. Ele eliminou também o Casper Ruud nas oitavas e pelas quartas ontem. O, tênis, o nosso

O tenista, o grande João Fonseca, ele foi derrotado pelo tcheco Jakub Mensik, por 3 sets a 0. Com parciais 6-4, 6-3 e 7-6. Te dizer, foram 2 horas e 44 minutos, apesar da derrota, e o João Fonseca comemorou sua grande campanha no torneio. Bora aplaudir. Palma pra ele aí, rapaz. É. Depois do Guga aí, meu amigo, esse menino vai crescer. Eu tenho certeza que vai dar muito certo, viu? Vai dar muito certo. Vai dar certo. Ano que vem ele vai lá pra dar porrada lá em todo mundo, né? Ora não.

0: Olha aí, os anos 90. Ah, você sabia que o Pelé estreou na Copa do Mundo em 1958 e tinha, os caras não queriam deixar o Pelé participar porque tinha, ia completar 17 anos, né? E ele não ia ter, os psicólogos da época lá, não ia ter capacidade mental, a idade dele não oferecia estrutura para disputar uma Copa do Mundo. E aí o Pelé foi o que foi, né? Disse que o Garrincha também não ia, não poderia participar, porque ele tinha umas pernas tortas, não teria... Aí o Garrincha foi o que foi. Ou seja, não estou aqui depreciando ninguém a situação de psicólogo. Pelo contrário, em absoluto. O que eu quero dizer é que as pessoas... elas julgavam as outras, principalmente os jogadores de futebol, pelas aparências, pela estrutura econômica, era assim. Então, hoje a gente tem aí toda uma modernidade, né? Nós vivemos outra era, outras eras, né? Depois de 58, vieram as eras aí, então, muito importante, foi muito importante. A gente vai comparando aí a seleção brasileira de hoje com as demais. Então a gente vê aí, por exemplo, nos anos 90 ficaram eternizados, né, as camisas bonitas. Hoje, agora as camisas tem... Se vacilar, vai ter camisa com ar-condicionado daqui a algum tempo, hein? Pode ter certeza, né? Camisa de goleiro, tudo. Virou agora um mercado, né? Então, nos anos 90 as camisas eram diferentes. Agora não, agora tudo mais moderno. Agasalhos e tudo mais. O Brasil já está lá treinando, o Brasil já fazendo um grande trabalho com o Ancelotti para que possamos ter aí, claro, uma boa estreia. Sábado vai acontecer esse amistoso contra o Egito. Técnico Ancelotti vai colocar essa galera na ponta dos cascos visando aí uma grande estreia contra o Marrocos no dia 13. Lá em Nova Jersey. É Jersey. Essa que é a grande situação, né? Já, olha, agora só falando é o seguinte, vamos falar de coisa aqui de Marabá, né? Atenção, hein? Atenção, atenção, atenção, atenção, atenção, meu querido, eu quero abraçar meu grande amigo Johnny Jairo, né, que vai disputar aí a decisão, teve lá, a grande decisão foi domingo passado, sabe onde? Lá na Chácara Primavera. Segundo o campeonato de futebol da Chácara Primavera. Rapaz, meu amigo do céu, atenção, hein? Atenção, oh! Atenção, atenção, atenção. Será? Será? Vou falar atenção, atenção, atenção. Os meninos jogaram lá, os garotos lá. Quem se enfrentou foi... Tadala Fila Negra e Quarto Bravo!
1: Rapaz, tu sai de problema, rapaz. Eu já te falei, meu.
0: Eu tô dizendo, rapaz. Foi Tadala Fila Negra e Quarto Bravo jogaram lá, rapaz. Domingo, rapaz, 8 da manhã. Tadala, vou fazer uma vinheta, Tadala Fila, Johnny Jairo, mandando pra mim aqui, né, e aí, comissão técnica foi RST contra o, perdão, que é RST aqui, eu não sei o que é isso, mas olha, o Lucas de Souza, o Matheus, os atletas aí do Tadala Fila, o grande Nivaldo Cássio, o Miguel, o Sivalzinho, Miguelão, olha o Miguelão aí, Luizinho, o Edileude, o Zé, Deusimar, Johnny Jairo, Nazareno, Beirinha, Zezinho, Kleber, Gideilton, quem mais? O Edilson, o Paulo, Uriel, alô Uriel, um abraço Uriel, Wilson, o Félix, o Pitbull, o Pitbull, Guarani, Chico Mariano, Um abraço também pro Caroço. Fala, Caroço! O Paz, o Jairo, o Claudinei e o Quiniré, né? Tá aí, portanto, o Quiniré. Rapaz, que coisa legal, hein? Então, portanto, tá dá. Quanto foi o jogo, Johnny Jairo? Faltou colocar aqui, né, o resultado do jogo aí, né? Então, galera aí, um abraço pessoal do Tadala Vila Negra. E a galera do Quarto Bravo, rapaz. O Quarto Bravo aí é do Gileno, é pessoal aí do Quarto Bravo, pessoal aqui do quartel. E esse Quarto Bravo chega em todas as decisões, não sei porquê. Disputou lá pro quilômetro... Lá pro quilômetro... Lá na Vila São José, quilômetro 7 ali, parece, né? É, lá na Vila São José. E agora já tá ali no outro, né? Uriel, Johnny Jairo, Deusimar, Paz e outros aí fizeram aí a festa, né? Kleber, Lucão, Matheus e o Ricardo são aí os componentes da comissão técnica. Um abraço a todos vocês aí. Só tem caba bom aqui, né? Só caba bom, rapaz, aqui. Te dizer uma coisa, você vê a foto aqui que mandaram aqui, vou te dizer, rapaz. Só bicho brabo. 3-0 nos pênaltis aí. O Johnny Jairo mandou aqui, ganhou então o Tadala Vila Negra. Parabéns ao Tadala Vila Negra. Tem que puxar aqui um hino, né? Tem que fazer um hino aí desse Tadala Vila Negra. Bora lá, meu
2: filho. Meu filho, esse time é ruim.
0: Não, esse não. Esse é bom.
2: Meu filho, esse time é ruim.
0: É não, é bom. Eu visto essa camisa. Hã? Eu visto essa camisa. Eu vou te dizer uma coisa. Esse time é bom. Vamos arranjar um patrocinador para que realmente faça a diferença aí, né?
3: Detona pegar!
0: É, meu irmão! Ei, parabéns aí ao Tadala Vila Negra!
1: Ai, ai, ai, ai, ai!
0: Não quero nem saber, hein? Vamos pra cima!
3: Mãe dele.
0: Ei, rapaz!
3: É ruim, hein?
0: É não. Que dizer?
4: Com a presença do amigo melhorou 1000%. E aí, potência, como é que tá?
0: Ei, vou levar esse Tadala Vila Negra aí para o meu amigo, o grande Mário Quadro, né? Ei, Johnny!
2: Ei, filho! Todo mundo sabe, tu não te garante.
0: É.
5: Tem algum flamenguista aí?
0: É doido, velho.
6: Ixi, tá bem gatinho, né? Só pulga e asma. E só briga com a barata e não
0: pula. Ei, rapaz. A gente vai pro intervalinho, já a gente volta. 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Alô, Kelly! Um abraço a Kelly, um abraço ao Mavan. Ao meu amigo Júnior Bueno, também ela, a dona Flávia, todo mundo na sintonia da clube.
7: Goleiro é um homem de elástico, zagueiro sem a chave do cadeado, os laterais fecham a defesa.
0: Mas que beleza, é uma partida.
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0: 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É, rapaz. Olha, eu quero olhar o Cleomar e o David. Alô, Cleomar, o David também estão ligados aqui na Clube. O Jonas, flamenguista como ele só, também está ligado na Clube a 100.7. Ele já tá levando, sabe quem é? Laura Alice lá pra escola. Oi, Laura Alice, tudo de bom? Que Deus abençoe sempre, Laurinha.
9: Oi,
0: Laura Alice, tudo de bom? Que Deus abençoe.
9: Bom dia, pessoal.
0: Bom dia, vá pra escola com a maior tranquilidade, tá bom? A gente vai pro intervalinho, já já a gente volta, tem muito mais aqui. Meu amigo Olavo, alô, Olavo! Um abraço, Olavo, também tá indo pra escola. Galera tá indo pra escola. Ouvindo a Rádio Clube. Já já a gente volta aqui na 100.7.
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2: Paulo Henrique. Opa! De volta aqui com você na Clube! A sua 100.7, os meninos já estão aqui, os meninos já estão aqui. Ai, ai, ai, ai, ai, os meninos já estão todos por aqui, viu?
3: Ei, e aí?
4: E a PH, bom dia, ouvinte das primeiras do esporte, Clube 100.7, Grupo RBA.
2: Bora, fala da
4: mandar um alô pro meu amigo, eu acho que ele é flamenguista, o Vilso, lá da prainha, aí no bairro Filadélfia.
2: Será?
4: Grande Vilso, Babeira Rio, é flamenguista ele, viu, PH? Pegar, nós somos por cá, meu amigo baiano da Vila São José, o meu amigo Charles Barbosão do Independência, grande Charles, Gilberli. Gilberli, né, Charles? Cansado do jeito da casa de Itabazu, a bela dama Luciela, estamos por cá, ouvindo a 100.7, Clube na Bola. E como é que tá o Flamengão aí, pegar? Tá tudo clube, bem, treinando?
2: Clube na Bola, velho.
5: Bom dia, meu amigo PH, Jair Benelac, ligado em você, aqui na Vila Monte Sinais, ouvindo as boas da Boa do Esporte com PH, né? Manda um alô pra toda a galera da Reluz aí, Renatinho, Dona Jane, Tacizão da Tortopeça, Marombinha, né? Bom de Boia, Infraim, lá na Infraério, Edmar na 1º de Março, né? E todos que estão ligados na Rádio Clube, vamos pra cima dessa terça-feira abençoada, vamos pra cima, Brasil! Vamos pra cima, Águia, pra cima do trem, ganhar esses 3 pontos lá e vamos partir a liderança de novo desse campo, desse jogo, beleza? Jair Benelac ligado na Clube, manda alô pra toda a galera do Águia de Marabá, Tacizão, Pedrinho Correia e Ferreirinha. Jair Benelac ligado em você, PH, um abraço, tchau, tchau!
2: Eita,
6: bom dia, meu amigo PH. Bom dia, bom dia, bom dia.
2: Bom dia.
6: Bom dia, tudo bom? E como tá você?
2: Bom dia.
6: Eu tô aqui ouvindo do programa.
2: É mesmo?
6: Bom dia, bom dia, bom dia. Aí eu quero mandar um alô aí pra você, do João Salvador, para todo mundo, viu? Do Pará. Para o.
0: E é desse jeito, é mesmo, e é porque é mesmo.
2: É porque é mesmo. Abraço, Cleuzinho, tá em Bom Jesus do Tocantins. É doido.
7: Buenos dias, meu amigo PH. Uma ótima quarta-feira pra você, meu amigo.
2: Fala, meu querido.
7: Mandou oi pra meu amigo Lereca, de Rotterdam, da Holanda. Fala, está ligado
2: apaixonado.
7: Todos os dias ouvindo seu programa.
2: Um é apaixonado.
7: Será que você vai ter o gritinho?
2: Ai,
7: uau!
2: Ai, ai, ai, ai.
7: Manda oi pra minha amiga Loura do Carro Branco, meu pai, seu Nelson, mãe, Dona Terezinha. Para todos os grupos fiéis aguianos, que todos os dias, de segunda a sexta, estamos ligados ao nosso programa. Para todos os torcedores nossos do Marabaense, seja bom de seus palavras, estamos juntos.
0: Deixa de ser secador, rapaz.
2: Deixa de ser secador, rapaz.
8: Fala, PH, camisa Uia, número 10.
2: Meu amigo polêmico.
8: A página Lareca demorou, mas se revelou, né?
2: Uhum.
8: Ainda bem que ele tá longe, né, lá na Holanda. Ruim vai ser quando ele vir aqui em Marabá. Ele tá enrolado, moleque. 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
2: 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Alô, Almi!
9: Mano!
2: Oi!
9: Ele é nosso irmãozinho!
2: É, nosso irmãozinho! Tem outro flamenguista aqui!
10: Bom dia, meu amigo PH! Bom dia a todos os ouvintes das primeiras do esporte! Aqui é o João Gomes do Bairro da Liberdade, o Homem de Oito! Passando pra desejar uma boa quarta-feira! E avisando que o gigantinho de vocês, PH, Dona Silene Nabate, Giovanni Bebê e os demais secadores, vocês ficam se batendo com o D8ão, vocês vão passar mais de 30 dias na zona do rebaixamento, viu, secadores?
2: Melhor.
10: Bom dia a todos aí, fica com Deus, meu amigo PHzinho, secador do D8.
2: Tem coisa melhor do que a zona?
11: Aquelas coisas, né? Tu lá vai arrumar uma coisa pra tua cabeça
2: também,
11: na tua casa.
2: Eu também acho!
9: Alô, mano, cuidado com esse cara, hein?
2: Eu também acho!
9: Alô, mano, cuidado com esse cara, hein?
2: É, olha aí, Johnny Raio, que tal? É, te dizer uma coisa, rapaz. Eu sei que o Flamengo tá bom. Flamengo tá bom, seu Diogo.

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2: Meu amigo PH, bom dia. Aqui quem fala é o Zé, do taxista do Atacadão. Ei, bom dia. Só pra avisar aí pros demais colegas que hoje nós teremos uma grande partida de futebol entre o MEC e União. Amapaense, ali no campo da 16, né? Uhum. Hoje à noite, a partir das 7 horas, nós já estamos por lá. Um abraço aí para todos os atletas que irão enfrentarmos hoje.
0: Olha aí, atenção, o Zé tá dizendo aí que vai ter esse jogão de bola, os veteras, aí no campo da 16, atrás do ginásio ali. Então vamos lá, hein? Vamos lá. Bom dia, meu amigo PH, tô ligado nas primeiras do esporte, é o Ailton Saraiva. Abraço, Ailton. Manda o áudio, Ailton, é melhor, rapaz.
3: Meu amigo PH, bom dia a todos os ouvintes da primeira do esporte.
0: Bom dia, meu
3: rapaz,
0: rei.
3: Rapaz, como é que faz pra encaixar um jogador inato nesse time aí do Tadala da Fila? Giovanni Bebê, cliente aí, profissional.
0: É Johnny Hagra, arruma aí!
4: Ai.
0: Tadala Fila Negra! Bora! Quero ver quem vai lá pro Tadala Fila Negra!
5: Ei, menino, oi. Deixa de ser ator, vem ouvir a Rádio Clube, menino!
0: Bora, rapaz! Tá dando o que falar, hein, Johnny Rairo?
6: Bom dia, meu amigo PH! Ah. Uma abençoada quarta-feira para todos nós, meu amigo!
0: Amém!
6: Estamos aqui ligados, Antônio do Quilombo 7, nas primeiras do esporte!
0: Ô, Antônio!
6: Nosso azulão tá classificado!
0: Graças a Deus!
6: Meu Vasco, infelizmente, vai ficar aí mais de 30 dias na zona de rebaixamento! Eita, segue a vida e a pelota pra frente. Bora.
0: Bora.
6: Que o dia só tá começando.
7: Você é uma pessoa inoxidável. Quer dizer, uma pessoa brilhante.
0: Brilhante. Valeu! Fala aí, Valdivino! Rapaz, o Valdivino mandou dois áudios. Agora qual que eu boto? O primeiro ou o segundo? Ô, Jesus, como é que é? Acho que é só um.
8: Bom dia, meu amigo PH das Pedras do Esporte. Rapaz, aqui é o Flamengão que tá. Que tá na frente, vai ficar na frente, e nós também somos flamenguistas.
0: Ei, rapaz,
8: nós somos muito amigos, PH, mas eu tenho uma diferença entre eu e você, porque você não torce pela seleção, aquela vermelha e preta. Bom dia, meu amigo PH, eu vou vir aqui da Prata. Alô.
0: É o seguinte, o líder não é, quem tá na frente não é o Flamengo, rapaz. É o Parmeira, o Palmeiras que é o líder.
9: Palmeiras
0: do meu amigo Dino, do Francisco. Cadê o Francisco Palmeirense? Nunca, o que é que aconteceu com ele, hein? Saber. Alguém tem informação do Francisco Palmeirense? Cadê o Francisco Palmeirense? Ei! Parabéns aos palmeirenses, meu amigo Eli. Fala, Eli! Gente boa! Quem também curte é a nossa querida Jane. Gente que mora no nosso coração. Agora, o São Paulino Daniel Silva nunca mais apareceu, sabe por quê? Porque o time dele entrou no cacete. Pegou porrada aí do Remo. É, que eu vou te dizer uma coisa. Tem muita coisa aqui, rapaz. Muita coisa. Ah, esse meu ouvinte é maravilhoso. Johnny Rairo, e a Estância do Lago, hein? É, a Estância do Lago. 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Tem lá a Ana Júlia, gente, que tá, a Jane tava lá, né, a Jane mandou uma foto, rapaz, de lá, ela e o Renato, tava lá. Domingo, a Jane e o Renato.
10: Bom dia, PH, bom dia pra você, bom programa das primeiras do esporte, ligadinho na sua programação dessa manhã aqui de quarta-feira, 3 de julho de 2026, bom dia.
0: É, que eu vou me desempregar.
10: Forte abraço e vamos que vamos.
0: É, que tu vai me desempregar sim, pastor Eliel. Alô, Eliel, irmão Eliel aí da... Panificadora Vida.
4: PH, bom dia, aqui é o Francival da Folha 22. Fala, Francival. Eu gostei do início aí do hino do Verdão. Toca pelo menos um pouco aí, pra não ouvir.
0: Não, é só a introdução. Quando surge ao viver de imponente. Tá bom, senão daqui a pouco vão dizer bota o hino do Flamengo, outro vai dizer bota o hino do Botafogo, outro vai dizer bota do Corinthians. Aí lascou-se. É, olha aí, tá vendo?
11: Ô, coxa linda de mamãe.
0: Tá vendo só como é? É assim, véi. abraçando o grande Bressan, tá ligado na clube? O meu amigo, o grande Calango, MC Calango, tá lá. Abraço pro Boca de Cua Leite. Alô, Boca de Cua Leite, um abraço. Tá escutando a gente aí na... É 28 aí, né? É, quem mais? Meu amigo... O grande Guilherme! Grande Guilherme aí na Exata, tá ligado na clube? O grande Robson! Aí na R Motos também tá ligado na clube! Rapaz, tem um menino aqui que ele também é meu ouvinte de todas as manhãs. Rapidamente já vai pro intervalo que eu quero falar do Águia. Tem muito do Águia pra falar hoje aqui, viu? Ih, rapaz, deixa eu me ver aqui. Ele me mandou aqui, rapaz. Quero abraçar meu amigo Gilberto, lá no Geladinho. Ele, o Gilberto Johnny Jairo. Vamos convidar, sabe quem, pra jogar aí no Tadala Fila? Que eu vou jogar aí também. O Tadala Fila, viu? É quem, tá convidado, não tá convocado. Meu grande amigo, Dr. Gabriel Botelho. Alô, Dr. Gabriel Botelho. Vamos jogar aí no Tadala Fila! É, grande doutor Gabriel Botelho, meu amigo, meu irmão. Vamos colocar ali, não é? O Átila também vai lá. Bora ver quem vai jogar nesse time, a seleção do Tadala! Tadala! Tadala Fila Negra. Vem aí bem perto, viu? Vou chamar muita gente pra esse time aí, pra arrochar, não é? Meu grande amigo, o Johnny Jairo. Rapaz, o Johnny Jairo é alado com essa meninada aí. Que joga no Tadala Fila Negra. Tadala Fila Negra. Onde vocês arrumaram isso aí, rapaz? Vou levar aí o Dr. Gabriel Botelho. Tá fininho, Dr. Gabriel Botelho.
12: Dali PH!
0: Abraçando também, meu grande amigo Gabrielzinho. Ela, Antonella, Isabela. E a grande doutora. Esta é fantástica. Né? Doutora Rafaela, minha amiga, minha irmã.
13: Oi,
0: tio PH. Oi. Bora pra cima. Abraço, Antonella. Beijo pra você. Ah, rapaz, o doutor Caio Botelho, a Maria Fernanda. Meu amigo, a audiência aqui é maravilhosa. Bora pro intervalo, já volto pra finalizar com o Águia de Marabá, o azulão macho velho de guerra. 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
2: Que beleza! Um azulão marabaense que só está esperando agora mais um treinamento de hoje à tarde. Estádiozinho Oliveira. Aliás, que ontem caiu uma chuva considerável, né? Maravilhosa. Regou. Regou o gramado do Zinho Oliveira. O gramado tava duro, né? Aliás, que eu queria pedir aqui. Vamos fazer uma campanha, presidente. Vamos ajudar aí o Águia. Prefeito! Prefeito! É prefeito, Tony Cunha! Nha, nha. Prefeito! Vou pedir pra você. Vamos providenciar uma irrigação automática ali para o estádio Oliveira, vamos? É baratinho, rapaz! É baratinho! Vamos lá, prefeito! Ô, prefeito! Aliás, Tony Cunha, eu preciso falar com a sua pessoa. Se você me ouve, ou alguém que... A gente precisa conversar, por quê? Moço, é só parar de chover aí, o gramado de Oliveira fica duro pra dedéu, fica ruim, inclusive pra treinar, gramado seca, então... Mas eu queria falar com o prefeito, te dizer, vale a pena. Estamos aqui, prefeito, trabalhando é junto. Não sou puxa-saco, não sou... Puxa-saco, não. Quem é que acha que eu sou puxa-saco aí, hein? Quem é que acha que eu sou puxa-saco aí? Me diz.
3: Pegação, puxa-saco, puxa-saco, puxa-saco. 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
2: Égua! Me chamando de...
4: Sou forte, sou
2: paixão.
4: Olha,
2: pole. Que isso, Roma?
5: Tá todo mundo ligado na rádio com...
2: Imediatamente ela manda aqui, me chama de puxa-saco.
4: Sou da cor da flor.
2: É doido, rapaz.
6: Manda uma música aí, qualquer um, do Roberto Vila aí. Pro dono.
2: Tá bom. Hora do chifre daqui a pouco. O Tony. Hora da chifrada daqui a pouco.
7: Sou Águia. Bom dia, PH. PH. Essa eu pagaria pra ver tu jogando. Rapaz do céu, pense. Não vou chamar, não vou dizer de que as pernas não, mas todos já sabem, né? Bom dia pra tu, bom dia pra todos. Uma quarta-feira abençoada pra nós. Fica com Deus, PH.
2: Abraço!
4: É raceiro.
2: Quero abraçar a dona Ebeleuza, tá ligada na clube? A 100.7. Alô, dona Ebeleuza, em Santarém, meu amigo Campusca. Beijo no coração de cada um. É, com esse time. Olha, Johnny, Johnny, tem muita gente querendo participar do Tadala Vila aqui. Muita gente. Agora, gente, acima de 50, pô. Tem que ter 50 anos. É.
8: Brasil!
2: Não adianta vir querer aí com 49 que não dá, tem que ser acima de 50. Como eu ainda tenho 28. É? Bora!
9: E atenção!
10: Me respeita que tu não tá em casa não, viu? Tu tá pensando que tá em casa, é?
2: Bora, pô! Não quero nem saber.
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11: 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Ei, rapaz, esse cara tá doido.
2: Bora logo falando do águia, olha que já tá estourando aqui o horário. O Nonato Dourado já tá pra chegar aqui. É o seguinte, o Azulão Marabaense treinou ontem, fez um trabalho técnico e tático com o técnico Luiz Carlos Vinck, ex-seleção brasileira. Ontem deu algumas opiniões e ontem, olha, pra surpresa de todos, a escola lá do bairro da Liberdade foi com a sua diretora lá, né? Levou os meninos, uma tietagem da Ana, mais de 60 garotos de 10 a... De 8 a 10 anos, por aí, né? 8 a 12 anos, Professora Marcília, bom dia, professora Marcília. Diretora a Rosiane. Tem mais as meninas que estiveram lá, parabéns. Fico muito orgulhoso, olha. Porque é assim que começa. Tem jogador que não tem a noção do que o Águia atinge. E essas escolas, elas precisam ter essa iniciativa. As professoras tomaram atitude, ganharam um ônibus e foram lá assistir o treino do Águia. Muito bom, parabéns. Que iniciativa maravilhosa. Isso deixou alguns meninos e meninas também com os olhos brilhando ali. Nunca foram no estádio, nunca viram um time de verdade, um time de profissionais. Muito bom. Então, foi fantástico. Parabéns a quem teve esta ideia. Foi lindo, lindo, lindo e maravilhoso. O Águia lançou também a camisa alusiva à Copa do Mundo, que o pessoal já está usando na cidade. Não é isso? O pessoal nos procura, inclusive, para saber preço. Só ir lá na loja Águia História. Muito bom. O técnico Luiz Carlos Vim, que vai trabalhar hoje pela parte da tarde, sem a presença do jogador Cássio, que segue contundido, mas vai fazer aí nesse trabalho de recuperação, tá? Nonato Donato já chegou por aqui. Se ele já chegou, é porque ele vai entrar no ar, tá bom? Abraço, Nonato. Então chegou a hora de ir embora. 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Olha, meu amigo Davi, o Regis, o Zivaldo. Quem tá lá também é a Jane.
12: Jane!
2: E meu amigo Renato. Grande Renato. Adriano, o Carlos. Alô, Carlinha, um abraço. Tô indo embora, gente. Tá chegando no Natural programa Clube da Manhã. Ao meio-dia estaremos aqui, de volta com você no programa Clube na Bola, juntamente com o Rogério Brasil. Boa tarde! Tchau, meu povo! Me perdoe por qualquer coisa. Deixei alguma falha. Abraço!

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Alô, alô, gente querida, bom dia Marabá, bom dia meu Pará, bom dia meu querido Brasil. Começa a partir de agora mais um programa Clube da Manhã, aqui pela sua 100,7 Rádio Clube de Marabá. Hoje, quarta-feira, dia 3 de junho de 2026. Estamos vivendo o dia de número 154, faltam 211 dias para acabar o ano. Hoje é dia de São Carlos Liancã e dia de Santa Clotilde e Santa Olívia. Hoje é dia do profissional de RH, parabéns a todos os profissionais de RH. Hoje é dia da conscientização contra a obesidade mórbida infantil. E hoje é mais um dia para você participar comigo aqui do programa Clube da Manhã, que está começando agora. Batizado.

0: Nato Dourado. Aceita, meu amor, tá, meu bem? Nonato Dourado. Aceita, meu amor, tá, meu bem?
1: Sou eu te fazendo companhia nesta manhã de quarta-feira. Já estamos aí no meio da semana, início do mês de junho. Muitos preparativos para amanhã, o feriado. Amanhã é feriado, hein? Feriado nacional. É vermelho na folhinha, tá bem? Feriado nacional, dia de Corpus Christi, dia do corpo de Cristo. A Igreja Católica se preparando aí amanhã para a confecção dos tapetes de serragem, né? Muito bonito. Vai ser ali na Folha 16, Nova Marabá. E também, né, as pessoas se preparando aí para os festejos juninos. Festejos juninos que são comemorados este ano aí também, tá, e realizados também. Então vamos lá, começando mais um programa Clube da Manhã, e logo logo vem aí o mês de férias. Julho, que é o mês das férias. Nós estamos com você a partir de agora no programa Clube da Manhã. Tem muita informação. Vá participando 99162-2480, porque até às 11 horas da manhã você fica na minha companhia.

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1: E eu já trago aqui para você o tempo e a temperatura na grande cidade de Marabá.
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1: O tempo em Marabá, 25 graus centígrados, céu limpo. 25 graus centígrados, céu limpo. Sensação térmica também 25 graus, umidade relativa do ar 94%, raios ultravioleta está em 1, a possibilidade de chuva hoje é de 55%, o pôr do sol a partir de hoje vai ser um pouquinho mais tarde, será às 18 horas e 10 minutos o pôr do sol. Agora, vento parado não está ventando, tá bem? Não está ventando, temperatura 25 graus centígrados aqui na cidade de Marabá, cidade que mais cresce no Brasil, província mineral do sudeste do Pará. Bom dia a você que está no trânsito, bom dia para você que está em casa, você que está no café da manhã, bom dia a todos vocês acompanhando a programação da nossa rádio Clube de Marabá. Vamos lá, arroba do Boi Gordo, hein? Arroba do Boi Gordo aqui na grande cidade de Marabá. Atenção, Marabá voltou a subir o preço da arroba do Boi Gordo, hein? Está em alta. Marabá fechou ontem, a terça-feira, em alta. R$ 344,00 à vista, R$ 348,00 para o prazo de 30 dias. Em redenção também, voltou a subir, está em alta, R$ 341,00 à vista, R$ 345,00 prazo de 30 dias. Em Paragominas, segue os dois outros municípios, também alta, R$ 348,00 à vista, R$ 352,00 para o prazo de 30 dias. Os três municípios voltaram a ter arroba do boi em alta aqui no estado do Pará. Então, bom dia a você que está me acompanhando. Onde é que você está? Vá mandando aí o seu áudio através do nosso WhatsApp Clube, tá bem? Manda aí o seu áudio através do nosso WhatsApp Clube. Ah, Nonato, eu estou te ouvindo aqui, eu estou no carro, eu estou em casa, eu estou preparando o café, eu estou deitado, não fui trabalhar hoje, estou deitado. Estou acompanhando a programação da Clube. Onde quer que você esteja, manda aí o seu alô, tá bem? Bom dia, Marabá. Bom dia, meu Pará. Bom dia, meu querido.
2: Brasil! 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

0: De volta aqui na sua Rádio Clube de Marabá com o programa Clube da Manhã. 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O telefone já está livre para você participar comigo. É o 99162-2480. Vá mandando o seu áudio participando, me contando como está aí o trânsito em Marabá, como está a nossa querida cidade de Marabá, tá bem? Um grande abraço a todos vocês, bom dia, muito obrigado pelo carinho da sintonia, você em Marabá, você em outros municípios do estado do Pará, você que me acompanha também fora do estado do Pará, muito obrigado, bom dia aos amigos e amigas acompanhando a programação da sua Rádio Clube de Marabá. Legal, em nome da Brasil Rural e do Líder Marabá, você está acompanhando o programa Clube da Manhã na comunicação de Nonato Dourado aqui pela Mais Ouvida. Bom dia para você que está aí, rapaz, na zona rural, hein? Na zona rural, é muito bacana. Zona rural, acorda cedo, ouve os pássaros cantarem, né? É, todo mundo acorda cedinho na zona rural. Eu, pelo menos a maioria, tá? Pelo menos a maioria acorda cedo na zona rural. No sítio tem mais coisa para cuidar, né? Tem aí os animais para cuidar, as aves para alimentar. Então acorda cedo. Bom dia, bom trabalho.
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0: E tem notícias da hora para você. Superintendência do INCRA em Marabá é ocupada por membros do MST. Os servidores da Superintendência Regional do INCRA, no sudeste do Pará, aqui em Marabá, foram mandados de volta para suas casas logo após a metade da manhã de terça-feira. Depois que a sede do órgão passou a ser ocupada por membro do Movimento dos Trabalhadores Rurais Sem Terra, o MST. A assessoria do órgão diz que não houve isolamento do acesso à sede pelos ocupantes, mas sim que é uma normativa interna do INCRA, veta que os servidores sigam trabalhando no local caso ele esteja ocupado. Tá bem? De acordo com o superintendente regional, o Andrei Kimaia, só deve conversar pessoalmente com o grupo do MST ainda hoje, para entender quais são as demandas. Desde o mês passado, um outro movimento, composto por pessoas do acampamento Pôr do Sol, já estava acampado nos arredores do INCRA, em Marabá, mas não se trata do mesmo grupo que agora ocupa formalmente a superintendência. Vamos tentar falar com o superintendente do INCRA aqui em Marabá. Ele já deve ter tido essa conversa aí com os ocupantes da sede do INCRA para saber quais são as reivindicações, o que, que eles estão reivindicando aí a autarquia, o INCRA. Eles ocuparam ontem, por volta aí no meio da manhã de ontem, eles ocuparam. E aí todos os servidores foram mandados ir para casa, né? Ir para casa, que é uma norma que existe lá no INCRA, né? Pela questão do servidor, da segurança, que eles são liberados para irem para casa. Então, o INCRA está ocupado pelo MST. Nós vamos tentar ouvir aí o superintendente do INCRA para saber se ele já conversou com o movimento e tentar descobrir aí qual é a reivindicação dos ocupantes aí da sede do INCRA em Marabá. Então, INCRA ocupado pelo movimento MST.
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0: Aqui na sua Rádio Clube de Marabá, já eu vou atender as suas mensagens. Vá participando. Bom dia.

Nem de Coraci, deixa Deus agir na sua vida, na nossa vida. Em Marabá são 8 horas 36 minutos agora. 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

0: Já voltamos com você aqui na Rádio Clube. Vamos lá então, tem... Deixa eu dar um recado para você, quer trabalhar? Você quer trabalhar? Então atenção, tem oportunidade de emprego para você, tá bem? 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
2: Bom dia, meu amigo.
0: Bom dia.
2: Nonato Dourado, uma ótima quarta-feira para você, meu amigo.
0: Para você
2: também.
0: Tudo de
2: bom sua vida. E amanhã, por fé em Deus, vou estar presente na Santa Missa, na solenidade de Corpus Christi, no ginásio poliesportivo da Folha 16. Aí, logo em seguida, no final da Santa Missa, haverá a procissão luminosa até o Santuário de Nossa Senhora de Nazaré. E com fé em Deus, eu, todos os nossos irmãos e irmãs católicos e católicas, vamos estar presentes amanhã na Santa Missa da Solenidade de Corpus Christi, no ginásio poliesportivo da Folha 16.
0: Legal.
2: Eu recomendo a Terezinha para o Nelson Giovanni, seus balanjeiros.
0: Falou, Giovanni, muito obrigado. Giovanni é um homem católico, né? Católico ali, fervoroso, está sempre na igreja. Muito obrigado, viu, pela informação aí. Giovanni, um bom dia para você, tá bom? Grande abraço aí, o Giovanni, lá do bairro Laranjeiras, acompanhando a programação da Clube. Bom dia a todos aí no bairro Laranjeiras, ouvindo a mais ouvida de Marabá, Rádio Clube. Tem mais áudio chegando? Vamos lá.
3: Bom dia, meu amigo Nonato Dourado. Manda um abraço aí pra nós aí. Samuel, operador de máquinas pesadas. Bom dia, bom dia.
0: Bom dia, Samuel, operador de máquinas pesadas, acompanhando a programação da Clube também. Aí o Samuel, valeu, Samuel, ouvindo a Rádio Clube. Vamos lá, mais ouvinte participando, vai mandando seu áudio.
4: Nonato, bom dia.
0: Oi, bom dia.
4: Nonato, me cadastro na promoção aí da Brasil Rural. Edmar da Conceição Pinheiro, Folha 15, Nova Marabá. Manda um alôzão aí pro Pedro Celestino, a Folha 28, Pedão.
0: Valeu, alô Pedro Celestino na Folha 28. Bom dia, Pedro. Forte abraço. Passei no sábado, né? Só buzinei aí pra turma aí do Camarão, viu? Bom dia a todos vocês aí. O Pedro Celestino, cutião da Folha 28, tá Nonato Dourado, quer arrumar uma companheira antes do final do mês de junho. Tá chegando aí o dia de Santo Antônio, viu, Pedro? É o dia para você se apegar aí com Santo Antônio para ver se arruma aí uma companheira. Tá? Ele tá procurando uma companheira. É o Pedro Celestino da Folha 28, tá bem? Folha 28 tá lá, né? Querendo arrumar uma namorada, né, querendo arrumar uma mulher, uma companheira, tá no aguardo, tá bem? É o Pedro Celestino.
5: Nonato,
0: foi.
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0: Não, meu, você confundiu, é o Pedro Celestino que tá querendo, tá bom? É o Pedro Celestino, não sou eu não, tá? Fica tranquilo aí, fica na tua aí, rapaz. É o Pedro, não sou eu não, tá? Vamos que vamos!
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7: Luan Santana e Léo Foguete.

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1: Aí você ouviu Luan Santana e Léo Foguete, Dona. 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
1: Agora 8:58.

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0: Agora na Clube são 9:03 na Clube. 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
0: 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Tá na Clube, tá legal. E para ficar melhor ainda, nós vamos chamar agora o Natan. 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
0: Falou, bom dia. 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

0: Aí você ouviu uma dose tripla Jorge Mateus. Começamos com a música Logo Eu, em seguida Amo Noite e Dia, e fechando a dose tripla, Louca de Saudade, tá bem? Dose tripla do Jorge e Mateus aqui na Clube. 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
2: Renato, bom dia. Aqui é o André de Melancia, aqui de Frente Colina. Manda um alôzão aí pra galera. Manda um
3: alôzão aí. Bom dia, meu amigo radialista. Meu nome é Juliana. Eu falo aqui do bairro Cidade Jardim. E eu queria fazer um apelo aí para vocês. As ruas aqui estão terríveis. Carro aqui quebra, sim, pneu fura. E fica um jogo de batata quente. Uns falam que é a prefeitura, outros falam que é o residencial que projetou aí a planta do bairro. A gente quer saber aí quem pode solucionar aí para nós essa situação. Beijo, um grande abraço aí para todo mundo aí do Radialista.
0: Muito obrigado, tá complicado. Ontem eu recebi aqui uma mensagem também do Sargento J. Almeida falando da situação do bairro. Chegou a hora, ou o residencial aí assume isso aí, recupera as ruas, ou a prefeitura, não sei se já passou para a prefeitura, né, para recuperar essas ruas aí, porque está intrafegável, né, intransitável aí no Cidade Jardim. Então não são muitas ruas assim, mas as ruas que tem estão completamente tomada de buracos. Alguém tem que assumir, como ela disse, essa batata quente aí. Quem não pode assumir é o morador aí do Cidade Jardim que está passando por esses problemas.
4: Dia, Nona Dourada.
0: Bom dia.
4: Que a Silena Bade me cadastra aí na promoção da Brasil Rural. Por favor, Silene Nabate, quilômetro 7.
0: Silene Nabate, quilômetro 7. Obrigado, Silene. Está cadastrada. Bom dia, Nonato. Estou aqui ligada na Clube Minelvina da Folha 6. Muito obrigado, Minelvina. Um bom dia para você e a todos acompanhando a Clube.
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Voltamos aqui na sua Rádio Clube de Marabá. Agora são 9h27, hein? 9h27. 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Teu ouvinte...

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1: Jair Bendelac mandou aqui um vídeo. Bom dia, Jair. Bom dia.
2: Bom dia, bom dia, bom dia, bom dia, meu amigo Nonato Dourado. Jair Bendelac ligado em você. Aqui, ó. Pegadão aqui na roça, fazendo um piso, ó aí. Ninguém conta pedreiro e tem que partir pra cima, né? Tu sabe como é que tá difícil, funcionário. Olha como é que eu tô aí, ó. Eu pegado aqui, mano, não piso aqui. Não tem pedreiro, quem tem que partir pra cima é a gente mesmo. Mas graças a Deus tá indo tudo a paz. Manda alô pra toda a galera aí da Clube FM 91. Meu amigo Marombinho, atenção da Tatopeça, Renata Reluz, todos aí. Já vem lá ligado em você, Nonato Dourado, a voz do povo. Tchau,
1: alô, meu amigo. Tchau, Jair. É, meu amigo, a mão de obra tá escassa. A mão de obra tá cada vez mais difícil. Tá com dificuldade de arrumar pedreiro, né? Pedreiro hoje tá difícil, é raro, né? Então ele mesmo tá fazendo o piso. Valeu, Jair. Capricha aí, viu? Gostei. Parabéns aí. O Jair é motorista... É do SAMU, funcionário público, mas nas horas de folga vai lá para a chácara e capina, roça, faz piso. Rapaz, o homem é eclético, né? Eclético. E cria peixe, cria galinha, planta, cultiva. Alô, Jair, um bom dia, meu amigo. Muito obrigado. Bom trabalho aí. Cuidado com a coluna, viu? Essa posição aí de colocar massa aí no chão acaba com a coluna. Principalmente para você que tem aí... Essa idade jovial, né? Jovinho, viu, Jair? Grande abraço, meu amigo. Bom dia, hein? Obrigado a todos aí na Vila Monte Sinai, acompanhando a programação da Clube.
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1: Tem notícias da hora pra você. Um ônibus da empresa Janjoy, que vinha de Teresina, com destino... A Canaã dos Carajás tombou na BR-230, ali no município de São Domingos do Araguaia, próximo daquela ponte onde tem o balneário da Madalena. O rio lá é o rio Os Viados, quem já tomou banho lá sabe, né? Quem mora ali naquela região, tem o rio Os Viados e ali tem o balneário da Madalena. Esse ônibus tombou na madrugada de hoje. O ônibus que vinha de Teresina com destino a Canaã dos Carajás. A informação que eu tenho, e nós vamos confirmar aqui, é que teve uma vítima fatal. Outras pessoas saíram ilesas, outras com ferimentos e que possivelmente tenha essa vítima fatal. O ônibus deitou na pista, na ribanceira, saiu da pista e ficou deitado lá, tombado. E a informação que nós temos é que uma vítima fatal neste acidente. Acidente que ocorreu hoje de madrugada. Segundo informações aí, o motorista teria relatado que um animal entrou na frente e ele tentou desviar, perdeu o controle do veículo. Essa é a primeira informação. Mas a informação oficial será da polícia, da perícia. Polícia Militar está no local, resguardando tudo, aguardando o apoio aí também da empresa para o transporte dos passageiros. Então, essa hora já deve ter levado os passageiros para o seu destino, que é Canaã. São 9h32. O acidente aconteceu de madrugada, chegando aqui em Marabá. Já quase chegando em Marabá, mas ali no município de São Domingos do Araguaia, próximo do balneário da Madalena. Ali tem uma curva, as três curvas bem fechadas. Qualquer desvio, qualquer perda de controle, termina tombando o veículo. É uma forma de um S ali, no próximo do rio, Rio dos Viados. Está aí a informação sobre esse acidente, possivelmente com uma vítima fatal. O ônibus está tombado lá na rodovia Transamazônica. Informação para você aqui na sua Rádio Clube.
0: Nonato Dourado.
1: Agora são 9h32 na Clube, 9h32. Vamos recordar? Vamos, você lembra dessa aqui? de 1977, aqui era a época da discoteque, ou discoteca. Tinha uns que chamava discoteca, outros chamava discoteque, até escrevia discoteque na parede dos clubes, né? Mas é para recordar. Lembra dela?

0: Village People, né? IMCA, né? Depois os Day Fevers também gravou essa música aí, ficou legal na, com o Day Fevers. Você já ouviu na versão nacional? Tem também, tá certo? Agora são 9 horas 36 minutos na grande cidade de Marabá. São 9h36 na Clube.
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0: A FM 91 está chamando, então vamos lá com Frank Dias.
2: Quarta-feira.
0: Bom dia, Frank, tudo bem?
2: Graças a Deus, está tudo abençoado por aqui, meu amigo, e por aí, está abençoado?
0: Tudo ótimo, tudo perfeito, só um acidente que ocorreu. É com o ônibus e passageiro.
2: Agora há pouco a gente deu essa notícia aqui também.
0: É, tá? Tombou aí e um local que tem muitas curvas, ali próximo do Balneário da Madalena, no município de São Domingos do Araguaia. No mais, tudo tranquilo por aqui.
2: E uma vítima fatal, né?
0: É, uma vítima.
2: Segundo informações.
0: É, nós estamos confirmando aqui, mas já essa informação de uma vítima fatal, algumas pessoas com escoriações, ferimentos, e o restante, graças a Deus, não se feriu.
2: Beleza, quem vem com a gente agora é o Natanzinho, hein?
0: Ele já teve comigo hoje aqui.
2: Olha que bacana.
0: Já teve, agora vem de novo?
2: Vem de novo.
0: Então chama o Natan.
2: Agora é nas duas emissoras do Grupo RBA. 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
3: 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Bom dia.
0: Bom dia, muito obrigado, Natan. Tá na Clube, tá na Clube, tá legal. 9h40, mais uma para você recordar.
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0: Aí você ouviu Labionda, On For You, On For Me. Legal, hein? Música bonita também para recordar aqui na sua clube. Mas vamos agora atualizar, vamos voltar aqui para o nosso tempo.
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0: Os destaques policiais com o repórter Elvan do Vale. Elvan, bom dia.
2: Bom dia, Nonato, amigos da Clube FM. Manhã desta quarta-feira, 9 horas 47 minutos. A temperatura lá em cima, Nonato, neste momento aqui no centro da Nova Marabá, na sede da Superintendência de Polícia Civil, 30 graus a temperatura. Rapaz, lá em cima, né? Ela tem que tomar muita água e andar pela sombra. Começa a dar poeira, estrada do Rio Preto, estrada do Geladinho, estrada do Espírito Santo. Onde tem estrada de chão, isso é normal, né? É como também lá em São João do Araguaia, várias vicinais dão poeira. Mas tem uma vicinal lá que um rapaz pediu para botar água, não. Aí complica, né? Já pensou se o prefeito aqui fosse jogar água na estrada do Rio Preto? Tem que acontecer, são realmente responsabilidade de motorista, alta velocidade, não andar muito próximo ao carro da frente, né? Para não haver problema de acidente. Isso é que tem que ter. E também dá um jeito de arrumar as estradas agora, porque com estrada com poeira e com buraco não dá certo, vai ter problema. Então é melhor arrumar a estrada agora no verão, porque no inverno diz que não pode arrumar. Então é melhor arrumar agora. Olha, Nonato, ontem também no plantão aqui da delegacia de houve problemas, graças a Deus, sem homicídio. Mas houve a apresentação de um elemento feito pela Polícia Militar através do Diego Araújo Seixas. E ontem recebeu uma comunicação via NIOP que na rua Ouro, Rio Ouro, no bairro Liberdade, proveu a situação de violência doméstica. A senhora disse aos policiais que estava em um aniversário com seu esposo, o valentão Gabriel Bezerra de Abreu, que ao retornar para sua residência, quando chegou em casa, o marido surtou de ciúme, empurrou ela jogando no chão, e era para ela se defender das agressões, né? Pegou uma faca de cozinha para se defender e jogou um vidro de perfume na cabeça dele. É, rapaz, e feriu. Só mesmo aquele ferimento superficial, né? Na altura da cabeça. E com a chegada da VTR, vários vizinhos da vila onde reside confirmaram que o acusado agrediu a vítima. A vítima foi conduzida para a DEAN, onde foi feito e lavrado um flagrante para o elemento valentão Gabriel Bezerra de Abreu. Ô, Gabriel, e mulher não se bate, rapaz, mulher pra se amar, mulher não se bate nem com uma flor, rapaz, mulher é a criatura mais linda, mais maravilhosa, mais gostosa que Deus já fez. Se tiver alguma coisa melhor que a mulher, não desceu, ficou lá em cima, rapaz, não bate não, moço, larga, rapaz. Tu não quer que ninguém bata na tua filha, no teu filho, então como é que tu quer bater na filha dos outros, né? Além disso, Nonato, houve um mandado de prisão cumprido pelo delegado Willy Lopes Crispim, lá do destacamento do São Félix, só que ele prendeu aqui em Marabá. Vamos falar também de consumo de drogas, ou seja, não é que nem a polícia pegou o cara fumando, é que a quantidade é pouca, por isso é colocada apenas como consumo. Aconteceu, ligue na clube, o Vando Vale... Clube da Manhã, na comunicação de Nonato Dourado.
0: Muito obrigado, Elvan. Bom dia para você. Obrigado. Daqui a pouco, logo mais a partir das 13 horas, tem os detalhes destas informações com Elvan do Vale no Rota 100,7.
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0: Voltamos aqui na sua Rádio Clube de Marabá. Rádio Clube, bom dia a todos vocês aí acompanhando a programação da Clube. 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Mandar um bom dia para minha amiga Ana Chocolate, na Folha 16, acompanhando o programa. Alô, Ana, bom dia. E também para a Maria Preta e a Odete. Alô, Odete e a Maria Preta, na Folha 16, também ouvindo o programa Clube da Manhã. Obrigado aí a vocês, bom dia.
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2: Alô, Leonardo, bom dia, tudo bom?
0: Bom dia, tudo bem.
2: Aqui é o Neilton da 27.
0: Fala, Leonardo,
2: quero fazer uma denúncia sobre o cemitério. Ali, quem vai para a Cidade de Jardim, Leonardo, que dá um descaso, viu? O que o prefeito está fazendo que não manda limpar aquele cemitério, homem? Entendeu? Cadê os agentes patrimonial para fazer a segurança ali? Você chega lá, não tem ninguém naquela portaria. O cemitério está parecendo uma Mata Atlântica, entendeu? A gente vai lá visitar os entes queridos que a gente tem enterrado lá. E você vê um descaso com o cemitério, entendeu? Tá um matagal mais horrível do mundo. Esse dinheiro que o prefeito tá gastando com festa, com show. Eu acho que ele tinha que tirar um pouco desse dinheiro e mandar fazer uma limpeza ali. Tá feio demais. Corre o risco de uma mulher ir visitar ali e ser violentada pelos que não tem o que fazer, que ficam por ali usando droga, usando o espaço ali para fazer coisas ilícitas, né? Então essa é a minha indignação. Nós pagamos nossos impostos e tá um descaso com o cemitério ali, quem vai para Cidade Jardim. Se você vê, se vocês quiserem mandar uma reportagem lá para fazer uma cobertura lá para vocês divulgar aí na rádio como é que tá, né? Tem meu pai que é enterrado lá, a gente paga para enterrar uma pessoa ali. E na hora, o que a gente vê é aquele descaso ali, entendeu? É isso. Valeu, Renato. Bom dia.
0: Bom dia, muito obrigado. Eu acabo de encaminhar o seu áudio aqui para a SAM, Secretaria de Saneamento Ambiental de Marabá, que é a empresa, a secretaria responsável, tá bem? A secretaria responsável pela limpeza e manutenção dos cemitérios aqui em Marabá. Então, vou aguardar a resposta dele, tá? Resposta desta pessoa, que é o secretário, já está com o áudio lá, já está informado, sabe se tem aí um planejamento para a limpeza dos cemitérios. Agora, esse período do verão é bem mais fácil para limpar, tá bom? Então já encaminhei, vamos aguardar aqui, meu amigo. Valeu, obrigado. É, o cemitério tem que estar limpo, né? Todo organizado para que as pessoas possam visitar os túmulos dos seus entes queridos. É, o cemitério tomado pelo mato já é um local distante, é perigoso até para quem quer ir visitar, ficar sozinho por lá. Já encaminhei para ele aqui, vamos aguardar o retorno dele, tá bem? Obrigado, bom dia. Alô, bom dia.
3: Ana Dourada, sou Oswaldino aqui do Nosso Ofélio. Me cadastrei no sorteio da Brasil Rural, do Gentão na minha mão. Pois é, meu nome é esse zap aí, viu?
0: Certinho.
3: É que fica com Deus, tu e tua família aí.
0: Amém.
3: Bom programa pra ti.
0: Obrigado.
3: Tchau. Ração proteinada e sal mineral na Brasil Rural.
0: Tchau. Tchau. Valeu, Oswaldino. Em Marabá, são 10 horas 3 minutos agora. 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
0: de Marabá tem mais ouvinte participando. Alô, bom dia.
6: Bom dia, Nonato Dourado. Eu sou a Gorete Reis, aqui do quilômetro 16, do PA Palmeiras Jussara. Gostaria muito de me inscrever no sorteio da Brasil Rural. Ok? Muito obrigado, tenha um bom dia e um bom feriado. Um bom dia santo. Um abraço.
0: O outro está cadastrado, boa sorte.
7: Bom dia, meu amigo radialista Nonato.
0: Bom
7: dia. Meu nome é Juliana, eu falo aqui do bairro Cidade Jardim.
0: Ô, Juliana.
7: Eu esqueci de pedir você para me cadastrar aí na promoção aí da semana.
0: Cadastro.
7: Um grande abraço, é um prazer participar aí pela primeira vez do seu programa.
0: Muito obrigado, está cadastrada na promoção da Brasil Rural, que vai dar R$300 para você na sexta-feira.
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0: Tem notícias da hora para você aqui em relação ao ônibus que tombou. A altura do quilômetro 48 da rodovia Transamazônica, como eu disse, esse acidente ele ocorreu na madrugada de hoje. O ônibus da empresa Janjoy e a informação que eu tenho aqui é que esse acidente deixou uma pessoa morta e pelo menos 12 passageiros feridos. Foi ali próximo o Balneário da Madalena, entre o Balneário da Madalena e o quilômetro 48, em São Domingos do Araguaia. A informação que eu tenho é que a vítima fatal deste acidente teria embarcado na cidade de Augustinópolis. Cidade de Augustinópolis é uma cidade polo ali na região do Bico do Papagaio. É, como eu disse, o ônibus ele vinha de Teresina com destino a Canaã dos Carajás. Tombou por volta das 4 horas da manhã. E, segundo populares, o motorista relatou, tentou desviar de um animal que teria invadido a pista, mas acabou perdendo o controle da direção. Com isso, o veículo saiu da estrada e tombou em uma área de declive, ficou bem à margem da rodovia. E aí foram acionados as equipes de socorro para atender a ocorrência e prestar os primeiros atendimentos às vítimas no local. Essas pessoas feridas foram encaminhadas para o Hospital de São Domingos do Araguaia, onde receberam os primeiros atendimentos. Polícia Militar esteve no local, realizando ali aquela... auxiliando na segurança durante o trabalho de resgate e remoção das vítimas. As circunstâncias do acidente ainda serão investigadas. Esta é a versão do motorista que um animal teria atravessado a pista de forma repentina e aí ele tentou desviar, perdeu o controle do ônibus e o ônibus desceu ladeira abaixo, capotou, deitou e uma pessoa teria morrido, essa pessoa teria embarcado lá em Augustinópolis, no estado do Tocantins. Tá aí as informações para você na Clube. Agora são 10h09.
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0: Na Clube, você está ouvindo o programa Clube da Manhã, aqui na comunicação de Nonato Dourado. 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Mandar aqui um bom dia para minha amiga Vilma, está acompanhando a programação da Clube, mandou até um vídeo aí do rádio. Alô, Vilma, está na Folha 10, né? Folha 10, ei, Vilma? Folha 10, obrigado por você estar acompanhando a programação da Clube. Minha amiga Vilma, está lá sempre ligado. Quando está em Marabá, ela está ligada. Quando viaja também, fica ligada aqui na Clube. Vamos mandar mais alô aqui? Quem está acompanhando o programa é o Ailton Saraiva, sempre na escuta. Falou, Ailton, bom dia. E o Temi, rapaz, o Temi também está ligado, está lá no bairro Liberdade, ouvindo a Clube. Alô, Temi, bom dia para vocês aí, ouvindo a 100,7. Atenção, documentos perdidos. Foi perdido na segunda-feira uma carteira com todos os documentos em nome de Sérgio Matos. Se você encontrou esses documentos, você pode entrar em contato com a Rádio Clube, 99162-2480. Documentos perdidos que estão, uma carteira foi perdida em nome, os documentos de Sérgio Matos. Se você encontrou, está com esses documentos aí, ele está precisando muito. Então você pode entrar em contato aqui com a Rádio Clube. Então, quem encontrou os documentos de Sérgio Matos, entre em contato aqui com a Rádio Clube. Carteira foi perdida na segunda-feira. Segunda-feira, tá bem? Foi perdida a carteira do Sérgio Matos. Se você encontrou, devolva. O documento só serve aí para o dono. Tem mais áudios chegando aqui na sua Clube. Bom dia!
1: Bom dia, meu irmão Dourado. Sargento J. Almeida aqui da cidade de Jardim Modulano. Um abraço para você, com seus familiares, sua equipe. Hoje eu tô de boa, graças a Deus. Que Deus te abençoe, Renato. Um abraço, fica com Deus.
0: Obrigado, J. Almeida.
2: Bom dia, meu amigo Nonato Dourado. Ô, Nonato Dourado, eu quero que você me cadastre aí nessa promoção Brasil Rural, meu amigo. Nonato Dourado, meu abração para você e toda a sua equipe aí da Rádio Clube, meu amigo. Ô, Nonato Dourado, quero desejar tudo de bom pro senhor, essa equipe muito maravilhosa que apresenta, super legal esse programa todos os dias na Rádio Clube. Quero mandar um alô para minha irmã lá na zona rural, em São Domingos do Araguaia, no Amescão. Francisca Maria de Almeida, o irmão Domingo. O Pedro Maia, lá em São Domingos do Araguaia, a Jéssica. O meu irmão Gentil, ali na Vila Monte Sinai, indo ali para o Eldorado. Também um alô aqui para minha irmã Rosilda, no São Félix 3. Ô, Nonato Dourado, eu sou o Moisés lá do 40, rapaz. Meu amigo, passei um momento difícil na enfermidade e estou quase com 2 meses aqui em Marabá e São Félix, rapaz. Mas estou me recuperando. Se Deus quiser, em breve, vou voltar lá para a minha região, ali 40, município de São João do Araguaia. Um ótimo dia, tudo de bom, Nonato Dourado. Valeu.
0: Valeu, Moisés. Muito obrigado. Que você se recupere, tá bom? O mais rápido possível. Obrigado, Moisés. Bom dia. 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
1: Bom dia, Nonato Dourado.
0: Bom dia.
1: Aqui é o Kiki do Novo Planalto. Toma aqui na siderúrgica, ligado aqui na melhor de Marabá, Rádio Clube. Manda um abraço aí pro nosso amigo Giovanni Bebê. Faz o Vasco dele, voltou pra zona de novo.
0: Vai ficar no...
4: bom dia, Guaradu, meu amigo aí, Nato.
0: Durante toda a Copa.
4: Rapaz, tu, tem hora tu descobre coisa, hein? Negócio de discoteca aí, fui longe. Fui longe? Lá no Taboca, lá de João Lisboa. Você conheceu o Taboca?
0: Rapaz.
4: Conheceu o Rosendo, do Café Iraruí.
0: Eita.
4: Ele, quem comandava lá no domingo, no domingo à tarde, era ele. Corsé 1. Não, Corsel 2, também era um Corsel 2. Então, quem comandava lá no domingo, no domingo à tarde, era ele. Corsel 1. Não, Corsel 2.

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0: Voltamos com você aqui na Clube, agora são 10 horas 30 minutos, 10 e 30, na mais ouvida de Marabá, Rádio Clube de Marabá para todo o planeta Terra. 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
4: Bom dia, meu amigo Nonato Dourado.
0: Bom rei dia, do frango.
4: Cara,
0: rei
4: eu tô
0: com
4: para aqui mexendo com frango, é mais feriado, bem? Aí eu fui no atacadão, cheguei ainda agora, e tô botando frango de molho, ajeitando as linguiças para assar amanhã, fleventando, tem que fleventar ela, não tem? Fazendo tempero, rapaz, é uma mão de obra doida. Eu tô só ouvindo aí tu falando aí, mas tô ligado. Eu não perdi esse programa teu, tu que não mandava para mim, só quando eu ligo. Mas que eu fico ligado, eu fico. Até o Zeca Moreno manda direto, se eu liguei, ele manda. Tu que não manda, esquece do teu amigo, né, cara? Pois é, Nonato, eu tava vendo falar o negócio desse ônibus que virou aí, hein? Teresina, faz eu viajo sem molecada, tô falando, é sério. Eu viajo 2 vezes por ano para Nápoles, é longe daqui para lá. Eu vou nesse de andar também esse leito aí. Cara, eu tenho medo demais. Eu vou e é 2 dias de viagem quase. Eu vou porque eu tenho que ver minha cena, eu vou com medo, ó. De vez em quando a gente vê animal na pista, rapaz. Aí a gente vai dormir da noite toda, que ele roda a noite toda, que é dos motoristas. Eu medo, cara. A gente vai com uma fé em Deus, né, cara? Fé em Deus. Pois é, Nonato, mandar uma boa pro Raimundo da Eletrônica, o Zé Neto, o Maiozinho Duarte, pessoal que estão ligados aí pro pai de Eduardo. Nonato, tem o negócio das meninas, cara. Acho que melhor botar mais uma pra tu, pra ficar o contrapeso melhor, né? Tá meia torta a carga, né? Tu leva mesmo umas 15, e eu levo uma, né, cara? Pois é, eu vi tu falando o cara que quer casar, rapaz, eu não tô querendo não, cara. Eu tô com cara de que eu moro só. Eu quero mulher, mas não vou me casar, porque não vai dar certo, cara. A gente vai se complicar. Melhor ficar do jeito que eu tô, eu tenho mais de 10 anos. Eu não quero dar uma voltinha boa, né, cara? Tá prazendo lá, tá ligado? Ih, Nonato, lembrando que tu tá falando, eu usei demais calça cocota. Calça cocota. Ainda... Quando eu fiquei rapazinho, tava saindo da boca de sino, que tinha boca de sino, não tem? Tu lembra?
0: Tinha.
4: Aí eu, a cocota, isso, lá no São João era bom demais, essa discoteca, lá tinha discoteca papagaia, decidei, trouxe pau, que era outro clube que tinha lá, é bom demais.
0: Essa conta mais longe, tem. Essa discoteca, trouxe pau, é? Meu amigo, rei do frango, acompanhou lá a moda da boca de sino. Tinha um sapato que o salto era alto, né? Bem alto, assim, dava quase uns 10 centímetros, aquele sapatão assim, né? Bem alta, é boca de sino, aí depois veio a cocota, né? Então você pegou essa fase aí, né? Dançou com a calça cocota. Valeu, rei do frango! Rapaz, mas essa conta não tá batendo, rei do frango. Aí tá... Aí que tá desequilibrando, porque Você já jogou 15 para o meu lado, só uma para você. Eu acho que essa carga do jumento vai dar certo aí, Rei do Frango.
5: Apaga essas coisas para dona encrenca não pegar, tá certo? Apaga a conversa toda. Precisa salvar meu número aí, não. Ai, depois eu mando mensagem para ti quando tu estiver trabalhando. De novo, assim, sem estar em casa, entendeu?
0: Tá trabalhando aí, Rei do Frango? Pode mandar mensagem ou tá? Não vai poder pegar no celular agora? Tá com a mão suja de tempero aí, né, Rei do Frango?
6: Bom dia, Nonato.
0: Bom
6: Dourado.
0: Dia.
6: Bom dia. É, tu foi fundo, ó, Nonato. Tu foi lá no fundo do baú. É, também. Também remexi muito.
0: Foi com a calça cocota?
6: Eita, Nonato.
0: Nessa época da calça cocota, as mulheres quase não vestiam calça. Quase não usavam calça, né? Era somente os homens. Pouquíssimas. Somente os homens, viu? Mas tem mais áudio chegando aqui. Bom dia.
7: Bom dia, Nonato Dourado. Me cadastro na promoção da Brasil Rural. Luciana, bom dia.
0: Bom dia, cadastrada Luciana. Bom dia, Nonato. Cleuto Alves, da Faculdade Carajás, sintonizado na Rádio Clube. Muito obrigado, Cleuto. Um bom dia para você e a todos acompanhando a mais ouvida Rádio Clube de Marabá. Tá comigo? Tá de bem com a vida.
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0: 10h43.
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0: Voltamos aqui na sua Rádio Clube de Marabá, já estamos de volta, agora são 10 horas 46 minutos, 10h46, reta final, tá chegando a hora da Globo chiar, não é isso? Tá chegando a hora da Globo chiar, tá chegando a hora do almoço, legal, hein? E tem ouvinte participando aqui comigo, alô, bom dia!
1: Alô, Nazarado, bom dia, meu nome é Raimundo aqui da Folha 3, me cadastro na Brasil Rural.
0: Cadastro.
1: Bom dia e boa sorte e bom trabalho.
0: Muito obrigado, Raimundo. Bom dia.
2: Bom dia, Nonato Dourado.
0: Bom dia.
2: Aqui é a Maria, minha filha. Aqui de trás do posto, Gélia, da fazenda.
0: Posto Dominique, né?
2: Queria me gastar aqui no Brasil Rural, meu filho. Cadrasta aí. Um bom dia.
0: Bom dia. Muito obrigado. Um grande abraço a vocês aí. É bem na entrada de São Domingos do Araguaia. 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
0: A FM 91 está chamando, então vamos lá, novamente na FM 91, com ele, Frank Dias. Dourado, meu amigo, que manhã, hein? De quarta-feira, meu amigo Nonato.
4: Manhã, o sol apareceu firme, mas tem uma possibilidade de uma chuva, 55%.
0: É uma possibilidade, né?
4: É, mas acredito que não vai chover, não, viu?
0: Tá com cara de verão mesmo.
4: É verão, é verão. Pois muita poeira na cidade, né? Nós ainda estamos ainda sentindo aqui o reflexo, né?
0: Verdade.
4: Um pouco afônico aqui.
0: Essa mudança, né?
4: É, e a poeira também, né? Poeira, muita poeira aqui em Marabá.
0: Transição do inverno pro verão.
4: Pro verão.
0: Vamos falar com o PH?
4: Vamos falar com ele, o PH, o Paulo Henrique.
0: Isso.
4: O repórter contínuo.
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5: 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Frank Dias, no Mato Dourado, FM 91 Rádio Clube. Um abraço, bom dia.
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0: Edilson Moreno, mais uma chance, agora 10 horas 57 minutos. 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
2: Bom dia, Nonato. Nonato, me cadastra aí na promoção Brasil Rural. É a Yara.
3: Bom dia, Nona Dourado, meu amigão. Manda um alôzão aí pra Detina na Vila São João e a Terezinha. Dona Terezinha, mulher de Egidina, que mora no Pé Alegria, Nona Dourado. Aqui é a Dominga do Marabá. A Dominga mora aqui no Jardim União. Me oferece a música aí de Luana Magalhães pra Dona Terezinha no Pé Alegria.
4: Olá, Nonato Dourado, me cadastre na promoção Brasil Rural. É, Natalina, do Residencial Tiradentes. E um bom dia para todos vocês, nessa querida rádio de comunicação, para todos nós. A notícia do dia a dia, muito importante. Um bom dia para vocês, Nonato. Para você e um bom almoço para todos.
0: Natalina, obrigado, Natalina. Hoje é quarta-feira, é a quarta do Hortifruti no Líder Saúde e Qualidade na sua mesa. Quarta do Hortifruti no Líder, quarta-feira, hein? Mandar aqui um bom dia para o Lereca lá em Roterdã. Alô, Lereca e Roterdã, acompanhando a programação da Clube. Muito obrigado pelo carinho da sintonia. 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
5: Bom dia, meu amigo Nonato Dourado. Bom dia. Tudo bem com você, amigo?
0: Tudo ótimo.
5: Eu estou aqui em Tupiranga, emissão pelo Detran. Estou na escuta, eu mais o nosso condutor,
6: Evandro.
5: Manda um alô pra gente aqui, tá?
0: Tá bom.
5: Um abraço.
0: Esse aqui...
5: Pode dar uma ligada.
0: Beleza, esse aqui é o meu amigo Silva. Silva é do Detran, tá fazendo um trabalho aí em Itupiranga, mas ele fica mais na capital. E um amigo que eu tenho aí há mais de 30 anos, assim que cheguei em Marabá no primeiro ano, conheci o Silva e a gente tinha um tempo que não se via, não se falava. Quando ele chegou em Marabá, há uns dias aí, há uns meses atrás, ele me procurou, veio aqui na Clube. Alô, Silva, grande abraço para você, para o Evandro, bom trabalho aí no município de Itupiranga.
6: Alô, meu amigo Leonardo Dourado, bom dia.
0: Bom dia.
6: Fala, Eusébio, taxista do Atacadão. Fala, um abraço, Eusébio, aí pra todos. Taxista de Marabá. Leonardo, esse rei do frango é a enciclopédia das discotecas, né? Um abraço pro nosso amigo rei do frango aí, rapaz.
0: É, ele sabe tudo, né?
7: Bom dia, meu amigo Nonato Dourado, o homem do povão. Aqui é o João Gomes, do Bairro da Liberdade, o homem de oito, passando para desejar uma feliz quarta-feira a todos. E os secadores, meu amigo Nonato Dourado, estão de férias.
0: Estão.
7: Voltar só depois da Copa, viu,
0: estão
7: dona Silene, na Bairro de quilômetro 7.
0: Estão
7: descansa
0: preocupado.
7: Um pouquinho. Outra de secar coisa. O de oitão, Giovanni Bebê, outro secador, Rei do Frango e os demais secadores. Umas férias aí para vocês aí. Mais de 30 dias aí de férias, de secar o D8ão do Mengão queridão malvadão.
0: Falou, João Gomes, estão preocupados com outra coisa, a degola, tá preocupado, João Gomes.
8: Bom dia, Nonato Dourado, bom gostaria dia. Que você me cadastrasse aí na promoção da Brasil Rural. Meu nome é Janete, moro no Barra Araguaia.
0: Cadastrado.
8: Bom dia, muito obrigado.
0: Bom dia.
9: Bom dia, Nonato Dourado.
0: Bom dia.
9: Nonato Dourado, tendo essa cocota, é no tempo daquela... Dos tamancos.
0: É, daquelas, esse daquelas, mesmo, viu?
9: Aquelas camisas de volta do mundo, que era bem fininho, parecia assim um mosquiteiro. Já dancei muito no tempo dessas discotecas, assim.
0: Foi.
9: Com aquele tamancão alto, correado, aquele sapatão do tamancão. E aquelas camisas de volta do mundo.
0: É, listrada,
9: é tempo
0: né?
9: Que a pessoa era feliz. Bom dia, Nonato Dourado. Fica com Deus, meu.
0: Bom dia, obrigado, Domingos.
10: Bom dia, Nonato Dourado.
0: Bom dia.
10: Aqui é a Raimunda, do Amapá. Me cadastra aí, na promoção.
0: Cadastrada. E ponto final no programa Clube da Manhã de hoje. Daqui a pouco você tem um encontro marcado comigo na RBA TV, canal 2.1, no Barra Pesada. Mulheres, considerem-se beijadas. 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

0: Esta Rádio Clube de Marabá é uma parada, pessoal, viu? Estou com a Rádio Clube de Marabá e não abro. Falou!
1: Vai na castela, que é?
2: Parece que eu já quero sentar aqui num bar em Goiânia mesmo e já começar a beber ouvindo essa. Pronto.

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4: Salve, salve, simpatia! Alô, amigos do rádio, tudo bem com vocês? Estou chegando aqui no Som da Clube, com o nosso Clube na Bola. Hoje é quarta-feira, né? Dia 3 de junho de 2026. Você aí na sintonia, obrigadão pelo carinho, rádio ligado aqui na Clube. Estamos chegando, muito obrigado, gente. Vai mandando o áudio aí, Zap Clube liberado, 991-62-2480. 991-62-2480. Se você quiser falar, por exemplo, da seleção brasileira que já está nos Estados Unidos, na preparação, no início dessa preparação para a Copa do Mundo. O Brasil joga sábado pelo amistoso, mais um amistoso, depois só a estreia na Copa, dia 13, 7 da noite, contra a seleção de Marrocos. Enfim, manda pra gente aí, dá o seu palpite. Futebol da Série A no Brasil tá parado, final de semana tem Série B, tem Série C, tem Série D. A gente vai falando aqui, trazendo as novidades pra você que tá ligadão no Timão, campeão do rádio. Muito obrigado, gente, pela escolha de sintonia, pelo carinho de sempre. 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
4: Papamas ajeita últimos detalhes para primeiro confronto da decisão da Copa Verde. Jogo será no Goiás diante do Anápolis. Leão agora está no mercado tentando reforçar o elenco para a sequência da temporada. Nomes de times importantes do Brasil aparecem como possíveis reforços do Leão. Azulão Marabaense tem um jogo para fechar a fase de grupos da Série D. Acontece sábado às 4 da tarde no Amapá. O Águia precisa pelo menos de um empate para terminar em primeiro lugar no grupo.
6: Águia!
4: 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Obrigado pela audiência de sempre, Zap Clube liberado. Vamos lá, liberando o Zap Clube pra essa galera. Essa galera do bem.
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4: E aí, facinho, rapaz. Não tem dificuldade nenhuma pra você participar comigo. 991-62-2480. Notou aí? 991-62-2480. Já tem o PH participando aqui da programação, falando do Azulão Marabaense. Daqui a pouco também tem aquele velho pitaco do grande Rui Guimarães. Rui Guimarães trazendo aí as informações do futebol paraense, principalmente. E daqui a pouco também tem as notícias, as últimas do Leão e do Papão aqui no Microfone Clube. Gente, tá rolando o Campeonato Paraense Série A2, a segunda divisão do futebol paraense. Tá rolando e a competição entrou aí numa fase decisiva. Hoje, às 3 da tarde, nós teremos o jogo de volta entre Caeté e Paragominas, lá no Diogão. O jogo será no Diogão, lá em Bragança. O Caeté jogou o primeiro jogo em Paragominas, né, contra a equipe do Paragominas, perdeu por 2-0. Vai ter que tentar virar esse placar diante do seu torcedor lá no novo Diogão. Tá muito bonito o Diogão, você que ainda não viu foto do Diogão. Grama nova, tudo bacaninha, reformadas, arquibancadas, tá bacana lá. Então hoje, com certeza, às 3 da tarde, o estádio vai estar parcialmente lotado, né, para tentar empurrar o Caeté aí para a próxima fase e a equipe de Bragança voltar à elite do futebol paraense. É uma disputa meio que injusta, assim, no sentido de que nós estamos falando de duas equipes muito fortes, né, que poderiam estar em chaves diferentes para tentar brigar mais na frente aí pro acesso. Mas enfim, né? Caiu aí, então Caeté e Paragominas jogam hoje às 15h pelo Parazão A2, quartas de finais. Vale lembrar, como eu já falei, que o jogo de ida, que aconteceu em Paragominas no último sábado, a equipe do Paragominas venceu pelo placar de 2-0, vai poder até empatar hoje jogando em Bragança, que avança a próxima fase da competição. O outro jogo de hoje, também às 15h, lá no Francisco Paulo Tavares Silva, na cidade de Augusto Correia, Uru, Majó e Santos. Né? O Santos, que manda seus jogos em Castanhal, perdeu o jogo de ida pelo placar de 1-0 jogando em casa. Vai ter que virar para cima do Uru Majó, jogando lá onde o Uru Majó manda os seus jogos, que é lá em Augusto Correia, hoje às 15h, para poder avançar também para a próxima fase da competição estadual, né? Uru Majó e Santos jogam hoje às 15h pela segunda divisão do futebol paraense, né? A segundinha, antigamente chamava-se segundinha, hoje é Série A2, meu amigo, Série A2 do futebol paraense. E amanhã teremos jogo do Itupiranga, né? O Crocodilo joga amanhã. Lembrando que nesse chaveamento em que o Crocodilo está, o jogo de amanhã, ainda é o primeiro, né? Não é o segundo, como esse nós acabamos de citar aqui. Ou seja, o primeiro jogo da fase quartas de finais. Amanhã, às exatamente 15h, na Arena Crocodilo, ou seja, ali no Jaime Sena Pimentel, em Itupiranga, tem o confronto do Crocodilo contra o Galo Elétrico. Meu amigo, o Galo Elétrico também é um time tradicional no futebol paraense. O Galo Elétrico é campeão paraense, né? Da Série A. Né? Aí deu uma titubeada, caiu de divisão, está tentando voltar agora, mas vai pegar um Itupiranga motivado. A equipe do Crocodilo muito organizada, com jogadores experientes, que não começou tão bem na competição, né? Mas depois deu aquela engrenada, aplicou uma goleada no Atlético Paraense, jogando aí na Arena Crocodilo, lá no Jaime Sena Pimentel. Depois empatou fora de casa contra o Carajás, e aí avançou em segundo no grupo, aí pegar o que vem de lá de primeiro nesse grupo nessa questão de casamento aí de grupos, no caso, né? Então, o Independente foi primeiro lá, o Itupiranga segundo aqui. Então, o Independente vai decidir em casa. Primeiro jogo na Arena Crocodilo, amanhã, quinta-feira, às 15h. Tá todo mundo de Itupiranga, da região aí, convidado para estar lá no estádio Jaime Sena Pimentel, empurrando o Crocodilo para cima do Galo Elétrico, para que o Crocodilo possa voltar à elite do futebol paraense. Não é fácil, né? Não é fácil. O desafio é contra uma equipe tradicional do futebol paraense, como nós já falamos, uma equipe que já jogou a elite, já foi campeão da elite. O Tupiranga também já jogou, né? Mas o Independente tem mais, digamos, mais hora trabalhada na questão profissional do que a equipe do Crocodilo. Mas futebol é jogado e as equipes têm jogadores experientes, todas as duas equipes. No Itupiranga tem o Balão, por exemplo, né? Tem o da Silva, que já jogou aqui no Azulão Marabaense. Jogadores experientes, Thiago Mandi também está por lá, né? Alguns jogadores experientes lá no Itupiranga, no Crocodilo, para tentar aí essa vaga na elite do futebol paraense. Na outra chave, do outro lado da chave, os jogos acontecem amanhã, deixa eu ver aqui, sexta-feira, Isabelense e Carajás, às 15h, jogam primeiro lá no campo do Frangão da Estrada, onde o Frangão manda o jogo e depois decide em casa, no dia 10, esse confronto aqui, Isabelense e Carajás. Então, hoje são dois jogos, Caeté e Paragominas no Diogão, Uru Majó e Santos, lá no Francisco Paulo Tavares Silva, jogam hoje às 15h. Amanhã tem Itupiranga e Independente, lá no estádio Jaime Sena Pimentel, às 15h, jogo de ida. E na sexta-feira, também às 15h, mando de campo do Isabelense e Carajás. Jogos de quartas de finais do Parazão Série A2. a segunda divisão do futebol paraense. É o Crocodilo representando... É, meu amigo, Crocodilo representando o futebol aqui da nossa região. Mais perto da gente está aí o Crocodilo que representa a nossa, o nosso futebol aqui. Boa sorte aí para o Itupiranga. Itupiranga na série... Na segunda divisão do futebol paraense. Você tá ligado no Timão, campeão do rádio, acompanhando o nosso. Muito obrigado pela escolha de sintonia. Vai mandando o áudio aí, Zap Clube liberado no 991-62-2480. Cara, você, caso, desculpem, vocês queiram participar com a gente aqui da programação feita com carinho pra você.
1: Boa tarde, Rádio Clube. Boa tarde, meu amigo Rogerão. Boa tarde a todos os ouvintes. Pois é, Rogerão. O nosso campeonato aqui de futsal começou a semana passada. Amanhã termina. Amanhã é a final. E dando continuidade à nossa festa aqui. Sábado tem show. Domingo tem cavalgada. E, enfim, finalizando a noite. Portanto, meu amigo, tudo de bom para você, um bom trabalho, Zé Neto, diretamente aqui da Vila Ponta de Pedra. Grande, que decepcionado com o meu time, Golden Boys, onde perdeu, mas é assim mesmo. Ei, perderam basquete, lutando, e o jogo é jogado, Lambaria Pescado.
4: Com certeza. Tá?
1: Portanto, isso aí, faz parte do futebol. Ah, e com
4: é,
1: Deus, meu amigo.
4: Futebol, né? Basquete. Golden Boys é o time de lá do futsal, né? Abraço aí para a turma da, que organiza esses torneios amadores de futsal, futebol de campo. Muito obrigado, Zé, pela informação. Um abraço para todo mundo aí em Ponta de Pedra. Quem tá aqui é a fera. Quem é a fera aí?
3: Boa tarde, Rogério Brasil.
4: Rei do Frango.
3: Tô ligado,
4: fala,
3: cara.
4: Rei
3: pois
4: do
3: é,
4: frango.
3: Eu vou assistir o jogo do Brasil, Rogério Brasil. Eu sou brasileiro, mas de ganhar não... Queira fazer passe, é muito fraco. O Brasil tá muito fraco. E dá no vídeo o tempo de vida que eu tenho. Não vi a seleção mais fraca do que essa, ainda não. Copa do Mundo, não. Pois é, Rogério Brasil, cara, eu tava vendo aqui, não tem a CBF aí, não tem?
4: Manda.
3: Suspendeu aquele juiz que apitou Palmeiras e Chapecó, né, cara?
4: Lá, realmente.
3: Ele, o cara errou ali, eu sei que o cara errou, com certeza. Ele me disse, mas encabulo que eles suspenderam, não foi por causa da Chapecó. Acho que a CBF tá ligando pra Chapecó? Me diz aí, porque é mais antigo que eu. Tá ligando se a Chapecó perde o ganho? Ele suspendeu ali porque aquele resultado favorece o time da CBF lá, que é o... O malvadão deles aí de João Gomes, hein?
4: Rapaz, o malvadão.
3: Que eu nunca vi na minha vida, no tempo de vida que eu tenho, que assisto um jogo. Eu nunca vi um juiz ser suspenso que apita o jogo do Flamengo e ajude o Flamengo. Nunca vi. Se tu já viu, eu quero que tu me diga aí qual foi. Que eu vi aquele Daronga, acabou com vitória, três expulsão, nem o áudio do cara saiu, cara. É. Cara, essa CBF tá de brincadeira. Eu sei que o cara tem que ser suspenso. Mas não por isso aí, suspendeu por causa do Flamengo. Aquela outra vez suspendeu o Romão Abad, Palmeiras e São Paulo. Não foi por causa do São Paulo também, não. Eles estão caçando brecha. Rapaz, eu sei o que é isso, cara. Esse malvadão não ganhou um título sem ter a arbitragem pelo meio. Abraço, Rogério Brasil, tô ligado, cara. Esse é meu palpite, que eu acho que deve ser assim.
4: Valeu, meu amigo Rei do Frango! Ei, será, Rei do Frango? Os caras suspenderam o árbitro porque prejudicou o Mengão? Não sei, mas não é que ele, o cara errou muito ali, né? Ali foi erros realmente que tinha que suspender mesmo, né? Vou te dizer.
6: Boa tarde, meu amigo Rogério Brasil.
4: Fala,
6: Sidney Paiva do Balaranja, ligadíssimo aqui no Clube da Bola.
4: Paiva.
6: Manda um alô aí pra toda a galera do Papão. Papão aqui de Marabá, que vai jogar amanhã o Repara Estadinho Oliveira a partir das 9 horas da manhã. Compareça lá, Rogério Brasil. Nós estamos lá, beleza? Depois vai ter aquela velha resenha, o churrasco.
4: Aí sim.
6: Vamos lá para
4: resenha,
6: o Leandro da Cimavan,
4: só
6: do Toivel, do Toigo Longueiro, Felipe Pepe. Valeu, tchau, tchau. Fui.
4: Quer dizer que amanhã tem Repara no Zinho Oliveira, aí, 10 da manhã ou 9? 9, né? Repá no Zinho Oliveira, é a torcida do Paysandu e do Remo aqui de Marabá. Amanhã, 10 da manhã, lá no Zinho, no Velhozinho, tem Repá. Galera, só vai por causa da resenha depois.
7: Aí,
4: tô sabendo.
7: Rogério Brasil, boa tarde, Rogério Brasil.
4: Fala, meu
7: aqui
4: querido.
7: Quem fala é o Wyre do Barro da Paz.
4: Como é que tá tu?
7: Ei, Rogério Brasil. Manda o Rei do Frango cuidar do time dele.
4: Ih, rapaz.
7: Deixa o Flamengo de mão. Rapaz, eu só falar do Flamengo aí, né? Olha que o frango dele tá queimando, tá assando não, ó. Presta atenção no teu frango, rei do frango. Deixa o Flamengo de mão. Esse ano, a arbitragem tá toda pro Palmeiras, né? Pro Flamengo não, para com isso,
4: vou
7: rapaz.
4: Vou te dizer, o Flamengo também, né?
8: Rapaz, Rogério Brasil.
4: Já entre nós, né? Só entre
8: cê, nós. Quando partir dessa para melhor, você já vai pro céu direto, porque tem cada ouvinte que tem cada comentário, viu?
4: Ai, ai.
8: Seu ouvido aí, meu amigo. Você é um cara da sua categoria, que você tem sua opinião top, mas tem uns colegas, meu amigo, não tem nada a ver esse negócio da arbitragem aí, um rapaz aí, torcedor do Fluminense, que ele tem despeito, só pode ser, velho.
4: Eu acho que aquele tipo de erro lá do árbitro Chape e Palmeiras, ele seria punido com qualquer jogo. Eu acho que a arbitragem do Brasil, ela é nivelada bem por baixo mesmo, assim, bem por baixo. Assim, né? Até os grandes, os caras falam, que tá lá na Copa, lá representando, quem vai representar o Brasil na Copa, se eu não estou enganado, é o Wilton Pereira, né? Que é aí do Goiás, e o Ramon Abateabel. E o menino também, que é o nome do outro, rapaz. Klaus, né? Desses aí, o Klaus é o melhorzinho, né? Assim, o Ramon Abateabel é aquele mesmo que apitou aquele jogo São Paulo e Palmeiras, que não deu um pênalti lá pro Palmeiras, que ele foi suspenso, passou um dia sem apitar. Aí a premiação por erros graves como aquele é apitar a Copa do Mundo. Quer dizer, a arbitragem realmente... E não é só na Série A, de Série A à Série D. De Série A a Série D tem árbitro fraco. Essa aqui é a verdade. De Série A a Série D. Não é questão de, o árbitro de Série A é primeiro mundo. O árbitro de Série B é mais ou menos. É de Série A a Série D. Você tem reclamação de arbitragem todo santo jogo. Ontem teve o jogo de decisão. Ontem Copa do Nordeste. Que o Fortaleza saiu injuriado com a arbitragem, né? E eu vi os lances, e eu concordo com o Fortaleza. Vitória venceu por 2-1 ontem. Teve um pênalti pro Fortaleza que não foi marcado. O VAR nem chamou o toque de mão dentro da grande área do Vitória. E aí teve uma expulsão, uma falta, que o cara tava correndo pra lateral, não tava correndo em direção ao gol, o juiz expulsou direto, sem cartão amarelo. E depois ainda teve um pênalti pro Vitória, com a mesma questão de toque de mão dentro da grande área. Aí nesse o VAR chamou e aí marcou o pênalti pro Vitória. Vitória venceu o Fortaleza jogando em Fortaleza ontem por 2-1. Assim, para você ver, né? Um jogo que é clássico no Nordeste, duas grandes torcidas do futebol nordestino ali e tudo mais, mas ele é um clássico bem regional mesmo. A gente vê erros de arbitragem. Entendeu? O árbitro é fraco. Você bota um jogo grande no Nordeste, que é Fortaleza e Vitória, um árbitro fraco, mas aqui no Brasil, infelizmente, não temos árbitro, na minha opinião, árbitros fortes. O melhor é Daronco, esse povo aí, que a gente vê o Daronco apitar, é tanta falta que ele vira, né? É um cara que não tem critério, marca uma coisa e depois não marca outra, né? Tem sempre isso. O futebol brasileiro tem que evoluir, principalmente na questão arbitragem.
3: Boa tarde, Rogério Brasil.
4: Sou eu.
3: Tô ligado aqui na Melhorzinho de Marabá, Rádio Clube.
4: Das tapioca.
3: Tô aqui na Siderúrgica. Manda um abraço aí pra galera da Arena Ventania.
4: Um abraço
3: pra
4: essa galera aí.
3: Ventinha.
4: Da Arena Ventania. Ih, rapaz, Ventinha lá da Arena Ventania, né? Um abraço pra essa turma aí. Muito obrigado, gente, pela audiência de todo mundo aí, o carinho de vocês. Beleza? Hora de que agora, hein, cabeça de todo? Hora de intervalo! Daqui a pouco a gente está de volta, sabe com o quê? Com as últimas do Papão. Tem a entrevista do lateral do Paysandu, que é a fera aqui. Deixa eu ver o nome da fera aqui. É o grande Facundo Bonifazi, lateral do Paysandu. Tem a coletiva dele, tem também o Pitaco. É o grande Facundo Bonifazi, lateral do Paysandu. Tem a coletiva.

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1: Vamos falar do Leão aqui no nosso Clube na Bola. Agora meio-dia e 27 minutos. O executivo de futebol Luiz Wagner Vivian falou dos planejamentos do Leão para esse período de folga, né? De Copa do Mundo, o Remo que está na elite do futebol brasileiro na tentativa de permanecer. Vamos ouvir o que ele falou em um podcast do Leão Azul de Antônio
2: Barreto. Paralisação de Campeonato Brasileiro, mas é até importante a gente explicar ao torcedor que período é esse, de acordo com a CBF, férias programadas. Boa tarde para você.
3: Boa tarde, Diogo. Boa tarde a ouvintes da pessoal que acompanha o canal da Remo TV, toda a torcida remista. É uma boa pauta, né? O pessoal está ansioso aí que vão ficar um tempo sem jogos aqui, né? E a gente sabe que a torcida é movida à emoção e gosta de estar sempre acompanhando a equipe. E a gente vem planejando aí essa parada, porque é uma parada não por conta uma escolha do clube, e sim em relação à parada da Copa do Mundo. Então vai parar toda a Série A, né, do Campeonato Brasileiro, por mais ou menos 50 dias, né? Então um período bastante extenso, que isso gerou um acúmulo do calendário no primeiro semestre e vai gerar um acúmulo no segundo semestre também. Então por isso a gente está se organizando aí, vai dar um período de férias coletivas para os atletas, né, de 15 dias, que é o orientado já em

0: regulamento pela própria CBF no calendário de competições do ano de 2026, já tem isso previsto, um mínimo de 15 dias de férias para os atletas e depois os outros 15 ao final do ano, porque ao contrário da maioria das temporadas, essa vai se estender novamente igual do ano passado, vai se estender um pouco próximo à parada, mais próximo do Natal, então, e o campeonato vai iniciar mais cedo ano que vem de novo, então também vai se diminuir o período de férias do final do ano e pré-temporada. Então, por isso que tem essa data prevista. A gente vai fazer uma parada de 1º a 15 de junho total dos atletas, né? Vamos ter aí umas orientações para eles seguirem algumas atividades para manter a forma básica, vamos dizer assim. E depois a gente vai retomar de uma forma remota em 4 dias de trabalhos físicos, coordenados para a nossa comissão técnica, a preparação física em específico. O preparador físico, os 3 preparadores físicos vão estar à frente disso, em contato com os atletas, e para eles retomar essas atividades, os trabalhos de força e aeróbios, para depois, quando a gente retomar aqui no Baianão no dia 20, né, 20 de junho, retoma as atividades 100% presenciais aqui, eles já têm esse lastro básico para o trabalho já se acelerar e a gente ganhar tempo. Esses dias, 19 dias aí que vai se ficar sem atividades aqui no Baianão, é importante porque a gente tem planejado. O clube tem feito melhorias contínuas aí em estrutura, em processos em geral, mas há coisas que, com as atividades ocorrendo aqui, não são possíveis, como algumas obras físicas que vão acontecer aqui, como exemplo da cozinha, as melhorias de manutenção e melhorias no gramado, banheiras que a gente está substituindo, vão ter vários investimentos que o clube vem fazendo em parcerias, e logo todo torcedor também vai poder acompanhar aí através do canal.
1: Tá aí o executivo de futebol do Leão Azul, traçando os planos aí do Remo para esse período de paralisação, quase 50 dias, por causa da disputa da Copa do Mundo, né? 15 dias de férias, né? Já entraram aí desde o dia 1º, vai até o dia 15 agora a galera de férias. Há também, né, expectativa de reforços que possam ser anunciados pelo Leão Azul e amistosos, que, segundo o executivo, será talvez com times estrangeiros no Baianão e tal, ou no Mangueirão, para poder dar aquela aquecida no torcedor antes do retorno do Campeonato Brasileiro, que ainda resta uma rodada, né, para terminar aí a primeira fase, né? São 19 jogos, só foram 18 até agora, então falta mais um jogo, e aí o Remo pode até terminar a primeira fase, aí, a primeira rodada dos jogos de ida, no caso, fora da zona de rebaixamento. Depende de se ele vencer, e tem muito time ali com 21 pontos, e se perder, aí o Leão pode terminar até esse turno, né? Digamos assim, fora da zona da degola do Campeonato Brasileiro Elite. Beleza, vamos atravessar Almirante Barroso para falar do Papão. E o Papão, quem esteve em coletiva, foi o lateral Facundo Bonifazi. E a gente vai ouvir agora aqui no microfone o Timão, campeão do rádio.
2: Vai para a terceira decisão. Que turbilhão é esse de emoções? Como é que explicar essa mistura de sentimentos, de decisão atrás de decisão, Bonifazi? Boa tarde.
3: Primeiro, boa tarde para todos. Feliz demais. Esse é o sentimento meu e de minha família também. Feliz de jogar mais uma decisão com este manto tão pesado, com esta camisa gigante, com apoio da FEL também. Muito, muito feliz. Você falou, é muito pouco tempo, muita intensidade, muita decisão, jogo muito, muito importante. E eu acho que o time está feito para isso. Para disputar o jogo importante, a decisão, e vamos por mais uma hora.
2: Essa semana requer muita atenção de vocês, muita concentração, mas também muito cuidado, muito descanso, porque o primeiro jogo é na quinta-feira e depois a decisão já é no domingo, né? Muito próximo às datas, pensando no desembarque em Belém na madrugada de sexta para sábado, então vai ter pouquíssimo tempo de recuperação. Isso preocupa vocês também?
3: Tem muita sequência de jogo. Eu sempre falo, o que o jogador quer é jogar sempre. Assim que temos que estar com muita felicidade, que estamos fazendo o que mais nos gusta, sim que cansa, ficamos longe da família também, minha esposa, minha filha, isso pesa também, mas tudo é por coisa bonita. Em pouco tempo, jogando a terceira decisão, há que valorizar isso e estamos muito, muito contentos.
2: Como é que está o grupo, Bonifácio, internamente? Essas viagens servem também para aproximar cada vez mais vocês, né? No dia a dia já tem, claro, né, toda a convivência, mas essa sequência fora de Belém, Paysandu já está há 6 dias, né, longe da capital, até a volta serão aí praticamente 10 dias fora de casa. E isso serve para aproximar, para fortalecer também vocês cada vez mais?
3: Isso, isso. O grupo está muito bem, muito bem. O jogo da quinta, que foi decisão, jogou um time, o domingo jogaram outros companheiros, isso também é muito, muito importante. Todos estamos recebendo a oportunidade do treinador, e isso está muito bom para o grupo. Quando você está fora da casa, você fala se vê para aproximar, você fala um pouco mais, se conhece mais em profundidade também. Assim que o grupo está muito bem para afrontar a decisão da quinta agora.
2: E essa disputa na lateral esquerda? Um jogo você está entrando, outro está o Taboca. Às vezes os dois jogam a mesma partida, né? Um acaba substituindo o outro. Como aconteceu lá em Manaus, né? O Taboca entrou no decorrer da partida, já no final ali do segundo tempo. E nesse jogo de Florianópolis foi ao contrário, né? Você acabou entrando, se não me engano, no lugar do Libonati, né? Entrou na partida ali. Então, enfim, todo mundo jogando, todo mundo tendo essa disputa sadia ali, tentando criar essa dúvida na cabeça do Júnior Rocha?
3: Isso. Eu acho que a competitividade é muito importante e é o que fortalece o grupo. Jogue um jogador, jogue outro, é isso. É aumentar a competitividade, isso faz aumentar o nível de cada jogador também. Assim que é isso. Faz parte e é muito importante.
2: Para finalizar, nesses quase 6 meses aí de Brasil, de Belém, de Paysandu, a adaptação do Boni, ela foi a mais tranquila possível?
3: Sim. Eu falei na coletiva anterior também, ficamos com muita felicidade, não só da cidade, do clube, como toda pessoa recebeu a mim, a minha família também, a minha filha. Estamos com muita felicidade e, bueno, espero lograr e que logremos mais uma taça agora no dia domingo com apoio no Mangueirão lotado da toda a fiel.
1: Facundo Bonifácio, já tá, né? Já dá para entender muita coisa do que Facundo fala, né? Realmente falando aí o portunhol, o lateral do Papão da Curuzu, falando no microfone do Timão Campeão, Paysandu que joga amanhã, primeiro jogo da decisão da Copa Verde, no domingo em Belém, o jogo final aí, o Paysandu podendo levantar mais uma taça para a sua galeria. Vamos que vamos, agora chega a hora do Pitaco do Rui Guimarães, aqui no microfone do Timão Campeão do Rádio.
4: Olá, amigos, quarta-feira, 3 de junho, e vamos para frente porque a Copa está bem ali. Mas antes a gente tem que cuidar do nosso futebol, do futebol paraense, que, aliás, a gente precisa dar a César o que é de César. Nós estamos com quatro equipes em campeonatos brasileiros e com boas perspectivas, vamos dizer assim. O Clube do Remo numa crescente, já na Série A. O Paysandu com boas perspectivas de passar à Série B, porque está bem classificado na Série C. As equipes de Tuna e Águia classificados para uma segunda fase da Série D, com grandes possibilidades, ótimas possibilidades, de pelo menos uma ser guindado à Série C, o que seria ótimo para o nosso futebol. Então, vamos festejar, vamos fazer uma corrente para frente, porque é possível, sim, que o Clube do Remo se mantenha na Série A. É claro que está difícil, mas ninguém vai deixar de torcer, muito pelo contrário. Existe a possibilidade do Paysandu, eu acho que de todas a possibilidade do Paysandu é a maior, de passar da C para B. Grandes possibilidades da Tuna ou do Águia passarem da D para C, o que seria ótimo se os dois passassem, mas pelo menos um seria bom para a gente. Então isso aí seria ótimo para o futebol do Pará. Vamos lá, vamos torcer porque, na minha concepção, dá. Não é fácil, mas dá. Acontece que o Paysandu tem um compromisso fora da linha, fora da curva. Ou seja, o Paysandu vai disputar mais um título amanhã. O Paysandu joga contra a equipe do Anápolis, lá em Anápolis, Goiás, e que vai tentar ganhar de novo. Agora é a Copa Verde. O Paysandu ganhou a Copa Norte. E agora vai disputar com o campeão da Copa Centro-Oeste, a Copa Verde. Ou seja, esse Centro-Oeste aí foi a Anápolis que ganhou do Rio Branco, do Espírito Santo, e, portanto, se credenciou a disputar com o Paysandu. Eu já disse aqui que, na minha opinião, o Paysandu é favorito para os dois jogos. Não estou dizendo que vai ganhar, mas que pode ganhar, pode. Até com facilidade. Eu diria que pela posição de hoje que eu digo no futebol, o Paysandu está melhor posicionado. A equipe da Anápolis ainda tem dificuldades, teve dificuldades, vem de 3 ou 4 derrotas, mas conseguiu inclusive a classificação para esta final, ganhando uma e perdendo outra, né, empatando outra. Então, a equipe do Paysandu está melhor colocada. Mas, particularmente, o que é que a gente pode dizer do Paysandu? O Paysandu é uma equipe que está muito melhor, claro, do que quando o seu treinador assumiu. Quando começou a temporada, que houve aquele quiprocó dentro do Paysandu, inclusive culminando com a saída do presidente da época, o Roger Aguilera. Assumiu o Márcio Tuma, que fez aquilo que poucas pessoas esperavam dele, organizou o Paysandu. Pelo menos, a princípio, o Paysandu está com uma situação muito melhor. Foi campeão paraense, campeão da Copa Norte e agora tem todas as possibilidades de ser campeão da Copa Verde.
1: Rui Guimarães, no seu pitaco aqui no microfone do Timão, campeão do rádio. Intervalo, na sequência tem Paulo Henrique, as últimas do Azulão Marabaense. Tá na clube, tá legal. 12:41.

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2: Aquele abraço, boa tarde pra você, meu caro Rogério Brasil, ziu, ziu, ziu, ziu. Falando do Águia de Marabá, o azulão marabaense, que sábado vai fazer o último jogo desta primeira fase. O Águia quer a primeira colocação, o Águia quer todo mundo jogando, somente o Cássio, né? Tem esse problema de departamento médico, está ainda em evolução. Ainda não está trabalhando com o grupo, ele que teve problema de joelho, você sabe que joelho requer uma atenção especial e por isso o departamento médico na pessoa do Dr. Aloísio e também, claro, ele, o William Paixão, que está aí fazendo um belíssimo trabalho com a equipe do Azulão Marabaense. Vamos torcer para que dê tudo certo e o Cássio já possa voltar no mata-mata. Aliás, que depois desse jogo aí, o Águia vai só voltar a jogar no dia 21. É isso mesmo, vai ficar o quê? 15 dias parado aí. Somente no dia 21 é que o Azulão vai jogar na primeira partida do mata-mata. E aí, claro, é descansar, é planejar, é trabalhar, é ver se vem jogador mais. E isso é muito bom aí para a torcida ficar à vontade, né? Falar em torcida, eu queria abrir um parêntese aqui e chamar a atenção do torcedor. O que é que tá acontecendo? Qual o problema? Vocês não estão vindo para cá? Oh, meu Deus do céu, precisamos dar essa força pro Azulão Marabaense. O Águia, ele é o verdadeiro representante. O Águia é daqui, tem que ter consciência para dar essa força aí ao Azulão Marabaense. O pessoal tá fazendo aí, teve campanha de uma torcida que, vou te dizer uma coisa, desnecessária, besteira, mas a gente tá aí. O Águia aqui tá aí, o Águia faz tudo que um time profissional precisa fazer, que é dar moral aos seus torcedores, contrata, o Águia precisa do apoio, o Águia precisa das pessoas que incentivem, e o Águia tá um time bom, é o primeiro colocado, é interessante. Agora, não é negócio de picuinha nesse momento, é que não dá, o importante é ter, é todo mundo se unir. Quero parabenizar aí aqueles torcedores que vão lá, que não estão nem aí, que querem é lazer. O Águia é lazer, meu amigo. O Águia é lazer, o Águia é daqui de Marabá. Nós temos que nos orgulhar bastante, porque é isso que queremos, o Azulão Marabaense. Tanto é que ontem, muitas crianças foram lá no estádio e participaram. E a escola Tereza de Castro, lá do bairro da Liberdade, professora Marcília, a diretora Rosiane, esteve lá com os meninos aí que fizeram um grande trabalho. Eu bati um papo com os meninos e a gente falou, mas vamos ouvir a diretora Rosiane, porque os jogadores foram pegos de surpresa e olha, todos gostaram, os jogadores gostaram da presença dos meninos da escola Tereza de Castro. Vamos ouvir.
3: E oportunizar as crianças é um momento único, né? Porque nós, como nossa escola, ela é localizada na periferia de Marabá, então muitas das nossas crianças nunca tiveram a oportunidade de vir aqui, de conhecer o nosso time, né? Que é o time que representa a nossa cidade. Então a gente correu atrás para oferecer isso para eles, que é um momento que eles vão guardar para sempre, né? E no futuro vai ser uma lembrança agradável que eles vão ter do tempo de infância.
4: Como é que eles receberam essa notícia que tinham que vir aqui?
3: Ai, foi com muita empolgação e desde o dia que a gente falou, não, nós vamos tentar organizar para levar vocês lá no Zinho Oliveira, assistir um treino do Águia, e aí todos os dias eles iam cobrar, ia lá na secretaria cobrar essa visita, saber que dia era o passeio, e aí a gente demorou um pouquinho, porque nós não estávamos conseguindo o ônibus. E aí, quando conseguiu, foi uma alegria muito grande.
2: Tá aí, então, a professora Rosiane falando aqui no microfone campeão da Rádio Clube. O interessante é que nós também falamos com os meninos.
4: Estamos aqui com o Heitor. Heitor, você torce para o Águia?
5: Sim, acho um time grande para mim, eu torço desde pequeno. E meu pai sempre me leva aqui. Eu gosto dos jogadores, sim, muito, muito. Eles são bons, faz gol, são bons.
4: Você sabe o nome de algum jogador aí?
5: Sei, Iago, Xandão, Dedé, Samuel, Diogo Carlos, William, Camidé, PHzinho,
4: PHzinho, meu xará.
5: Felipe Pará, Alex Silva, só isso que eles conhecem.
4: E essa galera aqui, você quer? Quem é esse aqui? Quem é esse? O cabelo de fogo aqui, como é o nome dele? Tu quer ser o que quando crescer?
6: Jogador.
4: Jogador de futebol? Quer jogar aqui pelo Águia?
1: Sim.
4: Isso é bom demais. E o seu nome?
1: Mari.
4: Mari, ó. Tu torce pro Águia?
1: Sim.
4: É? Você quer que o Águia seja campeão?
1: Sim.
4: Fala aí, por que você torce pro Águia?
1: Porque eles fazem muito gol.
4: É? Você vem, você escuta a rádio, vê pela televisão, como é que você faz?
1: Eu vejo pela televisão.
4: É? Tá bom. E o teu nome? Vem aqui, teu nome?
1: Rian.
4: Quantos anos você tem, Rian?
1: É, 9.
4: 9 anos? Tu gosta de futebol?
1: Gosto.
4: Gosto? Joga bola?
1: Jogo.
4: Bate esse bolão.
1: O quê?
4: Agora é o seguinte, torce pro Águia, gosta do Águia. Queria vir aqui, teria o sonho. Quantas vezes tu já veio aqui assistir jogo?
1: Essa daqui é a única.
4: É a primeira vez?
1: É.
4: Vem muitas vezes então?
1: Não.
4: Não? Tu gosta da tua professora?
1: Gosto.
4: É, como é que é o nome dela?
1: É Marcília.
4: Alô, Marcília, tudo bom? Manda um beijo pra ela aí.
1: Beijo, Marcília.
2: Tá aí essa meninada linda e maravilhosa que faz parte desta grande torcida de uma geração futura, não é? Vem a geração futura, isso é bom demais. Parabéns a esta diretoria do Águia, que dá muita força ao azulão marabaense no quesito apoio. Isso é bom demais. Olha, ontem choveu bastante. Antes do treinamento, opa, se caiu outra chuva dessa, será bem-vinda, né? Aliás, que eu quero parabenizar aí a diretoria do Águia e também parabenizar a própria administração, o pessoal da Secretaria de Esporte, na pessoa do Wagner Mourão. Alô, Wagner, o Chiquinho, tava tudo preparado, seu Rogério Brasil, para colocar aí um carro-pipa dentro do estádio e regar o estádio ali, né? Devido à escassez de chuva nesses dias, mas de repente eu acho que Deus viu, não, esses meninos não merecem, vamos botar aqui. Mandou uma chuva, mas uma chuva torrencial, gostosa, maravilhosa, e deu tudo certo. Peço mais uma vez aí à própria administração aqui, vamos providenciar, gente, uma irrigação automática, não é? Aquela eletrônica. Tem lá no estádio novo, mas não tá nem funcionando. Não é para trazer aquela de lá para cá. É fazer. O custo não é alto. O custo de uma irrigação automática não é alto. Tem custo, claro, claro. Mas é muito, muito relevante. É muito interessante. Porque precisamos ter no nosso estádiozinho Oliveira esse tipo de irrigação aí. Para não ter esse trabalho de buscar carro-pipa, esticar mangueira, de recolher e toda noite ter que esticar mangueira para molhar o gramado. Então, a irrigação automática em todos os estádios do Brasil e Marabá. Vamos cativar aí o nosso querido prefeito Tony Cunha, que tem muito feito por essa cidade. Faz muito, né? Faz muito por essa cidade. Obrigado, prefeito Tony Cunha. Porque pelo que você faz aí, pelo que você mostra, demonstra ser. E, claro, é um aguiano e é desportista, para que a nossa praça de esporte não seja servida de chacota. Ontem, no treinamento, o seu Rogério Brasil, técnico Luiz Carlos Vinck fez um trabalho técnico, um trabalho tático, utilizando todos os jogadores que estavam ali presentes, e muito bom. A gente vê que a compostura é outra, o semblante é outro, a confiança é demais. A gente vê aí que os meninos estão muito bem. É o caso do Wesley, que vem se apresentando muito bem no lugar do jogador Cássio, que está no departamento médico. O próprio lateral direito, Bruno Limão, que voltou, que não fez aquela apresentação de excelência como a gente costuma ver, mas jogou, deu pro gasto, foi para cima, o Águia venceu. Mas agora tem uma partida interessante e importante diante do Trem. O Trem tem 17 pontos, vai querer a primeira colocação, mas nós também queremos. Vamos buscar, porque vai ser muito bom o azulão marabaense buscar esta primeira colocação. Isso é que a gente quer. Vamos esperar, porque muita coisa vai acontecer e a gente precisa dar o ar da graça. O torcedor precisa desse apoio maravilhoso. O torcedor vai apoiar, eu tenho certeza, já no mata-mata. O Águia vai jogar certamente a primeira no dia 21, fora de casa, e depois retorna para jogar em casa. Não sabemos ainda qual adversário, se o Parnaíba ou Moto Clube ou Sampaio Correia. Um desses três. O terceiro é o Parnaíba, né? Não, o terceiro é o Sampaio, depois o Parnaíba, e tem o Moto Clube que tá brigando aí por uma vaga, tá certo? Um desses vai ser o adversário do azulão marabaense. Tá mais pro Parnaíba, e o jogo será primeiro lá em Parnaíba, lá no litoral piauiense, e a gente quer muita coisa para que o torcedor possa prestigiar, tá bom? Alô, Júnior Bueno! Abraço ao Júnior Bueno, tá ligado na clube, grande Júnior Bueno, gente que mora no nosso coração aí na Casa da Madeira, tá sempre ligado com a gente, grande Júnior Bueno, a Kelly, todo mundo aí na sintonia da clube. Meu amigo Marombinha, obrigado aí, Marombinha, ontem o Tarcisão nos presenteou com uma camisa linda e maravilhosa, outra camisa pro grande Rogério Brasil, né, Rogério? Camisa azulzinha, bonitinha, com patrocínio dela, dessa danadinha, essa tratopeça que tá aí com força total. Então, muito obrigado aí a você aí, Tarcisão, a você que está na sintonia da melhor aqui na Clube, a sua 100.7. Meu amigo Claudio Alberto também estava ontem por lá, a Silvia, a Thaís, todo mundo, muito obrigado, mas obrigado mesmo, porque vocês merecem. Tarcísio já no almoço, não é? Dona Socorro, o que é hoje o rango aí, hein? Eita, o que é aí a Dona Socorro, que gosta muito, tem um sabor maravilhoso em suas comidas, né, Dona Socorro? Um abraço. Ah, cadê o Alan? Cuidado com o Alan, deixa o Alan aí tranquilo, não é? Então é isso, o Azulão vai treinar hoje pela parte da tarde, vai fazer esse treinamento visando a equipe do trem, jogo que vai acontecer no próximo sábado, 16 horas lá no estádio Augusto Antunes. Mas também tem, sabe o que? Tem viagem na madrugada, nesta madrugada de hoje para amanhã, né? O Águia vai pegar o avião, se manda já na quinta-feira, vai chegar já no início da tarde em Macapá, porque esse voo vai para Brasília, você acredita? Vai para Brasília, depois vai para Belém, de Belém para Macapá, e assim que é o itinerário da logística, a logística de voo aí da equipe do Águia Macho Velho de Guerra. Só mais esse Águia Pop, o Águia que vem com tudo, porque precisamos sim dar o maior apoio ao Azulão Marabaense, esse Águia que é meu, é seu, é nosso. Presidente Pereirinha tá aí dando todo o apoio, porque precisamos fazer bonito, né? Ele que já lançou as camisas da alusiva Copa do Mundo, a camisa do Tetra, eu quero, aliás, a camisa do Hexa, a camisa que vai trazer alegria aí para o torcedor marabaense. Abraçando todo mundo aí, né? A minha querida tia Rosa, é tia Rosa, a Luciana, ela, a Valéria, tá todo mundo na sintonia daqui, ó. Tia Rosa, saudade da sua pessoa, tá bom? É, firme e forte aí. Quem também ouve a gente, meu amigo Hilton e o Mi Santo, tá no estádio em Oliveira, escutando a gente. Alô, Hilton, um abraço, meu irmão flamenguista, tá aí na sintonia da clube, tá bom? Quero aqui ressaltar que o jogador, exatamente, o Kaique, fez aniversário ontem, né? Fez aniversário ontem, todo mundo parabenizou ele aí, tá bom? E a festa foi grande no Zinho Oliveira. Tô indo embora, Rogério. Um abraço pra você, que Deus abençoe sempre. Tamo junto e misturado. Um abraço.
6: Valeu, PH. Tá aí o PH e as últimas do Azulão Marabaense. O Águia que viaja para o Amapá enfrentar a equipe do trem nesse final de semana. Sábado, 16h, pra ser mais exato. Vai ser realmente um jogão, porque vai valer aí, vale a liderança do grupo, né? O Águia tem um ponto a mais que o trem. Se o Águia empata, o Águia vai terminar a fase de classificação como líder do grupo. Se vence, obviamente, também. Então, o Azulão não pode nem pensar em derrota no Campeonato Brasileiro da Série D. Mandando abraço lá pra minha amiga Ira, a loira do carro branco. Gente da gente, tá sempre aqui comigo, sempre ouvindo o som da clube. É para esse tipo de pessoas, esse tipo de gente, como a minha amiga Ira, como vários ouvintes queridos aqui, que a gente tá por aqui, tá fazendo a nossa programação, fazendo a nossa parte, tá bom? Um abraço para vocês, gente. Obrigado pela audiência e o carinho, tá bom? Vou nessa. Obrigado pela audiência. Amanhã tem mais Clube na Bola, sempre ao meio-dia. A gente chega com informações do mundo da bola. Obviamente que agora os campeonatos pelo Brasil, a Série A já parou, Libertadores já parou, Sul-Americana também, volta tudo só depois da Copa. Por enquanto, rodando, tem as séries B, C e D. A série D vai parar um pouco depois dessa última rodada, volta dia 20, dia 21, né? 20, dia 21, a série D deste mês. E aí vamos de série C, final de semana, e série B, né? Informando você que está aí sempre ligado aqui no som da clube. E, é claro, as notícias da seleção brasileira de futebol e as demais seleções que estão na disputa da Copa do Mundo, que estarão na disputa da Copa do Mundo a partir do dia 11 de junho. Valeu, gente. Um abraço grande. Fiquem com Deus. Ótima tarde. A gente se fala. Fui. Vai.

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1: Sou eu, aqui na Clube, sempre fazendo o que gosta, com seriedade. Em Marabá, agora 13 horas 14 minutos. Tá no ar, Rota 100,7 no seu rádio.
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1: É, o tempo passa, o tempo voa. Cada milagre que passa é um milagre que não se repete. Hoje é 3 de junho de 2026. Hoje é quarta-feira, galera. Tá no meio da semana já e é ligeiro, o tempo passa, hein, rapaz? Vou te falar, estamos no meio de junho, ó. Correndo também, um calor desse, né, rapaz? Tem que passar rápido mesmo. Meu Deus do céu. Eu quero dizer para você que eu lembro todo dia para você. Não maltrate os animais. Não maltrate as crianças. Não maltrate os idosos. E nem maltrate as mulheres. Caso você seja empulseirado e cair aqui no chilindró, seu nome também sai no Rota, viu? Aqui não tem isso, não.
3: E não adianta depois esse negócio de mememê, não.
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1: É, mas se você for gente boa...

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1: O considerado da galera.
2: Vamos lá, valendo.
3: Vamos lá, valendo. Vamos ao destaque do Rota de hoje do plantão. A seccional urbana da Nova Marabá, no comando do delegado Bruno Mesquita. Combate ao crime antidrogas. O elemento é acusado de praticar tráfico de drogas, foi apresentado na delegacia. Isso foi uma situação que aconteceu na Folha 34. Tá? E uma outra situação que ocorreu também foi na orla lá do Amapá. Veio também para a delegacia. Vamos falar também de um mandado de prisão cumprido pela Polícia Civil através do delegado William Crispim e mais uma violência doméstica. São esses os destaques de hoje. Que lembrar que ontem um elemento acusado de praticar estupro foi preso. Polícia Rodoviária Federal começa a Operação Corpus Christi nas rodovias federais aqui em torno de Marabá. Fique atento, hein, rapaz? Você que vai para a estrada sem os equipamentos obrigatórios do seu carro, de sua motocicleta, pode ser que você não viaje. Pare e volta, viu? Então, dá uma olhada no carro, vê se lá está a chave de roda, está o triângulo, o macaco, né? Se o radiador está cheio de água, os pneus estão bons. É, rapaz, não pode estar com o pneu careca, tá certo? Os equipamentos obrigatórios, cinto de segurança e assim vai, tá bom? Uma vez, eu vou contar essa aqui pra você. O cara tava numa operação, o cara tinha tudo caminhoneiro. O policial rodoviário disse, macaco, foi lá, pegou. O cara queria pegar o motorista. Chave de roda, tá aqui. Cadê o triângulo? Tá aqui. Pneu strap? Tá aqui. O cara disse, rapaz, o cara tem tudo, rapaz. Aí ele foi lá e disse pro colega dele, já sei onde é que eu vou pegar esse motorista esperto. Cadê o candeeiro? Tá aqui, foi lá e pegou o candeeiro. O candeeiro você sabe, né? Aquele negócio de acender. Primeiro ele perguntou o pendente, que é aquela lâmpada, né? Mas aí no caso não... E a bateria do cara não prestar, ele tem que ter um candeeiro com o querosene dentro, rapaz. Aí o cara, o candeeiro tá aqui. Ele disse, rapaz, o senhor tem fósforo isqueiro? Ele disse, não, porque eu não fumo. Ele disse, como é que o senhor vai acender o candeeiro? Disse, rapaz, pois é, vou fazer a multa pro senhor. Pegou o cara de todo jeito. Mas é claro que isso é mime, né? Não existe isso. Negócio do cara ter isqueiro não, até porque não existe esse negócio da lei, né? Rapaz, olha, não é fácil não. O camarada quando quer pegar o cara, pega mesmo, não adianta. Então não adianta você brigar com o sistema, sempre você vai ser o mais fraco, tá? É isso aí. É hora de você ter aquele pensamento lá no nosso arquiteto do universo. Afinal de contas... Nós estamos abrindo o programa com a música, um louvor da Igreja Católica, o hino da Igreja Evangélica, para satisfazer todos aqueles que gostam nessa hora do almoço. Agradecer sempre, ter gratidão ao nosso Criador. Agradecer pelo alimento que está na sua mesa nesse momento. E você, com a mão, com a cabeça baixa, mas com o pensamento lá em cima, ao nosso Deus, agradecer por tudo que Ele tem feito em sua vida, rapaz, tá bom? Vamos ouvir então na voz dela, uma voz belíssima, Aline Barros. Vamos lá. Aline Barros canta Ressuscitas.
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1: Sou eu, aqui na Clube, sempre fazendo o que gosta, com seriedade. 13h24 é o Rota no seu rádio. Já vou colocar áudio para você. Vai dar logo essa notícia aqui. 13h24 é o Rota no seu rádio. Já vou colocar áudio para você.

praticado no município da Cidade Ocidental, em Goiás, região do entorno do Distrito Federal. A prisão ocorreu aqui em Marabá, durante o cumprimento de um mandado de prisão por sentença condenatória. De acordo com a Polícia Civil, Ronaldo era procurado por crimes cometidos contra pelo menos quatro vítimas. E um dos casos, a vítima engravidou em decorrência da violência sexual. Posteriormente, ela realizou o aborto humanitário com autorização da Justiça. A captura foi realizada por uma equipe do Núcleo de Apoio à Investigação, NAI, aqui em Marabá, após troca de informações com o Núcleo de Inteligência da Polícia, UNIP, e a Inteligência da Polícia Federal do Pará. A ação contou com o apoio da 21ª Seccional Urbana de Polícia Civil de Marabá, a Delegacia da Cidade Nova e do Batalhão de Missões Especiais, o BME, da Polícia Militar. Segundo as investigações, o condenado teria passado por diversos municípios da região aqui de Marabá e também pelo estado do Tocantins, na tentativa de evitar a prisão. É, mas chega um momento que o cara não tem mais para onde fugir, né? Fica o cerco, meu amigo. Após dias de monitoramento e cruzamento de informações, os policiais localizaram o suspeito em um imóvel onde ele estava escondido. Ainda conforme a Polícia Civil, ao receber a voz de prisão, Ronaldo tentou fugir, subindo no telhado da residência. As equipes cercaram o local e entraram no imóvel. Momento em que ele voltou tentar escapar, mas acabou sendo contido e preso. Após os procedimentos legais, Ronaldo Silva da Conceição foi encaminhado ao carceramento da 21ª Seccional Urbana da Nova Marabá, onde permanece à disposição da Justiça. A Polícia Civil informou também que esta já é a segunda vez que a equipe de segurança cumpre contra Ronaldo por crime da mesma natureza. Esta vez, ele não teve sorte, né? Ele já havia sido preso em Marabá durante uma outra operação policial. Rapaz, o Ronaldo é danado. Liso, né? Liso assim, liso para fugir das barras das autoridades, né? E atenção! A Polícia Rodoviária Federal prendeu cerca de 47 metros cúbicos de madeira, transportado de forma irregular durante uma fiscalização na rodovia Transamazônica aqui em Marabá. A ação ocorreu no quilômetro 100 da rodovia e durante a operação de rotina. Segundo a PRF, os agentes abordaram um caminhão carregado com madeira serrada. Ao verificar a carga e a documentação apresentada pelo motorista, identificaram divergências entre o material transportado e as informações registradas na guia florestal. De acordo com a fiscalização, tanto o volume quanto a espécie de madeira encontrada no veículo não correspondiam aos dados declarados no documento ambiental. A situação que caracteriza a infração relacionada a crime ambiental. Diante da irregularidade, a carga e o caminhão foram apreendidos. O caso foi encaminhado à Secretaria de Agricultura de Marabá, a SEAGRE, enquanto o material ficará à disposição da Secretaria Municipal de Meio Ambiente, a SEMA, responsável pelos procedimentos administrativos e ambientais cabíveis. A apreensão reforça também as ações de combate ao transporte ilegal de produtos florestais realizados nas rodovias federais do Pará, onde as operações fiscalizam seguem sendo intensificadas para coibir crimes ambientais e irregularidades do setor madeireiro. E aí, a polícia conseguiu prender mais um caminhão de madeira, né, de maneira irregular. Fazer o quê, né, rapaz? Eu falava assim, que o camarada, às vezes, ele vai pagar até mais, se ele fosse lá pagar o imposto direitinho, né, na Cefa. Ah, com certeza, eu tenho a impressão, não mexo com madeira, não tenho um caminhão para... Mas eu tenho a impressão que seria mais barato para ele, porque aí tem a multa, tem um desgaste, tem, sabe...

0: vai preso, aí tem meio mundo de coisa aí, rapaz. Madeira é apreendida. Paga logo o imposto, rapaz. Né? Eu acho que é melhor, né? Mas cada um sabe o que faz. Né? Cada um leva seu fardo. Vamos colocar áudio aqui. Quem foi que mandou o primeiro áudio aqui por Rota? Bom, quem mandou primeiro foi o Carlos, nosso informante aqui da motorista de aplicativo. Oi, Carlos, boa tarde, amigão.
1: Boa tarde, Evandro Vale. Boa tarde, meu amigo. É Carlos Alves, motorista de aplicativo, rodando pela cidade.
0: Certo.
1: Meu amigo, o trânsito está tudo aqui, tudo tranquilo.
0: Que bom, de ponta rapaz. Ô, maravilha.
1: Uma quarta-feira tranquila. Então, alusão aí, um nosso amigo lá, Sinésio, Jacaré.
0: É Sinésio, língua de Tamanduá.
1: Caetitu, lá na 1ª de março.
0: Certo, meu
1: e
0: amigo.
1: E um abraço pro Saduba. Um também. Abraço, meu amigo. Fique com Deus.
0: Falou, Carlos, um abraço. Carlos é amigão das antigas, lá do Bairro do Amor, rapaz. Conhece essa galera toda, Sinésio, Jacaré, o Cleuvan, na Folha 27, essa hora tá lá... Só cochilando, ouvindo Rota, lá no açougue dele. Incansávelzinho da Casa de Taba Azul, boa tarde.
2: Boa tarde, meu amigo Evandro Vale, boa tarde, ouvinte da Rota 100,7. Boa tarde, meu amigo Wilson, lá na Prainha, Barbeira Rio. Boa tarde, meu amigo Max Hayek, dia 13 é a sua abertura do campo, né? Como é que foi a bronca aí, Evandro? Tudo certo? É o Van, incansávelzinho diretamente aqui da Infrael, Casa de Taba Azul, tudo certo. Azul, viu? Eu Van, e amanhã é feriado, né, Evandro? Fazendo o que gosta com seriedade.
0: Amanhã é feriado, mas não para mim. Amanhã eu trabalho do mesmo jeito. É, a rádio não pode sair do ar, não, sim. Nós temos que trabalhar. E é bom, rapaz. A gente tá sempre dando informação pra galera, né? Ê, Zeneto, vamos até a ponta de pedra. Boa tarde, Zeneto.
3: Boa tarde, Rádio Clube. Boa tarde, minha amiga Wando Vale. Boa tarde a todos os ouvintes. Pois é, Ivan. Hoje tem um pedido de um colega da gente, Dedé do 40, do Trax.
0: Dedé do 40.
3: Pra ele. E um alô para meu amigo Eni do Vale. E para meu amigo Joel, aqui na Ponta de Pedras, está lá no seu bar, na escuta do programa. Portanto, meu amigo, tem um bom trabalho aí, Zé Neto, diretamente aqui da Vila Ponta de Pedra. Um
0: abraço pro Joel, lá na Ponta de Pedra, pro meu irmão Eni do Vale, lá em Tupiranga, curtindo o programa. E o Dedé, lá no quilômetro 40. Um abraço aí do nosso amigo Zé Neto. Valeu, Zé Neto. Meu amigo Sidney, demora, mas ele aparece. Ele tá sempre ligado aqui. Olha, Sidney, o Calango nunca mais ligou, viu?
4: Boa tarde, meu amigo Evandro Vale, Sidney Paiva do Bar Laranjeira, ligadíssimo aqui no Rota 100,7. Rapaz, Elvão, rádio, Elvão, deu uma quebrada sábado. Rádio quebrou e eu mandei pro concerto segunda-feira, o cara veio me entregar ontem. Rapaz, eu fiquei muito indignado, ó, irmão, que eu falei pra ele, moço, eu quero esse rádio na segunda-feira à tarde. Que não gosta de beber comigo, não, rapaz, que quero ouvir o Alvão do Vale. Aí foi eu que vim me entregar.
0: Ah, tá certo.
4: Mas tá tudo atualizado agora.
0: Agora valeu. Tá ok. Valeu, Sidney. Um abraço pra você, amigão. Vamos pras ruas da cidade. Vamos falar com outro informante bacana, meu amigo Eudes. Fala, Eudes. Boa tarde, amigão.
5: Boa tarde, Alvão. Boa tarde, Alvão. Tamo ligado no Rota. Ó, do aeroporto à rodoviária da 32, o trânsito tá uma beleza, viu?
0: Maravilha.
5: E aqui por dentro também, sentido Transmangueira, tá uma beleza.
0: Maravilha.
5: Alô, João Gomes, pegou o barco com crê.
0: João Gomes tá sumido, viu?
5: Eurismar na Ponta de Pedra.
0: Eurismar!
5: Tamo ligado no Rota. O Zé do Rádio, cuidado, Alvão, vai dar aquelas músicas apaixonadas lá pro Zé do Rádio.
0: Vou colocar uma pra ele já aqui.
5: Fui.
0: Ih, rapaz. Janari! Boa tarde, Janari.
6: Bom dia, meu amigo Evandro Vale. Aqui é o Janari da 12. Evandro Vale, manda um alô pro Zé Neto, pro Luiz do Milho, pro Gildásio e para o Raimundo da Eletrônica, lá na Velha Marabá. Meu amigo, saúde pra você, pra nós e até mais tarde.
0: Obrigado, amigão. Obrigado, rapaz. Olha aí, Zé do Rádio, pra você, rapaz. Curti, rapaz. Zé do Rádio, fala aí que eu vou botar a música pra tu aqui. Boa tarde. Fala, Zé do Rádio.
7: Boa tarde, Evandro Vale. Aqui é o Zé do Rádio, a gente será mais cidade dele, meu amigo. Como é que tá você? Como é que tá todo mundo bem?
0: Tranquilo.
7: Pois é, Evandro Vale, como é que você tava falando aí, o Brasil Os caras estavam jogando aí, o Brasil ficava chupando o dedo, pensando que era picolé olhando para um lado e outro, e os caras jogando bola. Já passei uns 10 gols ali, se fosse causa. Andou perto deles, rapaz, tu é doido. O Brasil, do jeito que ele jogar daquele jeito, ele não vai nem às quartas de final. Você acredita, Rondoval?
0: Acredito.
7: Então por aqui, Rondoval. Bota uma música na boa aí, rapaz. Aquele cabaré do Bega, você bota. Tem umas músicas doidas aí que você bota de arrebentar a boca do balão, viu? Nós estamos por aqui. Boa tarde pra nós.
0: Rapaz, você não falou nada da sua paixão, moço. Segura, Zé do Rádio. Ei, Zé Eduardo, desencosta dessa parede, amigão. Tá pesado. Eu sei como é que tá a sua cabeça nesse momento, rapaz. Canta aí, Pablo. Canta pro Zé Eduardo.

0: bom demais, Zé do Rádio, pra tu, rapaz. Eita, olha aí, rapaz. Isso aqui que é bom.
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0: Tá chegando.

Ei, rapaz, olha, a festa na roça vai acontecer lá na vila, na Vila Matrinchã, rapaz, lá do meu amigo Moraes, a galera lá, o Chico Quei, rapaz, o arraial do Chico Quei, lá no quilômetro 11, quem vai lá? Eu, comer lá um mucunzá. Ei, rapaz, lá é bom demais, no quilômetro 11, na Vila Matrinchã, já fui lá, é o pessoal do Moraes que organiza, rapaz, bem na beira... Lá é bom demais, quem vai lá é eu, viu? Você que mora na região, que aí você da Vila Sarandi, de Morada Nova, vai lá prestigiar, se arraiar. Bom demais o arraiar lá, rapaz, do meu amigo Moraes, bom demais. Sabe que dia é? É dia 25 agora, rapaz, desse mês. Presta atenção na data, hein, rapaz, 25. É, não pode errar o dia. Então vamos tá lá. Dia 25 agora de junho vai estar eu lá, minha esposa, meu filho, minha nora, a galera lá, meu. Eu vou levar lá pra gente comer um mucunzá, umas comidas típicas, que eu gosto de arraial, rapaz. Dia 25 de junho, 5:30 da tarde. Eita, segura aí. Lá na vila, na escola que tem lá, viu? É uma escola lá. Aí não pode, é bem pertinho, rapaz. É na beira da estrada, tá? É dia 25. 5:30 da tarde. Você vai lá? Não pode esquecer. Ah? É, rapaz. Na escola Francisco Coelho, rapaz. Bom demais. Alô, Moraes. Um abraço. Tá bom. É Mastruz Coelho canta muito, hein, rapaz. Toca muito. Festa na roça aí. Vou dar uma paradinha, rapidinho, mas eu volto já. Canta aí, Zé Vaqueiro!

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1: Sou eu aqui na Clube, sempre fazendo o que gosta com seriedade. Agora 13h45 é o Rota no seu rádio.
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1: Obrigado pelo carinho, um abraço a todos vocês ligados aqui no Rota, hein? Tamo junto e atenção. Seu Mark Kaeski, policial militar, trabalhando ontem na VTR-0431. Ele compareceu à delegacia para informar que durante rondas, por volta das 23 horas, quando passava na folha 34, na primeira esquina, próximo ao bar da TT, local conhecido pelo intenso movimento de usuário e tráfico de drogas, viram o elemento Maicon Douglas Conceição, que ao perceber a aproximação da viatura, o suspeito dispensou um objeto no chão. Os homens foram atrás, né? E diante dessa suspeita, foi realizada a abordagem e durante a busca pessoal foi encontrado uma quantia de R$ 91,00 em dinheiro e mais algumas espécies fracionadas em duas notas de 5, também de 10 e 20, e moedas. Verificaram o objeto dispensado, constataram tratar-se de uma caixa de goma de mascar da marca Mentol, e em cujo no interior da caixa foram localizados 6 petecas de crack. Diante desses fatos, eles deram voz de prisão ao suspeito e levado para a delegacia de polícia civil, onde ele foi autuado, né, por tráfico de drogas e ficou preso à disposição da justiça. E atenção! A Gilmar do Nascimento Dias, policial militar, apresentou na delegacia de polícia Fernanda Vieira dos Santos. Foi presa por 7:30 da noite. Depois dos homens serem acionados via NIOP para verificar uma denúncia de possíveis comercialização de entorpecente na rua do aeroporto, em frente à orla do bairro do Amapá. A guarnição, então, foi lá. Chegaram lá na VTR-3409, no local indicado, onde procedeu a abordagem de Fernanda, e durante a busca pessoal, foi encontrada de sua posse. Ela estava acompanhada de Edilanderson Machado da Silva. Sendo realizado busca pessoal em sua pessoa, não sendo localizado qualquer material ilícito. Diante desses fatos, Fernanda Vieira dos Santos foi conduzida, porque com ela foi achado maconha, né? Mas já no outro, não. Então foi levada à delegacia de polícia civil. Uma paradinha rapidinho, mas eu volto logo. Mas eu vou ouvir aqui um abraço para minha amiga Loraide, tá ligada comigo. Vamos para a Europa. Minha amiga Loura do Carro Branco, tá curtindo o programa. Ela disse, rapaz, tu pisou só no Zé do Rádio. Não, não pisou em nós, Loura. Um abraço pra você. Fala, Lereca, como é que tá o clima aí na Europa, rapaz? Você tá chegando em casa agora?
3: De boa tarde, meu amigo Elvan do Vale, o fera da pista. Ligado aqui, Elvan do Vale, na 100,7, viu? Seu programa, todos os dias.
1: Obrigado.
3: Rapaz, cadê o Giovanni Bebê, rapaz?
1: Tá sumido. Ele e o João Gomes. Ele e o João Gomes.
3: Copa do Mundo lá na zona de rebaixamento. Uau! Giovanni Vale, tô por cá. Entendeu? Aqui na Holanda já são 18h37, chegando em casa. O tempo tá bom aqui, o clima bom. Choveu agora há pouco. 14 graus, clima bom, né? Pra mim tá calor. Manda um abraço aí pro meu irmão Charles, tá ligado? Minha tia Jane, tá ligada aí no seu programa, viu? Fala aqui,
1: obrigado.
3: Ó, Lereca, de Rotterdam, na Holanda. Ligado,
1: valeu, tá? Valeu. Um abraço. Um abraço também pra minha amiga Lindalva, que ela disse que gostou da música. Valeu, Lindalva. A Loraide disse que faz tempo que tá 3 anos sem o amor dela. Aí ela ouve essa música e ela chora. Ô, meu Deus. Chora não, bebê. Não é fácil, não. O sofrimento é grande. O Watson... Um abraço para você lá na Vila São José, tá ouvindo o programa Rota, ele da galera lá no Secreta Moto. E Messia, rapaz, é o Messia? Cadê o Messia? Fala, Messia, boa tarde, rapaz. Rapaz, manda 2 áudios não, manda só um.
4: Olha, eu tava esquecendo de mandar um alôzinho pra dona Maria Paixão.
1: Certo.
4: Meu amigo Armando Vale. Quero mandar um alôzinho lá pro Castelhau Arara, pra minha irmãzinha Edna.
1: Certo.
4: Pro meu cunhado Zé da Burra. Pra minha mãe Medina, pro meu pai Messias.
1: Eita, vai.
4: E para meu irmão Oziel. Manda um alôzinho pra eles lá, eu mando para.
1: Beleza, vamos lá. Vou mandar.
4: Eu tava esquecendo de mandar um alô.
1: Vou mandar
4: pra
1: isso
4: dona
1: aqui
4: Maria
1: pra
4: Paixão.
1: Eles.
4: Tá aí no Landir.
1: Pessoal lá do Landir da 1º de março. Vamos ouvir Galícia. Aí, Ponta de Pedra que faz aniversário esse final de semana, com cavalgada e tudo, churrascada. Canta aí, Galícia, pra nós.

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1: Sou eu aqui na clube, sempre fazendo o que gosta com seriedade. Agora 13h53 é o Rota do seu rádio. Obrigado aí pelo carinho. Estamos chegando, já estamos na reta final do Rota, viu? É. Pera aí, que ainda não acabou o programa não, galera, viu? Tamo junto. Tá? Isso aí é só pra você curtir. Tá?

0: Tamo junto, menino. Vamos encerrar o programa com essa aí, porque pediram pra mim, né? Olha. E atenção. Diego Araújo Seixas, policial militar, trabalhando ontem na AVTR-3406, na rua Rio Ouro, no bairro Liberdade, verificou uma situação de violência doméstica. É, a mulher comunicou e o valentão foi levado para a delegacia. O Gabriel Bezerra de Abreu foi parar no Chilindró, acusado de praticar violência doméstica com ciúme, rapaz, da mulher. É, com ciúme. É, rapaz, o ciúme mata, te liga, rapaz. E atenção! O delegado William Lopes Crispim cumpriu o mandado de prisão ontem contra Ivanil de Lima dos Santos pelo crime de tráfico de drogas. Ela foi presa. É, essa prisão foi decretada pelo doutor Alexandre Hiroshi Arakaki, aqui de Marabá. Ela foi feita... É, pulseira nela e foi apresentada na delegacia, onde vai cumprir pena por tráfico de drogas. Vamos lá, os últimos áudios pra gente vazar. Meu amigo Barradais, boa tarde.
1: Ivan, boa tarde, meu querido, tudo bem?
0: Tudo bem.
1: Por aqui nesse sol lindo e maravilhoso, com aquele vento gostoso, ainda agora, Ivan, rapaz... É. A barraquinha que voou mais de 10 metros pra cima.
0: Deu um rodo moinho aí.
1: Sabe? Mas tá bom demais. Melhor do que isso, só Jesus.
0: Verdade. Valeu, valeu, Barradais. Quero mandar um abraço, meu amigo Robert do Coquetel. Tá ouvindo o programa aqui em Marabá. Obrigado, Robert, pra você, amigão, rapaz. Que bom. Alô, boa tarde.
2: Boa tarde, Evandro Vale. Aqui é o Nelson aqui do São Félix. Indo pro serviço agora, ouvindo o seu programa aqui no carro. Olha, Evandro Vale, bom demais. Vai, Evandro Vale, assim, todo mundo tem opinião, eu tenho a minha. Eu acho, assim, que a seleção brasileira, das que eu vi jogando desde 94, essa pra mim é fraca, ó, fraca mesmo. Começa pra aquele goleiro, aquele Wallace, pra mim é ruim. Aquele zagueiro Rafinha, pior ainda. Pra mim o goleiro tem que ser o Everton, que é do, hoje é do Grêmio, muito sim. Bom. É.
0: Eu falei eu acho isso aí.
2: Que ela vai se classificar, Evandro Vale, mas não vai passar das oitavas, não. Não vai fazer muita coisa, não. Essa é a minha opinião. Dá pra gente tirar aquele jogo dela contra a França, o toque de bola da França, botou o Brasil na roda? Dá pra gente tirar tudo, moço. O Brasil tá fraco demais, fraco. Essa é a minha opinião, Cacá tem a sua. Essa
0: não,
2: é a minha opinião.
0: Você valeu, tá certo. Você boa tá tarde. Certo, Leandro. Você tá certo. Eu também falei sobre essa situação, que eu fui contra o Arsenal agora mesmo. Tomou um gol do Patamás, que ele falhou demais, muito fraco. Muito fraco o Arthur, inclusive machucado, estava sem jogar um tempo aí no time dele. E o garoto, esse rapaz do Grêmio aí, é o melhor goleiro e esse do Palmeiras hoje. Poderia ter levado o Fábio também, pela idade que tem e a defesa que tem feito. Está em plena forma. Agora, essa zaga nossa aí é uma garapa. Esse Léo Pereira aí, a falha que ele fez no Flamengo, ele fez na seleção. É uma barbaridade, tantos zagueiros bons que tem. E levar o cara. Esse lateral esquerdo aí, que é do Flamengo, esse Alessandro, é fraquíssimo, mas muito fraco mesmo, viu, rapaz? E outra coisa, pô. Eu não sei que esse especialista do futebol, tem um monte de comentarista aí que nunca chutaram nem peteca, nunca jogaram bola de gude e quer falar do Neymar. É isso que eu não concordo. Porque, pô, rapaz, um monte de cara carregando um trator nas costas aí, muito ruim, né? E aí, e quem imprime respeito, quem... Tu vê os caras do Paraná, todo mundo foi tirar foto com o Neymar depois do jogo. O cara é um super jogador, pô. Ah, não tá em forma? Pô, e quem é que tá em forma aí? Só quem eu vi correr naquele dia ali foi o Vini Júnior, cara. Correu pra caramba, tá? Fez um bom jogo, que não é muito de fazer bom jogo, ele fez. Fala, Keké, vamos terminar o programa. Keké!
3: Boa tarde, Evandro Vale. Aqui é o Keké do Novo Planalto.
0: Certo.
3: Ligadão na melhorzinha de Marabá. Toma aqui na Siderúrgica ligado, na clube.
0: Certo.
3: No Rota.
0: Obrigado.
3: Só avisa aí que sábado começa Campeonato Resenha da Arena Ventania. O melhor de Marabá. Manda um abraço aí pra galera aí que tá organizando. O Lourinho e o Leandro, dois camaradas bons.
0: Certo, beleza. Tô de... Um abraço aqui para o meu amigo Chico na Ilha dos Bois, rapaz. Para você, tá ligado comigo. O pessoal lá da Vila do Apinajé, brevemente tem um verãozão lá, praias belíssimas. Para esse final de semana tem festa na Ponta de Pedra aqui da Transamazônica, com cavalgada e tudo, né? Tomara que eu consiga falar com o menino da organização lá, o João Paulo. Meus amigos, nós estamos chegando. Um abraço pro Barbosa. Ei, Gagabel. Ele foi para a reserva remunerada da Polícia Militar. Ele, a Marilda, essa galera todinha já foi para a reserva. Estamos chegando ao final do Rota. Um abraço para minha amiga Eunice na Fazenda Santo Antônio, São João. Pessoal lá da Vila Consulta, meu amigo Jadir. A Preta tá ligada comigo lá, Vanderleia. Um abraço para vocês todos aí. Pessoal do Lago Preto, lá do Lago do Deserto, também ligado comigo. Fim de programa, galera. É, estamos chegando ao final, rapaz. Que horas tem? 14 horas pontualmente. Termino a rota de hoje. A apresentação é nossa, é o Vando Vale.
4: Essa fera do rádio.
0: A direção é de Naldo Antônio. Não desligue o rádio, não. Vem aí Zeca Moreno e o Clube da Tarde. Eu fico por aqui, de olho na grande cidade. E você curte agora sim, rapaz. Ih, já passou, rapaz, de novo. Tá vendo o Zeca Moré?
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0: Chegou o horário e já era.
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4: Oi, minha gente, boa tarde, com a graça de Deus, está chegando aqui mais uma edição do Clube da Tarde.

0: Olá, meu povo, boa tarde, como é que tá aí, tudo certo? Tudo bem mesmo? Que bom que estamos juntos aqui na 100,7, começando mais uma tarde. Alô, Marabá, boa tarde, muito boa tarde, meu Pará e toda a nossa audiência conectada. Já está no ar o seu, o meu, o nosso Clube da Tarde. E olha, se o rádio já é bom todo dia, imagine hoje, quarta-feira, metade da semana, dia 3 de junho. É, metade da semana já se passou, mas com aquele sabor delicioso de sexta-feira, né? É véspera de feriado, minha gente, amanhã, Corpus Christi. Bancos fechados, muitos municípios aí decretando ponto facultativo. Eu sei que tem uma turma boa aí que já está de olho na sexta para dar aquela enforcada e só voltar na segunda-feira. Isso mesmo, né? Quem pode, pode. É, quem não pode, se sacode. Vamos aproveitar cada minuto desta vida. E estamos juntos aqui na 100,7, nessa véspera de feriado. E tem gente que vai enforcar a sexta, só vai voltar na segunda-feira, né? Mas, ó, se você está na lida, trabalhando ou aproveitando para dar aquela pausa, mudar de ares e tomar aquele cafezinho gostoso na tarde aqui em Marabá, você está no lugar certo, viu? Tá ligado aqui na 100,7. Lembrando que tem dias comuns, que são a base da nossa história e tem um valor único. E a nossa missão aqui é fazer a sua tarde muito mais leve, bem informada. E no programa de hoje, além do melhor da nossa música, vamos destacar duas datas super importantes aqui para começar, né? Hoje, dia 3 de junho, celebra o Dia Mundial da Bicicleta, lembrando a importância da saúde, da sustentabilidade, e o Dia Nacional da Educação Ambiental, que abriu a histórica Eco 92, né? E nos convida a cuidar melhor do nosso planeta e da nossa região. Então aumenta aí o volume, aumenta o volume do seu rádio, ajeita o som do carro e aí do aplicativo do celular e vem com a gente. Clube da Tarde está começando e vai até o fim do dia, até as 18 horas, fazendo a melhor companhia para você que está em casa, está no trabalho, está em qualquer lugar ligadão aí no trânsito. Manda uma mensagem aqui no Zap da Clube, 94-91-62-2480, para me dizer como é que está aí. Está tudo fluindo bem nas rodovias aqui em Marabá ou tem algum problema aí no trânsito? Eu conto sempre com a sua participação aqui no 94-91-62-2480 para a gente orientar quem está no trânsito. Hoje eu vou falar da PRF, a Polícia Rodoviária Federal, que já começa a partir de hoje a Operação Corpus Christi, né? Tem orientação muito boa para você que vai pegar a estrada. Bom, tudo certo? Vamos lá de música.
1: Música.

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0: Olá, meu povo, estou de volta aqui no Clube da Tarde, tudo bem? Um abração para quem está na sintonia da Clube, aí pelo bairro Liberdade, Independência, todos aí do Núcleo Cidade Nova, aqui na Nova Marabá, nos três núcleos populacionais aqui de Marabá, né? Tem também aqui a Nova Marabá, Marabá Pioneira, o Núcleo de São Félix, Morada Nova, você ouvindo aí pelo aplicativo da Clube. Brigadão pela audiência, né? Só manda aqui no zap da Clube, né? Quem tá ligadão nessa tarde, se preparando nessa véspera do feriadão. Obrigado pela audiência. 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Que bom demais, né? Mandar uma boa tarde para todo o pessoal ligadão na Clube, aí no aplicativo da Clube. O Oscar tá ligadão na 100,7. Brigadão pela audiência. Lá em Canoas, né? Ele acompanha aí por esse Brasil afora, né? Lá do Rio Grande do Sul, naquele frio gostoso de Canoas, né? Nas piscinas térmicas por lá. Oscar, aquele abraço para você. Tudo de bom. Brigadão pela audiência e uma boa tarde. E aí, tem aniversariantes do dia? Tem. Meu querido Alex Neri tá de aniversário lá em Imperatriz, no Maranhão. Tá ligadão na Clube pelo aplicativo, parabéns. Janaína Carvalho, Romualdo Lima, Leila Reis, Paulo Rezende, né? Paulo Rezende, quanto tempo a gente não se vê, né, Paulo? Parabéns, muitos anos de vida. Ele que é articulador político, né? Um grande consultor político internacional, é o Paulo Rezende, está de aniversário hoje. Lucas Ribeiro, parabéns para você, Lucas. Que Deus te abençoe, te ilumine, que você tenha aí muitos, muitos anos de vida. Tem mais alguém aniversariando aqui? Manda no zap da Clube, 94-91-62-2480. Anotou? Qual é mesmo o zap da Clube? Tá aqui, ó.
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0: a pouquinho, Always Remember. Daqui a pouquinho a gente recorda aqui esse super reggae aqui da Lady Gaga, uma saudade bem recente. Vamos dar uma pausa para a nossa chamada ao vivo. Vamos para saber dos preços baixos e incríveis do Líder Home Center. Fernando Louro está por lá, mas antes vamos falar com Isaura Cabral, Conexão Clube 91. Oi, Isaura.
1: Querido.
0: Tudo bem, Isaura?
1: Tudo jóia, viu?
0: Olha, quartou e logo na frente já vem o feriadão,
1: não
0: viu?
1: É?
0: Mas não é pra todo mundo não, porque tem lugar que é ponto facultativo, né?
1: Com certeza.
0: Então fica ligado
1: pra
0: aí.
1: Pra gente, por exemplo, é ponto obrigatório.
0: Exatamente.
1: Amanhã estaremos aqui com vocês.
0: Com muita alegria.
1: Com
0: agora.
1: Com muita alegria.
0: Ei, Isaura, agora já tem gente que já vai enforcar sexta-feira, só volta na segunda. Quem pode, pode, né?
1: Quem pode, pode. Quem não pode, se sacode.
0: Exatamente.
1: Com alegria, igual a gente.
0: Vamos lá.
1: Fernando Louro, conta aí as novidades. Seja bem-vindo de novo.
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2: 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Obrigado, Isaura Cabral, Zeca Moreno, Clube FM 91. São as duas emissoras do Grupo RBA, a maior audiência de Marabá.
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0: Na Clube, 14 horas e 37, vamos de Always Remember, lembre-se sempre. 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
0: É o som da Lady Gaga.

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9: Já voltando aqui no seu Clube da Tarde, te fazendo companhia. 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
9: E atenção, atenção, motoristas e viajante. Alerta máximo nas estradas do nosso estado a partir de hoje. A partir de hoje, a Polícia Rodoviária Federal começou hoje, quarta-feira, dia 3 de junho, a Operação Corpus Christi, que vai estender o reforço na segurança até o próximo domingo, com um feriadão prolongado, muita gente pegando a estrada para viajar, a fiscalização vai ser pesada nas rodovias do Pará. E olha só o foco principal da PRF deste ano, os veículos de transporte de passageiros, como ônibus, micro-ônibus e vans. E o motivo preocupa muito, minha gente. De janeiro a maio deste ano, os acidentes envolvendo esses veículos subiram 53% nas rodovias aqui do Pará. Foram 26 sinistros registrados, com 2 mortes e 12 feridos. Para frear esses números, os agentes vão estar em pontos estratégicos com bafômetro e radares, combatendo principalmente as ultrapassagens proibidas em faixas contínuas, pontes e pelo acostamento, que são as maiores causas de tragédia nas pistas. Se você vai viajar nesse feriadão, anote aí as recomendações da PRF para garantir o seu retorno para casa em segurança. Só ultrapasse em locais permitidos com total visibilidade, respeite os limites de velocidade de cada trecho, faça uma revisão do seu veículo antes de dar a partida. E a regra de ouro, viu? Se dirigir, não beba. O teste do bafômetro vai ser obrigatório e constante em vários pontos. No trânsito, escolha a vida. Viaje com responsabilidade, aproveite o seu feriado. Viagem em paz. Você no trânsito, no seu carro, em casa, brigadão pela audiência. E você que está aí no aplicativo também, dirigindo o seu táxi, manda aqui no Zap da Clube como é que está o trânsito nessa tarde, que a gente orienta quem está na sintonia.
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9: E agora o Mauro Cota vai cantar na Clube pro Ulisses Moreno, lá na Cuiabá, pro filho na bicicletaria Filho Bike. Uma boa tarde pra Edilene e um abração pra todos aí da Cuiabá. Boa tarde.

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2: Sucessos atuais e também essa aqui, né? Essa música marcante do Fernando Mendes, aqui na sua tarde maravilhosa. Você tomando aquele cafezinho, ouvindo a Clube, aí também nos projetos de assentamento. Obrigadão pela audiência. Cantor e compositor Fernando Mendes, hoje com 75 anos, está afastado definitivamente dos palcos, né? Para a tristeza dos fãs. Ele foi diagnosticado, né, como todos sabem, com a doença de Alzheimer e leva uma vida reclusa e reservada, recebendo tratamento, cuidados contínuos da sua família lá em Minas Gerais. A confirmação sobre o estado de saúde do artista foi divulgada pela sua esposa, Elis Peratone. Apesar do avanço da doença, registros divulgados recente nas redes sociais mostram que ele continua recebendo o carinho dos fãs e, por vezes, ainda demonstra amor pela música ao tentar alguns dos seus grandes sucessos. Mas a memória falha, né? Devido à doença. Fernando Mendes marcou gerações na década de 70, 1980, com músicas românticas, né? Autor de clássicos como A Desconhecida, que você ouviu, Cadeira de Rodas, Você Não Me Ensinou a Te Esquecer, né? Registro recente compartilhado nas redes sociais mostra o artista se esforçando para cantar um dos seus grandes sucessos, emocionando os fãs em todo o país. Outro dia eu estava assistindo o Instagram, vi ele ali tentando, né, lembrar da música, tentando cantar, e isso me deixou ali muito emocionado, né? Você curtiu aqui, Fernando Mendes, já já a gente volta aqui no Clube da Tarde.
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0: Natanzinho, Xande Avião, Nunca Mais. 15 horas e 11 minutos.
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0: De volta aqui na Clube, mandando aquele boa tarde para quem tá no trânsito. Olha, atenção, respeite o limite de velocidade da sinalização, preste atenção, né? Nada de falar o celular. Um acidente lá em Morada Nova chama a atenção nas redes sociais neste momento, com o público esperando ali, né? O socorro, né, a ambulância para socorrer a vítima. Então, já nessa véspera de feriadão, já começa desacelerando aí e prestando atenção, né? O seu bem maior é a vida. 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
0: E atenção, aqui notícia para você. A Polícia Federal deflagrou na manhã desta quarta-feira a Operação Não Fume, com o objetivo de combater a entrada e venda ilegal de cigarros tradicionais eletrônicos no Brasil. As investigações miram grupos criminosos responsáveis por trazer, distribuir e comercializar esses produtos contrabandeados em várias regiões do país. Ao todo, 200 policiais federais estão nas ruas para cumprir 51 mandados de busca e apreensão. E atenção, nosso estado do Pará é um dos alvos da operação, que também acontece no Paraná, Tocantins, Espírito Santo, Santa Catarina, Mato Grosso e Goiás. De acordo com a Polícia Federal, além do prejuízo gigantesco aos cofres públicos com a falta de arrecadação de impostos e concorrência desleal com o comércio regular, o contrabando de cigarros costuma estar ligado a várias outras práticas criminosas. Os envolvidos na mira da polícia podem responder por contrabando, organização criminosa, a qualquer momento, né? A gente traz mais informações, né, dos desdobramentos dessa operação da Polícia Federal aqui no Pará e no Brasil. Aconteceu, ligue na Clube 100,7. Mandar um alusão agora para quem está na sintonia da Clube aí no bairro Independência, nas Laranjeiras, e também todo o pessoal do Jardim União, São Miguel da Conquista. Ah, pessoal do bairro da Paz, brigadão pela audiência. Dona Leiliane, na panificadora Café no Bule, tá lá no Batente, fica na rua Cuiabá, né? Lá que a gente toma um cafezinho cedinho. Um abração, obrigado pela audiência. O Denilson, lá no Açaí Ponta de Pedra, um abração, brigadão pela audiência. A Edneia também tá na sintonia da 100,7. Boa tarde para vocês aí, ligados na Clube também, na Marabá Pioneira. Aquele abraço, obrigado pela audiência. Santa Rosa, né, o bairro do meu amigo Júnior Bombadinho. E hoje é quarta-feira, já estamos na metade da semana, na véspera do feriadão. 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

Um abração, vai ligando aqui. Você curtiu Zeca Pagodinho? Foi para o Cícero Cabeção. Cícero Cabeção, lá do posto de combustível de Tupiranga, Posto União, tá na sintonia da Clube. E você em qualquer lugar, né? Fã do Zeca Pagodinho, já chegando esse clima da véspera do feriadão. Pagodinho vai bem, né? Boa tarde. E aquele beijão para quem tá aqui na sintonia. Vamos dar uma pausa agora, vamos da FM 91, Conexão Clube 91, para os flashes ao vivo lá na 91. Tá o Fernando Louro no Boa Tarde 91, vai acionar a Isaura Cabral e ela vai trazer aí novidades dessa tarde dos nossos parceiros.

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0: 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Vamos entrando em conexão com a Rádio Clube. Rádio Clube, operando em 100,7.
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0: É do grupo RBA, Zeca Moreno, grande comunicador. Boa tarde, Zeca.
2: Já estamos aqui junto e misturado, Fernandão. 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
3: 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E é isso, Zeca, Fernando. Daqui a pouco eu volto de um outro ponto da cidade.

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5: Todo mundo ligado, Manuel Eudes na Liberdade, um abração, obrigado. Ismael Veloso, aquele abraço para você, Ismael. E ainda a Zene, lá da Pedra de Amolar, o Rei do Frango na Marabá Pioneira, Daniel Silva, aquele abraço, obrigado pela audiência. Quem está na sintonia da clube é o Azaí Júnior, Giovanni de Souza, Gleidson Silva, Jaciana Kelly, um beijão a Cremilda Silva, Zenaide, também a Shirley lá da Gleba Sororó.
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5: 15 horas 33.

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2: 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Agora na Clube são 15 horas e 36 minutos. Nessa véspera do feriado de Corpus Christi, a melhor programação está aqui. Clube 100,7, com energia, com alegria. E aí, já fez a boa ação de hoje? Vamos fazer tudo com amor. Só fazendo tudo com amor conseguiremos conquistar algo de positivo nesta vida. Fala o meu nome aí. Tamo juntinho aqui na Clube. A família Clube já tá aqui, mandando áudio. Quem tá aqui? Oi.
4: Olá, boa tarde, Rádio Clube de Marabá. Uma boa tarde para vocês todos. Em especial para o senhor Zeca Moreno. Aqui quem fala é Oscar, de Canoas, diretamente Rio Grande do Sul. Do frio Rio Grande do Sul. Sempre escutando a rádio. Um salve especial, por gentileza, para o pessoal do Descancela. Para a dona Artemisa, a dona Maria, em especial para o Jal. Um abraço da Oscarina para ele. Grande abraço. Valeu.
2: Valeu, valeu. Giovanni de Souza também está mandando música para todos lá da Laranjeiras.
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2: A Dose Tripla de hoje é com o Belo.

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Rádio Clube, já são 15 horas e 51 minutos. Voltando com Zezé de Camargo e Luciano, uma versão remix de Flores.

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0: Clube Mato Grosso e Matias. Perdoa!
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0: Olá, meu povo querido, meu povo sempre na audiência aqui da Clube 100,7. Brigadão mesmo, você em casa, no seu trabalho, aonde você estiver, com quem você estiver. Não falei que tem também as notícias das celebridades? A notícia não é boa aqui de uma famosa, viu? E atenção, fãs da atriz Carolina Dickmann. A artista usou as redes sociais nesta quarta-feira para revelar que está internada há 4 dias em um hospital. Carolina foi diagnosticada com uma infecção avançada no rim esquerdo, está recebendo medicação direto na veia. No vídeo, a atriz aproveitou para tranquilizar os seguidores, agradeceu o apoio dos amigos, fez uma homenagem ao marido, com quem completa 23 anos de união hoje. Apesar do susto, o estado de saúde dela é estável, mas ainda não há previsão de alta. Então desejamos aqui uma pronta recuperação para Carolina Dickmann, né? Em nome aí dos fãs, né? Que é uma talentosa. E aí você vai participando aqui pelo 94-91-62-24-80. Obrigado mesmo pela sua audiência. Tem mais!
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0: E agora as notícias do mercado internacional que mexem com a economia e com o campo, viu? Com o agro. O governo do presidente americano Donald Trump propôs uma nova taxa adicional de 12,5% para cerca de 60 países, incluindo o Brasil e a China, alegando falhas na fiscalização de produtos ligados ao trabalho forçado. Mas a boa notícia para o produtor é que, apesar de os Estados Unidos acusarem o Brasil de usar trabalho forçado na pecuária, a carne bovina brasileira ficou de fora e foi isenta dessa nova tarifa. Itens como aviões, suco de laranja, café e petróleo também entraram na lista de exceções. A Associação Brasileira das Indústrias Exportadoras de Carne, a ABIEC, confirmou a isenção, mas preferiu não comentar as acusações por enquanto. Lá em Brasília, o presidente Lula se mostrou surpreso com o anúncio desse tarifaço, dessa tarifação americana. Já confirmou que vai abrir diálogo com o governo dos Estados Unidos para tratar do impacto dessas taxas sobre os outros produtos brasileiros que não foram poupados. E olha, minha gente, cabe aqui a gente alertar, né? Esse alerta muito importante para todos nós. É claro que a isenção da carne bovina traz um alívio imediato para o setor, que é uma das grandes forças da nossa economia, especialmente aqui na nossa região. Mas essa acusação que vem de fora serve como um alerta vermelho que a gente não pode ignorar. O mundo inteiro está de olho na forma como produzimos. Manter qualquer tipo de prática que não use a mão de obra análoga à escravidão é, antes de tudo, uma atitude desumana e inaceitável, né, nos dias de hoje. Além do absurdo social, fechar os olhos para isso é dar um tiro no próprio pé da nossa economia. Se a gente não aí mudar as atitudes, né, é preciso ter muita consciência. Se a gente não erradicar de vez essa prática do campo, as portas do mercado internacional vão se fechar e o prejuízo vai bater na porta de todo mundo. O caminho do progresso tem que ser obrigatoriamente o caminho do respeito ao trabalhador. Fica a dica, fica o alerta.
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0: E agora é hora de girar do esporte.
1: Rogério Brasil.
0: Meu queridão Rogério Brasil está chegando aqui na sua quarta-feira, véspera do feriadão, com aquelas notícias que você precisa saber do esporte.
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5: 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Boa tarde a todos ouvindo o som da Clube. E olha, Zeca, a expectativa é que o Flamengo não faça grandes investimentos nesta janela de transferências, já que, segundo a diretoria e a comissão técnica, o elenco rubro-negro já é bastante forte. Nas últimas janelas, a equipe contratou Samuel Lino por cerca de 25 milhões de euros e Lucas Paquetá por cerca de 42 milhões de euros. O futuro do atacante Nuno Moreira passou a ser tratado como uma atenção nos bastidores do Vasco da Gama. O jogador não vive o mesmo momento de destaque da temporada passada e, segundo informações internas, também não estaria totalmente satisfeito com o cenário atual do clube. Além da queda de rendimento, episódios recentes envolvendo seu nome aumentaram as especulações sobre uma possível mudança de rumo na carreira. Diante desse contexto, existe a possibilidade do atleta avaliar um retorno ao futebol europeu. Olha, Zeca, ontem o Botafogo recebeu mais uma proposta para a compra da SAF, desta vez do empresário Evangelos Marinakis, em parceria com Kia Jurabichian. A proposta já foi compartilhada com alguns conselheiros em reunião com o presidente João Paulo. Nos bastidores, há o entendimento de que a oferta é uma das estratégias de John Textor para voltar ao clube da Estrela Solitária. Tá falado, grande Zeca e ouvintes clube. Um abraço a todos. Até a próxima.
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0: como eu sempre digo, chega pra cantar comigo, Lourenço.
1: E o Alanzinho, simplesmente romântico.
0: Canta assim, ó.

0: Clube, Zainara, quem manda em mim, Alanzinho, a Lua com Lorenzo, João Bosco e Vinícius. 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
4: Com alegria para essa gente carinhosa, maravilhosa de Marabá e toda a região. Felipe e Rodrigo gosta de rua. Hoje é o Dia Mundial da Bicicleta. E aí, ciclistas na sintonia da Clube, né? Pedalar é bom demais, né? Manda um abração para o meu amigo Gutenberg, lá da Marabike, né? Tem gente que nem precisa mais pedalar, né? Diz que tá cansado, vai na bicicleta elétrica, vai de boa, né? Tem lá na Marabike, né? Bicicleta elétrica, prefiro mais essas, viu, Gabriela? A elétrica, viu, se eu for pedalar. E na hora que tiver cansado, já fica de boa ali. Dia Mundial da Bicicleta também, pessoal da Bicicletaria do Tio Nelson. Mais que um meio de transporte, uma escolha que transforma, faz bem para o corpo, para a mente, sustentável e econômica, amiga do planeta, né? Um transporte maravilhoso. Pedale, inspire, transforme juntos, vamos fazer um mundo melhor. Cuidado aí, né, nas pistas de ciclismo, e você que é condutor, respeite aí, né, a faixa do ciclismo, né, pra galera pedalar de boa, né? Duas rodas, mil destinos aí para todo mundo. Chegou a hora dos destaques do jornal RBA com a Gabriela. Gabriela Almeida, boa tarde.
5: Boa tarde, Zeca. Boa tarde, ouvintes da Clube. Olha só, um acidente na BR-230 resulta em uma morte e 12 feridos. Foi ali próximo à São Domingos do Araguaia. A gente dá mais detalhes logo mais.
4: Ainda bem que a PRF já começa hoje a Operação Tiradentes para orientar o pessoal aí nas vias, né? E alertando, né, para os perigos. E quem vai viajar tem que logo dar uma revisada aí no veículo. E sobretudo, né, aquela dica de ouro, né? Se for dirigir, não beba, né? E também não ultrapasse em locais perigosos, que pode dar resultado em mortes aí, em um acidente muito grave. O que mais vamos ter no Jornal Iberá?
5: Olha só, condenado por estupro volta a ser preso pela polícia em Marabá. E um foragido é capturado com a tornozeleira rompida em São Geraldo.

0: do Araguaia. E ainda a Guarda Municipal recebe novas armas para reforçar a segurança. Essas e outras notícias você confere logo mais às 18 horas no Jornal RBA, canal 2.1.
1: Obrigado, Gabriela. Quartou já com cara de sexta hoje,
0: de né? De sextou, né, Zeca?
1: Porque na véspera do feriado de Corpus Christi, muita gente já vai enfocar a sexta, só volta na segunda. Muita calma nessa hora. Nós vamos estar aqui no batente, né?
0: Vamos estar aqui.
1: Então, 18 horas, encontro marcado com o Jornal RBA, com a Gabriela Almeida.
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0: Amado Batista na clube, vamos à conexão Clube 91 para mais flashes ao vivo. Fala, Fernando.
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1: Bora pra cima dessa quarta-feira, véspera de feriado, Zeca Moreno, amanhã, Corpus Christi.
0: Isso mesmo, e a celebração acontecerá no Renato Veloso, lá no ginásio, com o Bispo Dom Vital, e todas as comunidades estão convidadas para essa celebração, Corpo de Cristo, viu? Fernando, tô por cá e vamos para os flashes ao vivo.
1: Bora chamando ela, Isaura Cabral, é com você, boa tarde, Isaura.
3: Boa tarde, Fernando. Boa tarde, Zeca. Audiência da Clube da FM 91. Pois é, né? Sempre é bom receber boa notícia nas nossas tardes, através das programações de maior audiência da cidade. 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

0: Clube Complicada com os Vingadores do Brega.
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0: A Clube FM 16:49.

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1: 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Aqui na Clube, 17 horas, 3 minutos.

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1: Comunicando com alegria para quem está na sintonia da Clube nesse mês de junho, que está só começando. Hoje, dia 3, amanhã 4, dia de Corpus Christi. Olha aqui mais uma notícia dos famosos. Olha, minha gente, sem recursos para o funeral, o corpo do cantor Júlio César permanece no Instituto Médico Legal. É, a luta para garantir uma despedida digna, o cantor Júlio César mobilizou amigos e admiradores após a sua morte, né? O corpo do artista continua no Instituto Médico Legal porque ainda não foi arrecadado o valor necessário para custear o funeral. Diante da situação, a professora de necropsia e agente funerária Andréia Barreto, amiga do cantor, iniciou uma campanha solidária com meta de arrecadar 3,5 mil, né? É, conhecido como sucessos como Tu, Vou Te Buscar e muitos outros, né? Júlio César marcou a música romântica brasileira nas décadas de 1970 e 80, né? Então, já está aqui, né? Um número 011-978-98-8506, já está aí no Instagram, né? Essa notícia. Certamente esse povo brasileiro e os fãs, nessa hora, a bola está com os fãs, né? Que são muito solidários, né? Uma notícia triste que mexe com o coração dos fãs. Cantor Júlio César, que embalou muita gente, fez grande sucesso com a música Tu, faleceu e sua família está enfrentando esse problema, né? Ainda bem, né, que o pessoal está aí sendo solidário, né? O corpo do artista ainda permanece no Instituto Médico Legal diante da situação. Essa amiga tomou a iniciativa de criar, né, essa vaquinha online com o objetivo de arrecadar 3.500, né, para cobrir os custos. Então, a força dos fãs e da solidariedade, né, é doloroso a gente ver um artista que já esteve no topo, trouxe tanta alegria passar por isso, mas agora a bola está com os fãs, né, com quem... aquelas pessoas que admiram a sua história, o legado dele na música, né? O nosso povo é conhecido, o povo brasileiro, por ser extremamente solidário, e principalmente com os fãs, né? Com certeza essa corrente do bem vai funcionar para dar um descanso digno ao cantor. Vamos torcer, né, para que a ajuda chegue logo e a família possa passar por esse... possa sair desse momento, né, com um pouco mais de paz, né? Desse momento de dor. É, aconteceu, Ligue na Clube. Daqui a pouquinho tem cartaz esportivo. Logo mais, a hora do Ângelo com o Bispo Dom Vital. Aquele momento de reflexão aqui no final do programa. Grande abraço para você que participa e obrigadão pela audiência. Você em casa, no trabalho, no trânsito. Um abração para os pedreiros, marceneiros, eletricistas, pessoal da construção civil. Aí do Distrito Industrial também, onde você estiver, com quem estiver, uma boa tarde.

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1: Boa tarde para todo mundo aí sintonizado na Clube. Aqui 100,7. Rádio Clube 100,7, emissora do Grupo RBA, Rede Brasil Amazonas de Comunicação, a mais potente. Boa tarde para Gedalva Souza. Oi, Gedalva, ela todo dia tá ligada na Clube. O Cândido lá no Novo Planalto. A Rosinha também lá no Novo Planalto. Um grande abraço. Na Sol do Oeste com a Vital Brasil, que ela mora, viu? Rosinha, um beijão. Maria Auxiliadora, lá da Laranjeira. O Kennedy, Francisco, um abração. Para Verônica Andrade, também está na sintonia da Clube 100,7. O Adson da Vila São José, Jair Bendelac, aí Jair Bendelac, ligadão em você. Obrigado pela audiência. Mailane Lima do Amapá, brigadão para Artemisa na 33. Ariane, Rosinha do PA 21 de abril. Um abração para o Expedito, tá na sintonia da Clube também aí, no projeto de assentamento. O Hélio Matos na Marabá Pioneira. Pessoal lá da Casa Rosa, também na Marabá Pioneira, na 7 de junho, sempre na sintonia da Clube. A Lenilda tá na sintonia. A Eleni, lá da Sol Poente, boa tarde, brigadão pela audiência. O seu Jairo, dona Keila, lá do supermercado Azulão, no bairro da Paz, estão ligados no programa. Obrigado pela audiência. O Técio, lá do Açougue, também tá na sintonia. Aonde você estiver, uma boa tarde. O RN do Frango, que fica na rua, na Tocantins, com a 2000. Um abração para os amigos aí da 2000, na sintonia da Clube. Na Rebobinadora 2000, Cleudivon, Dona Helena, como é que a senhora tá? É a mãe do Cleudivon.
2: Aquele abraço.
1: Aquele abraço, né? Ela é paroquiana lá da Igreja de Santa Luzia. E pra todo mundo que tá na sintonia, Gabi Amarantos.

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0: volta aqui na primeiríssima do seu coração. E aí, a previsão do tempo? Será que vai chover no feriadão de Corpus Christi aqui no estado do Pará? Olha, a previsão indica pancada de chuva diárias, temperaturas de até 33 graus e possibilidade de trovoadas durante o feriado prolongado na capital paraense, viu? O Instituto Nacional de Meteorologia emitiu um aviso de perigo potencial para chuvas intensas, válido até a noite de quinta-feira, mas irá se manter para os próximos dias. O alerta prevê precipitação entre 20 e 30 milímetros por hora ou até 50 milímetros por dia, além de ventos entre 40 e 60 quilômetros na capital. Galera aí da capital que está aqui na escuta do programa, fique atenta, viu? O alerta também abrange diversas regiões do Pará, incluindo a região metropolitana de Belém, Nordeste Paraense, Marajó, Baixo Amazonas, Sudeste e Sudoeste Paraense. Então a galera aqui do Sudeste também fica atento, né? Para esta quarta-feira 3, a previsão é de muitas nuvens aí durante todo o dia, né? Pancada de chuvas isoladas pela manhã e noite, além de trovoadas isoladas durante a tarde. As temperaturas variam entre 24 e 33 graus, com umidade do ar chegando a 99%. Na quinta-feira, feriado de Corpus Christi, o cenário será semelhante. O sol aparece entre muitas nuvens, mas há previsão de chuva ao longo do dia. Os termômetros devem variar entre 24 a 33 graus, segundo a previsão da Climatempo. A capital paraense pode registrar cerca de 4,4 milímetros de chuva no feriado, com probabilidade de precipitação de 94%. Fim de semana segue com instabilidade, né? Então, galera, pode chover também aqui pela região sudeste no feriadão, viu? Vamos aproveitar cada minuto.
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0: isso?
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2: Tudo de bom pra quem tá aqui na sintonia da Clube, mandando um alusão pra quem tá na sintonia da 100,7 aí na Folha 28. Obrigadão pela audiência. Amanhã no feriadão vai ter música ao vivo com Max Hayek e banda lá no Balneário Taboquinha. Todo mundo tá convidado, né, pra se divertir, pra aproveitar o feriadão aí pelos balneários de Marabá. Então, um grande abraço para todos que estão na sintonia da 100,7. Deixa eu mandar um alusão para quem está aqui na sintonia da Clube, na 100,7 FM, todos os dias. Um alusão especial para o Eugênio, lá na Sepataria, o meu amigo Antônio Marcos, taxista, o Roniel, Antônio Alves, Kennedy. Ah, um abração para o Júnior Viana, Verônica Andrade. Brigadão. A Simone também está na sintonia da 100,7. Brigadão pela audiência, viu? Está todo mundo ligado também lá no bairro Independência, Novo Planalto. O Charles está na sintonia. Um abração para os amigos também da Vila São José, quilômetro 7, também na sintonia da Clube. Olha, atenção, minha gente, o Arraial da comunidade Santa Luzia já tem data, viu? Será no dia 14 de julho, tá todo mundo convidado lá na igreja de Santa Luzia, no bairro Belo Horizonte, viu? Então, vai ter rifa, bingos, quadrilha, fuá da Conceição, vai estar por lá. Então apareça para se divertir com a sua família, que a época junina já chegou e você é o nosso convidado especial para viver esse grande momento lá na Igreja de Santa Luzia. Celebração de Corpus Christi também já tem data e horário marcado, né? Amanhã, dia 4, a partir das 17 horas. Será celebrada pelo Bispo Dom Vital Coberlini. Todas as comunidades estão convidadas, né? Porque não vai ter missa nesse dia. Tudo vai ocorrer lá no ginásio Renato Veloso. Daqui a pouquinho, a hora do Ângelo com o Bispo Dom Vital. Já já tem cartaz esportivo.
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2: Obrigadão aqui, Michel Garcia na coordenação, Rogério Brasil com as notícias do esporte. A Gabriela Almeida destacou as notícias do jornal RBA, na RBA TV, canal 2.1, já já, ali na Band, você vai ficar bem informado. A direção geral do Hinaldo Antônio, um grande abraço a toda a equipe da Clube. E para fechar o programa de hoje, desejar para você uma tarde maravilhosa, uma abençoada quarta-feira, véspera de feriado, e deixar aqui da carta de São Paulo, né, essa grande lição que vem da carta de São Paulo aos Filipenses, capítulo 4. Tudo posso naquele que me fortalece. E ele nos lembra de um detalhe muito importante. Tudo quer dizer tudo mesmo diante das nossas fraquezas, limites e tropeços diários. Quando nos entregamos, confiamos e nos apararmos em Deus, Ele nos concede uma força que vai além da própria capacidade. Que você não permita que seus limites definam quem você é. Quando caminhamos com fé, vamos mais longe e nos tornamos muito mais fortes. Então, eu registro aqui, né, nesse final de tarde. Quero deixar aqui para você colocar na sua mente, no seu coração e manifestar a sua fé. Escreva e mentalize com convicção. Tudo eu posso em Deus. Essa energia boa para os seus amigos. Fale essa frase também. Espalhar uma palavra de conforto para quem também precisa ouvir isso hoje. Que Jesus Cristo te proteja, te ilumine, te acompanhe até o restante da sua semana, no seu feriado, ilumine cada passo aí do seu caminho.

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0: anjo do Senhor anunciou Maria e ela concebeu do Espírito Santo. Eis aqui a serva do Senhor, faça-se em mim segundo a vossa palavra. E o Verbo se fez carne e habitou entre nós. Rogai por nós, Santa Mãe de Deus, para que sejamos dignos das promessas de Cristo. Oremos. Infundi, Senhor, a vossa graça em nossas almas, pela encarnação do vosso Filho, pela sua paixão e morte, cheguemos à glória da ressurreição por Cristo nosso Senhor. Desça a bênção de Deus Todo-Poderoso, Pai, Filho e Espírito Santo. Amém.
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4: A Assembleia Geral aprovou as contas da FPF. Para, em breve, terá o primeiro árbitro profissional. Urumajói e Santos se classificam para a semifinal da Série 2 estadual. CBF confirma jogos do Paysandu somente no mês de agosto.
5: Jerônimo Bezerra.
6: Uruguai confirma lesão, mas descarta corte de Arrascaeta. Brasileiro sobe para a 25ª posição na ATP. Itália vence de Luxemburgo em partida amistosa. Começa hoje a decisão da Copa Sul-Sudeste.
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8: Cartaz Esportivo só começando, são 18 horas e 5 minutos em Belém. 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

0: Vamos de volta com o cartaz esportivo desta quarta-feira. Hoje, dia 3 de junho, dia véspera do feriado, de amanhã, feriado de Corpus Christi, né? Muita gente já pegando a estrada, muita gente já na estrada, vá numa boa, vá ouvindo a Rádio Clube do Pará, espalhando o nosso sinal em Belém e em toda a região metropolitana. E num raio de pelo menos 250 quilômetros para quem está na estrada em todo o estado do Pará também nos acompanhando. Uma boa noite para você ligado aqui na Clube. Estou ao lado do Rui Guimarães, o comentarista de Um Novo Tempo, do Bola de Fogo, Dínio Menezes e também do Paulo Cacheado. Lá na retaguarda ali, do outro lado, estão o Jean Bezerra e o nosso Paulo Sérgio Pinto. Para você que está com a gente também na plataforma, um abraço, uma boa noite. Você que está aí com áudio e vídeo pelo YouTube, uma boa noite para você. O Fábio Cebolinha está aí espalhando o nosso som aqui com áudio e vídeo, já que para que você possa acompanhar hoje no cartaz esportivo. Deixa eu dar uma olhada aqui no áudio e vídeo que o Cebolinha está colocando. Pronto, está todo mundo aqui. Muito obrigado já para os mais, aliás, os quase 700 aparelhos conectados aqui no nosso dispositivo. Hoje essa camisa aqui foi elogiada, Rui, olha. Está no ar, está tudo aqui, ó. Estamos no ar aqui. Amanhã não teremos aqui o cartaz esportivo em função da decisão da Copa Verde, a primeira partida entre Anápolis e Paysandu. Então vamos começar falando sobre essa decisão e as possibilidades, Rui Guimarães. O Paysandu praticamente definido e vai completo. O Anápolis é aquela equipe, né, que chegou a essa final, mas vai muito mal na Série C do Campeonato Brasileiro. Já encontrou com o Paysandu em Belém e foi derrotado. Foi ali no finalzinho, mas foi, acabou sendo derrotado. Aquele gol do Juninho, né? Aliás, um belo gol ali embaixo de muita chuva. E agora, a história é outra. O Paysandu deve ter equilíbrio, pensar que apenas são esses primeiros 90 e depois tentar decidir em casa. Ou o Paysandu, sendo, na opinião de muita gente, um time tecnicamente melhor, pode garantir um título na primeira partida. E o Anápolis, hein, que não é morto nem nada, que chegou nessa final aí também não foi à toa. E o que esperar dessa decisão, hein, Rui? Um abraço, boa noite.
1: Boa noite, Valmir. Um grande abraço a você, a toda a nossa galera e o Alex, que está na mesa de som. Eu diria para você o seguinte, na minha opinião, o Paysandu melhorou e a equipe do Anápolis caiu de produção. Se você sabe, se você voltar, e você sabe disso, que o Anápolis ganhou do Rio Branco, ganhou não, ganhou a vaga, mas com dois jogos horríveis no final. Inclusive, o último fazendo uma partida que ganhou de 2-1, mas, aliás, perdeu de 2-1, mas ganhou nos gols.
0: Mas também passou pelo Vila Nova, né?
1: Passou lá atrás. Então, eu vejo que há um favoritismo do Paysandu. Não é nem bom a gente falar isso aí, senão os caras vão dizer assim, não, mas a gente vai criar isso aí de arma, porque eles estão espalhando lá. Não é, é uma análise fria que eu faço. Eu acho que o Paysandu tem condições de ganhar os dois jogos. Por tudo que o Paysandu montou, pelo progresso que a equipe do Paysandu vem tendo, eu acho que o Paysandu está, apesar de duas ou três partidas aí bizonhas, quando se fez aí negócio de mesclagem, não sei o quê, e que eu não concordei ainda, nunca com tudo isso do Paysandu, mas eu acho que a equipe do Paysandu, a se confirmar tudo o que vem se planejando e tal, eu acho que o Paysandu tem chances muito grandes de ganhar mesmo na casa do adversário. Pode até não ser um jogo tão fácil, aquela carne assada, mas eu acho que o Paysandu, se souber fazer o jogo, acaba vencendo e vencendo bem.
0: Depois o Dínio vai dizer para a gente qual será esse time do Paysandu, mas nós temos na cabeça, né, o time principal. Se for o time principal do Paysandu, então vamos aqui conjecturar, né, Rui, porque a gente aqui está na suposição, o Paysandu está ali brigando pelo acesso desde o início da competição, desde que a Série C começou. Ele não saiu até hoje do G8, já esteve liderando, hoje terceiro colocado, mas pode voltar a liderar. E esse Anápolis muito mal na Série C do Campeonato Brasileiro. Se for confirmado seu time principal, você já disse que o Paysandu tem essa vantagem, tem esse favoritismo aí. O Paysandu pode liquidar na primeira partida, então?
1: Eu acho que é exatamente isso. Olha só, eu tenho um time aqui, não sei se o Dino já confirmou, vai confirmar daqui a pouquinho, com Gabriel, Edilson, Quintana, Castro e Facundo. Tá. Pedro Henrique, Caio, Marcinho. E aí tem o Pego, o Tarisson e o Ítalo. Pode acontecer de, por exemplo, ele não colocar o Tarisson e sim o Taylon. Na minha opinião, é até melhor. Eu acho que o Taylon hoje é um jogador que ele sai muito mais para o gol adversário do que fazer as fintas que o Tarisson faz. Acho que o Pego voltando, vindo para o lado esquerdo, ele deixa um setor ofensivo do Paysandu, se o técnico quiser, muito melhor. O setor ofensivo que eu digo é a atuação do Pego de chegar um pouco mais à frente. E claro que a gente vai esperar que o Pedro Henrique se comporte, né? Porque é ele hoje, essa ameaça que se fala muito no meio-campo. Setor defensivo, não sei se o Quintana está 100%, mas se estiver, eu acho que é dele a camisa, mesmo que o Pisco esteja
2: O Bispo, né?
1: O Bispo esteja do 100%, ou esteja na cola, digamos. O resto eu acho que não tem alteração nenhuma, a não ser que ele queira colocar um Lucas Cardoso na equipe, no lugar do Marcinho, ou alguma coisa assim, o que eu acho pouco provável.
2: Tá certo, daqui a pouquinho a gente volta a falar desse jogo, dessa decisão também com o Clube do Remo. Já vi o Cacheado estar se preparando para entrar ali com o vídeo também, mas a gente vai falar de seleção brasileira, porque a Rádio Clube do Pará já marca presença lá nos Estados Unidos com o meu ídolo Wellington Campos e vai dizer como é que estamos, que a seleção brasileira desde ontem já está por lá. O Brasil que se prepara para a sua estreia contra a equipe de Marrocos. Vamos ouvir o ídolo. Fala, Wellington.
3: Alô, amigos da Clube. E falamos aqui do CT do New York Red Bulls, onde a seleção está treinando hoje no chamado Comunidade Days. É um projeto social da FIFA que a CBF abraça e recebe aqui torcedores da região, americanos e brasileiros também. E o próprio técnico Carlo Ancelotti permitindo que a imprensa acompanhe todo o trabalho. Não começou ainda, porque nós temos um fuso horário de uma hora para trás. Deixa eu aproveitar e trazer então o Marquinhos, porque hoje ele falou sobre o Brasil ganhar a Copa do Mundo e como que o torcedor, como que a vida é em termos de seleção e clube.
4: É difícil até a gente comparar, né? Comparar momentos, comparar times, comparar preparações, né? Eu acho que o futebol ele vem me mostrando cada vez mais, mostrando a todos nós cada vez mais que não existe uma fórmula assim secreta, né? De um sucesso. Eu acho que existem muitas filosofias, muitos caminhos que a gente pode se chegar a esse sucesso, né? E cada vez mais o futebol vem mostrando que ele é um jogo coletivo, né? Um jogo de onde a gente precisa muito de todos os jogadores, precisa muito de todos os atletas, precisa muito de todos estarem bem fisicamente, mentalmente, né? Eu acho que é isso que a gente vem se focando e vem se preparando, né? Eu vejo muito também algumas reportagens, algumas declarações de antigos campeões, né? E que foram também, que fizeram parte de ciclos que não conseguiram ganhar, né, e que também depois fizeram parte de ciclo de que foram vencedores logo após ali na frente, né? Então acho que isso pode ser uma experiência positiva, né, para essa seleção ter alguns jogadores que viveram esse momento assim ruins, né, de não conseguir vencer, né, e trazer essa experiência, trazer essa motivação para os que estão vivendo uma Copa do Mundo pela primeira vez, né, e tendo essa oportunidade, né, e nós que a gente sabe a dor que é, né, isso, quanto que é difícil, né, de não ganhar uma Copa do Mundo, de ser eliminado, né, e trazer um pouco dessa experiência para os que estão vindo a primeira vez, que estão tendo essa oportunidade a primeira vez, né, mas é muito difícil se comparar, né, e não vem ao caso a gente se comparar. Como você mesmo disse, a gente chegou muito bem nas outras Copas do Mundo, né, com grandes expectativas e não conseguimos, né, esse momento, um momento muito distinto daqueles que a gente viveu das outras vezes, né, mas o futebol ele te entrega surpresas, cabe a gente. Eu acho que as últimas campeões mostraram também que souberam crescer no momento importante da competição. Eu, no meu clube, né, também falando, começando uma Champions assim, não tão bem como favorito, depois acabamos sendo campeões, né, eu acho que o futebol ele não tem como a gente saber quem vai chegar lá na frente e ser campeão, né, então o importante não é realmente como se começa, né, e como que a gente vai conseguir terminar essa competição.
3: aí Marquinhos conosco, jogador importantíssimo para o Brasil. Tá falado, meu ídolo, é com você, aqui em Nova Jersey, o Wellington Campos.
2: Obrigado, direto de Nova Jersey, falando da seleção brasileira. Já estamos vivendo o clima de Copa do Mundo, semana que vem mais ainda, a Rádio Clube já marcando presença aí em Nova Jersey, acompanhando os preparativos da seleção brasileira com o Wellington Campos. O Brasil investe numa mescla, para que a gente percebe assim, tipo assim, o Ancelotti, do Casemiro para trás é muita experiência. Do Casemiro para frente, um pouco mais de juventude, vamos dizer assim, o Rui.
1: Mas depende muito. Quem será o lateral direito, por exemplo?
2: O Wesley, né?
1: Mas não é jovem, né? Não é velho, é jovem, jovem bem jovem, é. Muito jovem.
2: Pode dar um equilíbrio ali naquilo, né?
1: É, talvez seja isso. Né? O setor de miolo não, bastante experimentado.
2: O miolo, você fala miolo da
1: miolo,
2: zaga.
1: Miolo da zaga e o Casemiro, né? Na frente, jogador bem experimentado. Aí já tem o Bruno, um pouquinho, 28 anos, um pouquinho mais experimentado. E bora ver quem é que vai do lado desse pessoal. Porque tem um bocado de gente aí, tem Danilo. O Paquetá agora marcou presença, quem sabe se...
2: Você acha que nesse último amistoso, aquele pessoal que fez o segundo tempo pode ter acendido
1: não,
2: aquela
1: eu
2: vela?
1: Eu acho que ele não vai mudar tanto, Valmir. Eu acho que é o primeiro jogo para ele trazer ainda aquele pessoal. Por exemplo, o Luiz Henrique, eu acho que mereceria ser o ponta-direita.
2: Eu acho que ele não pode, eu acho que ele não deve entrar jogando, mas eu acho que ele ganha titularidade no meio da Copa.
1: Pois é, ele é muito bom jogador.
2: Ele joga se divertindo.
1: Exatamente.
2: Parece que para ele é fácil, né?
1: É, ele é um cara que é o menor salário da seleção. Quer dizer, menor salário dos jogadores que estão na seleção. Eu acho que tem muita gente, por exemplo, o Rafinha é um jogador que dificilmente eu acho que o Ancelotti vai abrir mão para colocar ali pelo meio, entendeu? Quer dizer, ou Paquetá ou Danilo, ele não vai colocar os dois e coloca o Rafinha. Agora, qual é a função do Rafinha? Porque o Vini Júnior vai ser titular.
2: Não, o Vini Júnior pelo lado esquerdo, o Rafinha pode ser aquele cara pela direita, centralizado.
1: Será que o Rafinha pela... Pois é, pela direita, aí eu acho que há muita gente pelo lado direito.
2: Quem é muita gente?
1: Que possa ajudar, uns três pelo menos, né? O Luiz Henrique, o próprio Rafinha e quem é outro? Nós temos um outro.
2: O outro seria o Estevão, mas foi cortado, né? O Hendrick, de repente, o Hendrick pode trabalhar ali naquele setor.
1: O Hendrick, eu acho que é um jogador muito mais para ser aquele, digamos, aquele tanque. Se é que a gente pode dizer isso, mas é um jogador de muita força, de uma vontade enorme, mas que vem muito pelo meio. Eu acho que seria muito mais esse aqui. Eu acho que a equipe do Brasil não vai ser uma equipe de força, vai ser uma equipe que tente jogar tecnicamente.
2: Tá certo. Dinho, vamos falar desse Paysandu que a gente você falou que está praticamente definido. O que é praticamente definido, na sua opinião, esse time do Papão? A gente até já fez aqui um esboço, só que a gente colocou aqui o Pedro Henrique, mas ele não vai jogar, né? Levou o terceiro amarelo. O que é praticamente definido, hein, Dinho? Um abraço, boa noite.
5: Um abraço, Valmir. Boa noite para você, para o Rui, para todos que estão ligados aqui no nosso cartaz esportivo diário, de segunda a sexta. Olha, Valmir, a informação que eu tenho é que o Pedro Henrique ele vai atuar, viu? Vai atuar, está à disposição. Se vai atuar é uma coisa, mas que ele não teria levado o terceiro cartão amarelo. Enfim, está à disposição, mas o leque ele fica maior para o técnico Júnior Rocha. Então, eu diria que Gabriel Mesquita, Edilson, o Castro Sapequinha ao lado do Quintana de volta e o Facundo meio de campo com o Caio Melo, Brian ou até mesmo Pedro Henrique e Marcinho, aí o Thalisson, o Ítalo e o Cleiton Pego, esse o provável time do Paysandu que terminou nesse momento, o último trabalho e a turma está retornando para o hotel. E aí é só descanso, repouso, repouso, repouso mesmo. Porque o jogo vai exigir muito de cada atleta.
2: Qual seria a dúvida, então, aí, a história do Pedro Henrique? Afinal de contas, levou ou não levou esse terceiro amarelo, Indy?
5: Não, ele, pela contagem aqui dos cartões, ele não levou o terceiro cartão amarelo, Valmir.
2: Ele tem dois amarelos, Tomás me confirma, vai jogar, que ele tem o segundo amarelo. Acho que foi o departamento jurídico do Paysandu que deve ter feito essa consulta.
1: A gente,
2: né?
1: Tem a súmula, pelo menos o Guerreiro tinha essa súmula, cópia da súmula, seria fácil a gente...
5: Aqui, meu controle, e o controle sabe muito bem de onde vem, né, Valmir? O controle aponta com dois cartões o Pedro Henrique.
2: Então pronto, para colocar o Pedro Henrique, que é muito mais jogador que
1: o Bom, se
2: o
1: ele
2: Brian,
1: não jogar,
2: né?
1: Deve jogar o Brian.
2: Não, mas vai jogar, se a gente sabe que... Ele por uma decisão, ele é imprescindível, né, Rui? Porque é um dos jogadores mais regulares.
1: Se ele puder jogar, ele é titular, eu acredito que não tenha. problemas maiores. Agora, o Brian não deixa muita coisa a desejar, não. Eu acho que o Brian seria um bom substituto também.
2: Tá certo. Depois eu volto contigo, Bola de Fogo, porque eu vou trazer aqui o Cacheado com seu boa noite. Alô, Cacheado, quero ouvir você primeiramente. Bora ajustar tudo aí. Fala, Cacheado.
6: Opa, tô aqui.
2: Tá tudo certo, né, Cacheado?
6: Há muito tempo lhe aguardando aqui,
2: meu amigo. Tô lhe vendo aqui com a sua cabeça verde, aquele jacarezinho aí tradicional. Deixa eu te perguntar sobre o zagueiro do Santos que tá na mira. Quem é a fera?
6: Pois é, Valmir. Olha, o Santos tem um zagueiro lá que é chamado Zé Ivaldo. Recebi um telefonema de um confrade lá de Santos, que acompanha o Santos, e perguntou, disse, olha, aqui do Remo ninguém fala nada. E ele me passou, o Zé Ivaldo tem 29 anos de idade, ele está sem espaço no Santos, perdeu espaço quando chegou o Cuca, né? Quando chega sempre treinador e ficou lá, está lá no Santos, é um jogador com salário acima de 300 mil reais e poderia acontecer um acordo, né, para vir para o clube do Remo. A informação que eu recebi lá de Santos, é um jogador com suas características, é bom no cabeceio, é um bom vigor físico e tem boa capacidade de marcação. Mas no Remo ninguém fala absolutamente nada com relação a esse zagueiro que está no Santos, chamado de Zé Ivaldo, 29 anos de idade.
2: Zagueiro que faz uma volância também quando precisa. É um jogador de bom nível, né, Rui?
1: Olha, a ideia maior, na minha opinião, é que tudo venha do treinador. Eu acho que o Clube do Remo deve ir atrás, deve ter um critério, um discernimento. Mas o técnico deve ser ouvido, porque é o técnico do Clube do Remo, o Léo Condé, que vai, a partir de agora, assumir a responsabilidade, eu diria que total, por esta equipe. O Clube do Remo não pode regredir. O Remo tem que progredir. E é claro que o trabalho vai ser exatamente dele. Então ele sabe o que ele quer, ele vai fazer, vai pelo menos indicar a contratação de acordo com o que ele quer para a equipe dele. Então ele sabe muito bem quem é o zagueiro, que o atacante, quem é o meia que ele vai trazer, para colocar no lugar de quem está aqui e que não está alcançando o que ele quer.
2: E para chegar alguns jogadores, alguns vão precisar sair. Mas o Cacheado me diz aqui que até sexta-feira o Remo divulga o nome desses jogadores que vão rescindir, né, Cacheado?
6: É porque é o seguinte, Valmir, Rui, você sabe perfeitamente que o Remo tem que tomar uma providência com relação a isso. Não pode ficar assim, né? E é isso que está fazendo o executivo de futebol, o Luiz Wagner. Ele está lutando aí para limpar, que o Remo precisa trazer alguns jogadores e para isso tem que também...
2: Hoje já saiu um, Cacheado,
6: né? Hein?
2: Hoje já saiu um, ele estava dizendo aqui, saiu um, quem? O Carlinhos?
1: Carlinhos.
2: Já acertou, né? Acertou com tudo aí, Cacheado?
6: Não, aquilo que o executivo fala, esses jogadores todos estão para sair há quanto tempo? Até agora não conseguiram acordo. Então, eu só vou falar quando tiver publicado oficialmente por parte da diretoria. Eu sei que o Panajote está acertando, o Carlinho está acertando, o Kaique está acertando. E essa questão do Kaique já acertou há não sei quantos, mais de um mês atrás, e a diretoria não publicou. E como é que fica essa situação? Todo o tempo isso.
2: É o negócio
6: é difícil, todo. É difícil que todo mundo... O jogador que amarrou o contrato com o Clube do Remo, Rui, Valmir e ouvinte da Rádio Clube do Pará, que amarrou, por que não quer sair? É porque o salário...
2: É bom. Ele não vai abrir mão de uma série de coisas, né? Benesses e tal. Porque assim, quando o Remo estava contratando, ele não estava contratando o jogador para ficar, digamos, nem relacionado nesse momento. Ele estava contratando o jogador, de repente, para brigar por uma posição, ser titular e ajudar o Remo nessa Série A. Infelizmente, alguns não deram certo, mas os salários continuam sendo pagos. E o jogador, que alguns jogadores não têm nem mercado e vão querer ficar aqui no Remo. Né?
1: A informação que a gente tem, que o Carlinhos, por exemplo, ele estava em negociação para ir para o Cuiabá, salvo engano. Não deu certo. E ele estava tentando e agora teria achado uma equipe, não sei se na África ou alguma coisa fora do país. Parece que o que está acontecendo dentro do Clube do Remo é uma pressão muito grande dos empresários. Parece, eu não tenho informação nenhuma oficial disso. Mas empresário está achando de que é a oportunidade de não sair do bolso dele. Porque você sabe que se o jogador sair e estiver desempregado, o empresário tem uma certa obrigação com cada jogador. E é claro que o Remo estando pagando em dia e pagando bem, o empresário vai dizer, ou pelo menos vai fazer uma pressão para que o jogador não saia.
2: Ok, deixa eu perguntar aqui para o Cacheado, colocou aqui que, uns números do Marcelinho, 15 jogos até agora, tem mais alguns detalhes aí?
6: É o seguinte, Romir, tinha gente querendo saber do Marcelinho, mas rapaz, hoje tudo se sabe, né? Só você entrar, fazer a pesquisa, se sabe. E tinha, olha, se o Marcelinho não tivesse aí esses 15 jogos, tivesse menos, tinha clube já no Brasil, o Rui deve saber disso, está interessado nele. Agora, para ele sair do Remo, só se vier um clube estrangeiro. Aí não tem regra para um clube estrangeiro vir e levar jogador do futebol brasileiro, não é isso?
1: Mas olha, eu acho até que...
6: Não tem regra para um clube estrangeiro vir e levar jogador do futebol brasileiro, não é isso?

0: do goleiro, mas é evidente que há jogadores que estão expostos lá na frente e vão poder ser movimentados, dependendo, claro, dessa tal dessa janela que vai ser curta.
1: É, sobre o caso do Carlinhos aqui, o Vene Casagrande, né, que é um cronista esportivo que sempre escreve e tem muita aceitação pelo Brasil e muita credibilidade, ele diz que o Cuiabá tentou, de novo, a contratação do Carlinhos, pertence ao Flamengo, tem emprestado para o Remo, mas ele recebeu do jogador a informação de que ele planeja se transferir para o exterior, para um clube japonês, e que está tudo encaminhado com o atleta, mas o Remo não confirma, deve confirmar isso aí.
2: É aquilo, né, Valmir? Olha, Valmir, na hora que eu conversei com o executivo, que na hora que um clube desse interessa, o Remo libera tranquilamente. Agora diz, o clube tal está interessado e não fala nada com o Remo, porque para sair tem que falar com o clube do Remo, não é isso, Rui?
0: Mas esse o Remo
2: jogador já deve
0: atrás,
2: ser liberado no clube que ele estava, do Flamengo, com um desconto para vir para o clube do Remo, com certeza.
0: Eu acho que o clube do Remo também deveria dar uma forcinha. Se tá, tem uma notícia aí que o cara tá pelo menos sendo pretendido, vai lá atrás, fustiga alguma coisa, vai ver se é verdade ou alguma coisa para esvaziar. O Remo precisa, sim, dar uma aliviada na sua folha de pagamento. A grana precisa sair um pouco mais de circulação para que o Remo possa usar na contratação de outro jogador. Senão vai passar o tempo e quando der esses 50 dias aí, o Remo tem que estar contratado com
2: certeza. E Rui, há quanto tempo tu ouve aí que o Remo, aquele jogador, como é o Kaique, já estava acertando na Rússia e tal? Quanto tempo tu ouves aí?
0: Não, mas veja bem, isso aí não é bom. Ah, são 2 meses, 3 meses, 5 meses?
2: Pois é.
0: Mas
2: né?
0: Não é bom. O Remo deveria... Isso aí é um problema sério para o clube do Remo. Você pode perguntar para qualquer diretor para o clube, do clube do Remo, ele vai dizer que, olha, infelizmente, a gente ainda não conseguiu...
2: próprio jurídico, né? A pessoa para fazer isso aí, você vê a preocupação do Gustavo domingo
0: O departamento de futebol quer desvencilhar. O executivo deve estar doido para se desvencilhar aí de 10, 12 jogadores, mas não tem como. Pelo menos a informação que a gente tem é de que eles querem muito bem abrir mão de 10 ou 12 jogadores, mas por enquanto não deu certo.
1: O Cachado, Gramado está recebendo outras placas de grama aí para melhorar a situação do Bainão, né?
2: É verdade, Valmir. As placas, aquelas placas que estão queimadas, né? Eles já estão sendo todas retiradas, já foram todas retiradas. Novas placas de grama estão chegando com o apoio aí do agrônomo nosso Antônio Carlos, que você conhece, que é irmão do Carlinho, viu? Antônio Carlos, que é engenheiro agrônomo, conselheiro do Clube do Remo, também dando todo o tempo da sua colaboração com o diretor, o nosso Blindex lá, com a equipe do japonês, deixando sempre aquele gramado perfeito para a prática do futebol, para treinamentos, principalmente dos jogadores do Clube do Remo que estão disputando a Série A, Valmir.
1: Tá certo. Quem é que vai? Você vai entrevistar daqui a pouco, Cachado?
2: Eu tenho aqui o Dieguinho, o Diego Cami, que é o preparador físico, chegou ainda há pouco para nós, já estamos aqui no ponto com ele. Olha o que você quiser, tá bom?
1: Tá certo. Deixa eu voltar com a Bola de Fogo aqui com o Dinho para a gente falar também dessa decisão aqui, voltar a falar de Paysandu e Anápolis. O último trabalho do Paysandu foi no CT do Vila Nova. Aliás, que CT em Bola de Fogo, vou te contar. Estrutura do Vila Nova que ele está fazendo agora, o um negócio de dar inveja. E o Paysandu está trabalhando lá, né, Dinho?
3: Exatamente, Valmir, tem tudo funciona no CT, não tem esse negócio de funcionar lá no Oba, não, tudo funciona no centro de treinamento, é departamento médico, é alojamento, né? É academia, é tudo no centro de treinamento, além dos campos. Então o Paysandu fez uso de um dos campos e trabalhou a parte tática hoje, né? Começou com aquela formação que eu iniciei e aquelas mudanças, né, do Pedro Henrique... para a entrada do Brian, do Cleiton Pego para o Lucas Cardoso, do Tadisson para o Tylon, do Tylon para o Tadisson, enfim, o Juninho para o Ítalo, o Ítalo para o Juninho, essas mudanças que o técnico costuma fazer. E agora, claro, que o Paysandu tem que entrar com aquele sangue na veia mesmo, com aquele coração no bico da ponta da chuteira, que é para chegar em Belém com uma vantagem para domingo o Mangueirão ficar lotadinho da Silva Sauro, Valmireco.
1: Na verdade, o Paysandu, né, com o Júnior Rocha, tem alguns titulares, os 11 titulares, mas tem aqueles que ele não abre mão de colocar no segundo tempo, como é o caso do Juninho, do Lucas Cardoso, às vezes o Taboca pelo lado esquerdo ali.
0: O Tylon
1: é outro, né? Que eu acho que com certeza vão ser utilizados, né?
0: Ah, jogo.

0: jogadores no elenco do Paysandu que poderiam ser tranquilamente, dependendo, claro, do jogo, da maneira que o adversário se comporta, poderiam ser titular. O Brian, por exemplo, é um jogador que eu acho que ele é um cara que no meio-campo ele resolve. E não faz uma grande diferença, não, se ele estiver jogando, se o Caio estiver jogando. O próprio Pedro Henrique, a gente sabe que o Pedro Henrique é um jogador muito mais forte do que o próprio Caio, do que o próprio Brian. Mas eu acho que qualquer um que esteja fora, que se o Brian entrar, ele resolve. Eu só não concordo muito com o Henrico, que parece que não está dando muito... Ele precisa de uma orientação melhor.
1: Tá certo. O Dinho, você falou que os torcedores estão querendo parciais. Parciais do quê, Dinho?
2: Deixa eu te falar, Valmir. O torcedor paraense, ele se empolga muito ouvindo as parciais. Né? E você tem que trabalhar em cima disso. Você tem que tirar proveito disso. E o Paysandu, a última parcial foi ainda na noite de segunda-feira. Né? Hoje já é quarta. Então, se o Paysandu tirasse proveito disso e deixasse o torcedor acompanhando a quantidade de ingressos que estão sendo vendidos, que já foram vendidos, eu acho que esse torcedor ia ter uma empolgação e se interessar mais ainda em comprar imediatamente o seu ingresso. Eu acho que está faltando isso para o Paysandu, mas a venda está boa.
1: Tá certo, vamos esperar, né, como Mangueirão com muita gente no próximo domingo. Agora, você diz que está com muito cuidado para não atrasar. O que é o pagamento?
2: É porque o ano passado, Valmireco, esse negócio de atraso para voltar do intervalo, atraso para entrar em campo, o Paysandu teve pelo menos... Sete punições por causa desse tipo de atraso. E agora, com todo cuidado, com toda a cautela, inclusive até o departamento jurídico foi acionado para buscar e para orientar. E o Paysandu está tendo todo esse cuidado para que isso não ocorra nessa temporada, Valmireco. Isso aconteceu no jogo contra o Barra, né? Na Curuzu. Mas teve motivo da chuva e tudo mais. Mas nos outros, Paysandu tá esperto para isso, Valmireco.
1: É isso aí. Quem você vai conversar hoje em Bola de Fogo?
2: Daqui a pouco eu estou me arrumando com ele aqui, esperando ele. Gabriel Mesquita, tá, Valmir?
1: Gabriel Mesquita, daqui a pouquinho fala com o Bola de Fogo, com o Dinho Menezes. Deixa eu abraçar aqui os amigos que estão nos acompanhando aqui pela plataforma, aqui pelo nosso YouTube. Muita gente acompanhando e quero abraçar aqui o pessoal que está aí no Guamá, na Paulo Cícero. O querido está dizendo, olha, meu pai Carlos, o famoso seu doutor, aí do bairro do Guamá. Meu nome é o Luiz, lá da Casa Civil, aqui do Governo do Estado. Um abraço para o Luiz, hoje eu encontrei com ele, então, torcedores que acompanham todos os dias o cartaz esportivo. Mas o Anápolis também é destaque aqui conosco. O nosso Jorge Anderson está aqui, fala.
3: Não, apenas dizendo o seguinte, hoje nós temos o programa Conversa com o Leão, né? Que amanhã tem futebol, por isso que o programa foi antecipado. E hoje nós temos o nosso queridíssimo amigo Valmir, o Carlos Ferreira, jornalista, será nosso convidado hoje, tá? Uma honra muito grande para todos nós receber esse grande amigo e também o Cabral, que é da governança e da controladoria do Clube do Remo, vai falar que o Remo atingiu a 380 milhões o seu valor. Ele vai explicar tudo hoje no programa Conversa com o Leão, às 8 da noite, com sorteio de prêmios para os torcedores. Tá, Valmireco?
1: Tá legal, deixa comigo aqui. Deixa eu trazer o Espigão, que acompanha a equipe do Anápolis. Ele já está em Anápolis também, para dizer como se prepara a equipe do Anápolis, esperando a equipe do Papão. Fala, Jorge Anderson.
4: Clima de movimentação total. Clima de alto astral por parte da torcida do Galo da Comarca em Anápolis, cidade movimentadíssima. O assunto é decisão da Copa Verde, o time do Galo que vem de conquista da Copa Centro-Oeste, conquista inédita, depois de dois jogos contra a equipe do Rio Branco do Espírito Santo. E é claro, o assunto, a mobilização, são muito intensas na cidade para o jogo de amanhã, 20 horas, no estádio Jonas Duarte. A promessa é de bom público, sim, o estádio Jonas Duarte, que tem capacidade para pouco mais de 21 mil torcedores. Com relação ao time, o técnico Evaristo Pisa deve lançar a campo o time com Ravel, Rubinho, Igor, Rafael Costa e Leonan. Leonan, que passou pelo futebol do Pará, jogou no Clube do Remo. Cauã, Mila, Juninho, grande conhecido do futebol do estado do Pará. Juninho, que foi duas vezes campeão da Copa Verde pelo Paysandu, é titular total da equipe do Anápolis, além do Matheus Lagoa. Mais à frente, o Fernando Viana e o Fernandinho. Lembrando que o técnico Evaristo Pisa não contará com Vitor Fonseca, que foi expulso no jogo passado, está fora. Portanto, ingressos sendo vendidos na área coberta R$100, na arquibancada descoberta R$60, também R$60 é o valor do ingresso para os visitantes, para a torcida do Papão. Esse é o clima, o microfone da Rádio Clube, já direto do estado de Goiás, direto de Anápolis, para a grande decisão de amanhã, 20 horas da Copa Verde. Grande abraço a todos.
1: Tá certo, obrigado. Nosso querido Espigão acompanhando, bom trabalho para ele, boa narração e boa sorte ao Paysandu aí com o nosso querido Jorge Anderson. Ao querido Paulo Balesteiros, lá no Rio de Janeiro, também ligado, o seu bisneto, o Emmanuel, é isso aí, o Nicolas Emmanuel, acompanhando também, tá todo mundo ligado aqui na Clube em 106.9. Deixa eu trazer aqui o Paulo Sérgio Pinto para falar da FPF, tá dizendo que a Assembleia Geral aprovou as contas da FPF, é isso, Sensa? Boa noite.
5: É isso, sim.
1: Oi, tá tudo aprovado? Cadê ele? Sou amigo? Mas deu para ouvir ele falando.
5: Oi,
1: é
5: Rui.
1: Isso sim. Opa, voltou, fera.
5: É verdade. Hoje aconteceu, pela manhã, a reunião de Assembleia Geral da Federação, né, de forma presencial e online. Esta reunião que aprovou as contas da Federação do calendário 2025. Tudo aprovado.
1: Pronto, sem contestação. E o Pará vai ter o primeiro árbitro profissional, né?
5: O Thor é o Fernando Antônio. Ele participou do curso PRO da Confederação Brasileira de Futebol. A reunião aconteceu no Rio de Janeiro. Na verdade, o curso aconteceu no Rio de Janeiro. E ele está entre os primeiros que serão profissionalizados na arbitragem no Brasil. Só que
6: mas
5: isso aí...
6: o nome dele todo...
5: Rapaz, peraí que o
6: não
5: nome...
6: Não é aquele que tem o nome de quilômetro,
1: é
6: não.
1: Aquele fortão, né?
5: É esse mesmo aí.
1: Fortão. É grande. Fernando, vai embora o nome dele. Pô.
5: Fernando Antônio Mendes.
6: Bom, então é o melhor que tem na federação.
5: Fernando Antônio Mendes Sá de Nascimento Filho.
1: Fernando Antônio Mendes Sá Nascimento Filho, mano. É grande o negócio aí. Bora lá, bora falar desse Urumajor e Santos. Dois
5: não, não é o Santos, é o Paragominas. Ah. Urumajor e Paragominas, que já passaram para a semifinal. Hoje, lá em Bragança, o Caeté perdeu novamente para o Paragominas por 2-0. Em Augusto Corrêa, o Urumajor ganhou do Santos por 3-0. Então, o Paragominas e o Urumajor já será a primeira semifinal do campeonato. Amanhã, vão jogar Independente, não, amanhã tem Itupiranga e Independente. E na sexta-feira tem Isabelense e Carajás. E com detalhe, Valmir, agora há pouco, o presidente do TJD, doutor Rodolfo Cirino, indeferiu o pedido de suspensão do campeonato para esse futebol desta A2. Indeferiu o pedido que foi feito pelo União.
1: Acho que está engasgado com uma torrada aí, né? Está sumindo, está voltando, está indo e está vindo.
2: Está parecendo farelo de pão, né, Valmir?
1: Parecendo farelo de pão.
5: Uma tosse que bateu.
1: Faz
5: aqui,
1: um mal que eu vou te contar. Toma um cafezinho do Gel Bezerra aí.
5: Então é o seguinte, ele indeferiu o pedido do União Parense para suspender o campeonato. O campeonato não será suspenso, vai prosseguir normalmente, porém, não vai ter a homologação dos dois jogos entre Isabelense e Carajás. O primeiro jogo será na sexta-feira lá em Castanhal, Isabelense e Carajás. O segundo jogo, na quarta-feira, Carajás e Isabelense lá em Parauapebas. Esses dois resultados não serão homologados até que haja uma definição, aí, uma deliberação do TJD em relação a julgamento ou não. Só para lembrar, este caso aí foi um pedido do União Paraense, dando conta de que o Isabelense teria utilizado de forma irregular o atleta Henri Augusto de Oliveira Conceição.
1: Vamos aguardar no que vai dar aí. Esperamos que siga o Campeonato Paraense aí. Me fala do Paysandu, né? Que os jogos só em agosto, pelo menos foi o que você falou, Sérgio.
5: Rapaz, eu tô meio zurou hoje com essa tosse aqui. Não é agosto, é julho.
1: Ah, bom.
5: Então, só no dia 25 de julho é que o Paysandu vai voltar a jogar isso no futebol feminino.
1: Ah, no futebol feminino. Não assuste. Não assusta. Um abraço, meu amigo Ruizinho, baterista. Fala, Ruizinho, um abraço. Ouvindo, ele está dizendo, olha, estou ouvindo vocês. Eu, Zilma, Wanda e Vinícius. Estamos a caminho do Mourinho. congestionamento quilométrico na saída de Belém. Mas é bom que vai pela Liberdade pegar o Saviari. Mas mesmo assim, lá na frente, o fluxo é grande, né? Muita gente saindo de Belém. Pronto, melhor que você tenha clube para acompanhar.
0: Deixa eu só aproveitar esse momento de abraço, porque o meu querido Petinho vai... Petinho é um primo que eu tenho que vai lá para Colares.
1: Opa,
0: na sexta-feira.
1: Tem que pedir para mim para Colares, senão não deixa passar.
0: Então pronto, tem um delegado lá que vai... Vai se seronear o meu.
1: Ah, então pronto, filho. Beleza. Seja bem-vindo à terra do ET e do mestre. Mestre,
5: Romir, fala. Deixa eu aproveitar esse momento também para desejar feliz aniversário, parabenizar e agradecer o convite para o jantar hoje à noite do grande Emerson Dias, advogado em Belém do Pará e foi eleito recentemente vice-presidente da Federação Paraense de Futebol.
1: Pronto.
5: Hoje ainda defende as causas do Santa Rosa.
1: Pronto,
0: todo o delegado que eu estava falando é o Valdir Freire.
1: Ah, Valdir Freire, só que o Valdir Freire não fica em Colares, ele fica em Cumaru. Ele fica numa região de Cumaru, deixa comigo com isso daquela região. E depois ele dá um salto lá para Colares.
2: É. E Valmir, como é o nome daquele ET que bebe contigo? Não?
1: Rapaz, fora o mestre, tem um bocado lá. Tem o Ziquinho, tem uma fé. É uma galera que tem lá. Tem o Bate na Mãe. Depois eu converso contigo aí. Deixa eu trazer o nosso Gel Bezerra. Fala, Gel, dá um cafezinho pro Censo aí, rapaz. O cara tá tossindo aí na tua frente. O que temos pra hoje, hein, Gel? Boa noite.
7: Calma. Pronto, tudo certo. É que a gente gosta de barulho. Mas, ó, ele já tomou o cafezinho, mas não tem jeito. Tá meio... complicado. Pois bem, quer uma fresquinha aqui que não foi no destaque?
1: Fora.
7: Presidente do Real Madrid, Florentino Pérez, vai tentar a reeleição no próximo domingo, mas mesmo que não se eleja ou se reeleja, já se adiantou e confirmou o português José Mourinho como novo técnico do Real Madrid.
0: Pô, lá é assim, rapaz, quer dizer, mesmo que ele não se eleja, ele que manda?
1: Não sei. Mesmo que ele não se eleja?
7: Se ele contratou, o cara vai ter que engolir. Mas eu acho que
0: vai logo um contrato de 3 anos, né, pô, pro outro não desfazer.
1: É, vou te contar. O que mais?
7: Bem, deixa eu falar também da lesão, né, do Arrascaeta. Ontem a gente falou da lesão, hoje a noite passou pelo médico, foi confirmado grau médio. Mas o Uruguai ficou de dizer ou não no clube na bola. E agora no cartaz a gente já disse que o Uruguai garantiu a presença do Arrascaeta na Copa do Mundo. Está da mesma forma de Neymar para o Brasil, está o Arrascaeta para o Uruguai.
1: Tá certo. Deixa eu abraçar aqui o Rally, está ali na Pedreira. Fale, meu amigo. Um abraço aí. O Rally do Samba, aí na Pedreira, um amigo do Bola de Fogo. Querido Felipe Mansur, está mandando aqui um feliz aniversário com atraso e também para o Cabecinha do DJ. Ah, rapaz, acho que ele tá falando contigo aí, Dinho, que é o nosso Felipe Mansur, mandando um abraço para você, que sei que você
2: na
1: é
2: Na Pedreira
1: DJ.
2: Também com a Borrali.
1: É verdade, tá sempre ligado aqui no Som da Clube. Bora ouvir então aqui o convidado do Cacheado. Cacheado, seu convidado aqui é o Diego. Fala, chama ele aí. Cadê ele?
3: É o Dieguinho. Dieguinho que fala dessa preparação do Clube do Remo, né? Os jogadores que saíram de férias, nesse primeiro momento aí, tem recomendações, né, Dieguinho?
8: É, nesse primeiro momento, né, pós-jogo do São Paulo, a gente tem um recesso por conta da Copa do Mundo. Nós vamos ter 15 dias de férias. Eles têm algumas recomendações de todos os setores do NASP, fisiologia, fisioterapia, nutrição, preparação física, que eles levam para esses 15 primeiros dias. E na sequência a gente tem um período de 4 dias que são treinos remotos, que já são treinos controlados pela gente, que o atleta tem que fazer, cumprir a risca esses treinamentos, para a gente ter uma readaptação deles à volta ao treino, para que no dia 20 a gente esteja iniciando aí a nossa preparação, visando a segunda parte aí do Campeonato Brasileiro. Hoje, no futebol atual, a gente tem uma compreensão muito grande dos atletas, né? Uma responsabilidade muito maior do que a gente tinha anos atrás, né? A demanda do jogo ela é muito alta, então o atleta sabe que se ele não se cuidar tanto no período competitivo e também no período de férias, ele vai sofrer um pouquinho na volta, né? Então assim, a gente tem um grupo que trabalha bastante, trabalha muito, e eu tenho certeza que eles vão chegar aqui numa condição ótima para a gente dar sequência na nossa temporada. A gente tem sempre margem para melhora, né? A gente tem um grupo de mais de 30 atletas, né? Então, assim, a gente acaba tendo uma, uma disparidade ali entre um atleta ou outro, e a gente ataca esse atleta que precisa treinar um pouco mais, o atleta que precisa de um pouco mais de descanso, tendo em vista que a gente tem a maior distância percorrida dentro da Série A, né? As viagens nossas são longas, né? Então, a gente hoje se encontra num bom momento, mas com certeza a gente tem margem para evolução.
1: Tá aí o Dieguinho, preparador físico do Clube do Remo, falando. Voltando aí com você, Paulo Sérgio, tem arbitragem para a decisão da Copa Norte, Copa Verde, é isso?
7: Paysandu e Anápolis, domingo, no Mangueirão. Alisson Sidney Furtado será o árbitro central. O assistente número 1, Cipriano de Souza, Cipriano da Silva Souza. E o árbitro 2, o Fábio Pereira, esse trio é do Tocantins. Quarto árbitro, Daniel Alejandro Hidalgo Blanco, de Roraima. Quinto árbitro, Nayara Lucina Soares, do Pará. O árbitro de vídeo, Paulo Renato Moreira da Silva Coelho, do Rio de Janeiro. Árbitro de vídeo, assistente de árbitro de vídeo, Diogo Carvalho Silva, do Rio de Janeiro. Assistente de árbitro de vídeo 2, Thiago do Carmo Brasil, de Rondônia. E observador de árbitro de vídeo, Raimundo Nonato Cavalcante. Não, Raimundo Nonato Lopo, de Abreu, do Distrito Federal.
1: Esse Cavalcante vai ficar ouvindo o jogo, ouvindo a clube aí, com certeza. Vai. Eu estou olhando aqui, né, que a arbitragem atual agora, nessa decisão, só agora nessa decisão, 11 postos de arbitragem aqui, né? Trabalho para
9: 4 só do VAR.
1: É, 4 só do VAR. 11 lugares para trabalho dentro da arbitragem. Tomara que com tanta gente eles não façam lambanças.
9: Não, imagina esse pessoal profissional, hein?
1: Deus o livre. Deixa eu ver aqui o Gabriel Mesquita, que o Dinho está com ele. Chama aí, Dinho.
2: Isso, Gabriel, mais uma decisão, mais um jogo importante, o de amanhã e depois o de domingo. E você fazendo parte de tudo isso, né, Gabriel?
10: Prazer falar com vocês. Muito feliz e honrado de estar podendo representar o Paysandu em mais uma final. Creio que é fruto de muito trabalho junto com todo o elenco, junto com o professor Juno Rocha. A gente construiu um belo trabalho no início deste ano e coroamos com mais uma final. Esperamos fazer um grande jogo contra a boa equipe do Anápolis, conseguir um bom resultado. Para domingo fazemos uma grande festa lá em Belém para buscarmos o Hexa.
2: Em relação ao controle de carga, alguns jogadores não atuaram contra o Figueirense, mas para esse jogo todos estão à disposição. Até onde isso é válido para esse plantel?
10: É isso, o professor, né, deu descanso para aqueles que vinham com a rotação maior, importante para recuperar, porque é uma decisão difícil, jogo difícil, a gente está praticamente 10 dias fora de casa, então é necessária essa rodagem. Então vai ter um elenco muito forte lá contra o Anápolis, descansado, para a gente conseguir fazer um grande jogo, para conseguir um grande resultado, para levar para Belém.
2: E nessa sequência, né, Gabriel, de duas decisões até aqui, o Paysandu está indo para a terceira, e você sempre como titular. Isso é interessante, cara. O goleiro parece que pouco descansa, né?
10: Então, feliz mais uma vez, né, por poder ter essa sequência, né? O goleiro, ele quer sempre estar jogando, né? A nossa posição específica ali, né? Não demanda tanto como do jogador de linha, mas mentalmente a gente desgasta bastante ali também. Então é importante, né? Quanto mais jogos para o goleiro é melhor, quanto mais situações que aparecem no jogo para o goleiro é melhor. Então, quanto mais o goleiro está em campo, é melhor para o goleiro.
2: Esse tempo todo, vocês um perto do outro, desde da quarta-feira da semana passada, quando o Paysandu viajou para Manaus, de Manaus, Florianópolis, e de Florianópolis, Goiânia. Só vai chegar em Belém no sábado pela madrugada. Isso faz bem para uma melhor relação, né? Para que esse grupo fique mais fechado, para que aquela conversa sobre cada jogo aconteça entre vocês jogadores. Onde é que isso soma?
10: Cara, é importante, né? Porque a gente vê como a gente está unido, né? A gente não viu ninguém reclamando durante esse período que a gente está distante da família. Claro que tem a saudade dos familiares, né? Saudade de Belém, né? A saudade do convívio lá do dia a dia. Mas todo mundo feliz, todo mundo brincando, né? Fruto de muito trabalho, né? Fruto de bons resultados que a gente vem construindo. Todo mundo muito feliz por poder representar o Paysandu em mais uma decisão, mais uma final, podendo levar mais um título para casa. A gente sabe que não vai ser um jogo fácil, vai ser um jogo difícil. Mas é isso, cara. Nosso grupo muito unido, realmente uma família, né? Paysandu, que a gente está formando aqui, né, no dia a dia. Então está todo mundo muito feliz, né? Muito esperançoso para disputar mais uma final.
1: Gabriel Mesquita, segurança aí no gol do Paysandu. Intervalo já já, tem a reta final do Cartaz Esportivo.
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5: Cartaz Esportivo. Caso contrário, o outro presidente é quem escolhe o técnico.
6: Porque ficou parecendo que mesmo ele perdendo, o técnico seria o Mourinho, né? Então, só corrigindo aqui.
5: Na verdade, todo mundo acredita que ele possa ganhar, né?
6: Mas se perder... Tá bom, valeu. Obrigado, Rui. Um abraço para ti.
7: Valeu, grande abraço. Até amanhã, se Deus quiser.
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7: Agora é jantar e daqui a pouco, às 9h30 para as 10, o último lanche e depois concentrar total e amanhã. O jogo começa às 20, mas às 18, o Paysandu já saiu de Goiânia com destino à cidade de Anápolis. 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
6: Agora o Remo, fala, Cacheado.
8: Pois é, Valmir. Aqui pelo lado do Clube do Remo, vamos aguardar o que é que tem vem aí do, quem sabe até hoje à noite, quem sabe no programa Conversa com o Leão, poderemos ter novidade, quem sabe aí com o Luiz Wagner, que é o homem que está tratando de tudo, de rescisões e de contratações de jogadores que deverão se apresentar dia 20 para continuar um trabalho aqui no Clube do Remo. 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Logo mais o programa Conversa com o Leão, aqui na Clube. Hoje a presença do jornalista Carlos Ferreira e também do nosso Antônio Cabral.
6: E agora a FPF, Paulo Sérgio Pinto.
9: Copa Regional Sul, Sub-20, decisão, jogo de volta amanhã, 16 horas, no estádio Geraldo Miguel, em Tucumã, Atlético Tucumã e Tailândia, com Suane Aires de Souza. Lembrando que a federação já liberou a tabela detalhada da Supercopa. Eu dou detalhes logo mais à noite nas últimas do esporte. 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
6: O Banco Gel Bezerra.
9: E depois da boa campanha até as quartas de final do Roland Garros, o João Fonseca, brasileiro, agora atingiu o 25ª colocação na ATP, Associação dos Tenistas Profissionais do Mundo. 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E hoje tem Copa Sul-Sudeste, final, partida de ida às 20 horas. Avaí e Chapecoense, o jogo de volta vai ser no próximo domingo, dia 7.
6: Tá certo, fica por aqui o Cartaz Esportivo, quem está em 106.9 FM, fica com a Voz do Brasil. Na plataforma digital tem o Musical Esporte Clube. Tchau, galera.

0: 19 horas.
1: 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As notícias do governo federal que movimentaram o país no dia de hoje.
2: Olá, boa noite.
0: Boa noite para você que nos acompanha em todo o país.
2: Quarta-feira, 3 de junho de 2026.
0: Vamos ao destaque do dia. Reunião ministerial.
2: Melhoria da qualidade de vida do brasileiro ganha destaque.
0: Desenrola Brasil. Em menos de um mês já foram feitas 1 milhão e 400 mil operações de renegociação de dívidas.
2: O governo anuncia que será lançado programa para quem está adimplente, ou seja, em dia com os débitos.
0: Presidente Lula cita a taxação dos Estados Unidos a produtos nacionais e destaca a soberania brasileira.
2: E ainda...
3: A gente vai vender para quem quiser comprar. Se não quiser investir aqui, nós vamos procurar outro. O que tem que saber é que o Brasil é dono do seu nariz. Isso aqui é um país democrático e soberano.
2: E ainda, mais empresas podem acessar recursos do Plano Brasil Soberano.
0: O programa atende empresas exportadoras que tiveram impacto com tarifa norte-americana ou conflitos no Oriente Médio. Claudimário Carvalho.
4: A portaria reduziu de 5% para 1% o impacto mínimo no faturamento bruto, exigido para que exportadores e fornecedores tenham acesso às linhas de crédito.
2: Você vai ouvir também vacina contra pneumonia e meningite.
0: A Pneumovinte já está sendo distribuída a estados e municípios para ampliar a proteção a crianças de 2 meses a 4 anos.
2: A imunização deve ter início na segunda quinzena de junho.
0: Hoje, na apresentação da Voz do Brasil, Mariana Jungmann e Luciano Seixas.
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0: Avanços nas áreas social, econômica e melhorias para as famílias brasileiras.
2: O presidente Lula realizou uma reunião ministerial e foi apresentado um balanço das ações do governo.
0: O presidente disse que espera realizar novas entregas até o mês de julho e ressaltou a soberania do país.
2: O editor Nazi Brum acompanhou a reunião e traz os detalhes para a gente ao vivo. Boa noite, Nazi.
5: Olá, boa noite, Mariana, boa noite, Luciano e os ouvintes da Voz do Brasil. Olha, nessa reunião ministerial foram apresentadas as ações do governo e como isso se refletiu na melhoria de vida para a população brasileira. O presidente Lula iniciou o discurso e foi o primeiro a destacar que pela primeira vez o Brasil atingiu o índice de desenvolvimento humano no patamar de muito alto. O IDH é medido pelas Nações Unidas para avaliar a qualidade de vida e o desenvolvimento de uma população.
0: Nazi, que outros avanços foram destacados nesse balanço do governo?
3: Bom, é um motivo de regozijo para todos nós saber que o Brasil atingiu a sua maior performance na questão do IDH. Não é que a gente tem um melhor. A gente hoje faz parte de um núcleo de países que são países de ponta em questão de qualidade de vida do povo.
0: Vamos lá então, Nazi. Que outros avanços foram destacados nesse balanço do governo?
5: Olha, Luciano, o governo do Brasil focou nas ações implementadas nos últimos meses. Entre os destaques, a aprovação do fim da escala 6x1 na Câmara dos Deputados e o fim da chamada taxa das blusinhas e imposto de importação para produtos de até 50 dólares. Na área social, a construção de 138 novas creches e a entrega de 31 mil cisternas pelo país. Na saúde, o programa agora tem especialistas, que já chegou a 52% dos municípios. E o programa Gás do Povo, que alcança todos os municípios, beneficiando 15 milhões de famílias. A ministra da Casa Civil, Miriam Belchior, destacou o lançamento do Move Aplicativos, que já registrou 740 mil motoristas de aplicativos e taxistas interessados no financiamento do carro novo em condições vantajosas. A ministra também citou o novo Desenrola.
6: O novo Desenrola Brasil Famílias, com 24 dias de operação, já renegociou 1 milhão e 400 mil operações com descontos de 85% na dívida original. De 20 bilhões, a dívida caiu para menos de 3 bilhões para essas famílias.
2: O ministro da Fazenda, Nazi, Dario Durigan, também fez um balanço, né, durante a reunião. O que a gente pode destacar?
5: Olha, Mariana, o ministro da Fazenda, Dario Durigan, fez um balanço positivo, citando a criação de 5 milhões de empregos desde 2023, com o aumento de renda do trabalhador. O ministro ressaltou ainda que o crescimento do país superou as expectativas e que os brasileiros estão pagando menos impostos. Lembrando que o governo isentou o pagamento do imposto de renda para quem recebe até 5 mil reais por mês. Vamos ouvir o que ele disse.
7: Por isso que nós acertamos as contas do país, colocando o pobre no orçamento e cobrando de quem tem capacidade econômica. Quem hoje vive de salário paga menos tributo. E quem tem fundo offshore, quem é dono de bet, hoje paga pela primeira vez tributo no país, o que é muito devido, o que é muito justo.
5: Olha, o presidente Lula também aproveitou a reunião ministerial para falar sobre os Estados Unidos indicarem que vão impor uma taxa de 25% a produtos brasileiros. Lula lembrou que o governo, mais uma vez, vai adotar o caminho do diálogo, sem abrir mão da soberania do país em nenhum momento nesse processo.
3: Se os Estados Unidos quer problema, ele tem o direito de não querer. Agora, nós não vamos ficar chorando, nós vamos procurar outros parceiros. Se ele não quer comprar, a gente vai vender para quem quiser comprar. Se não quiser investir aqui, nós vamos procurar outro. O que tem que saber é que o Brasil é dono do seu nariz. Isso aqui é um país democrático e soberano. E por conta dessa soberania, nós faremos tudo o que for necessário. Nós queremos respeitar todo mundo, mas nós também queremos respeito.
8: E sobre as próximas ações do governo, o que foi divulgado na reunião, Nasi?
5: Luciano, muitas entregas estão previstas para as próximas semanas. A gente pode citar um novo plano para o combate ao feminicídio, uma nova fase do programa Desenrola para pessoas que estão com os pagamentos em dia não caiam na inadimplência. E o Move Motos, uma nova modalidade de linha de crédito voltada para motociclistas que trabalham com aplicativos de entregas e transporte. Mariana, Luciano.
2: Nasi, obrigada pelas suas informações ao vivo.
8: O governo do Brasil manifestou hoje profunda discordância da conclusão dos Estados Unidos de que a pecuária brasileira utilizaria trabalho forçado em sua produção.
2: A investigação da seção 301 foi concluída pelo governo norte-americano para apurar situações de concorrência desleal praticada por países com os quais os Estados Unidos têm parceria comercial, entre eles o Brasil.
8: As conclusões dela vêm sendo utilizadas para justificar a aplicação de tarifas de importação sobre produtos desses países.
2: O Brasil considerou absurda a conclusão e destacou que a Organização Internacional do Trabalho reconhece o Brasil há décadas como referência no combate a práticas que violam a dignidade dos trabalhadores.
8: Por meio de nota, o governo brasileiro disse ainda esperar que as recomendações de taxação dos produtos brasileiros não sejam efetivadas e que atuará para reduzir danos que venham a ser causados à economia, aos empregos e à renda dos brasileiros.
2: Mais empresas brasileiras vão poder acessar os recursos do Plano Brasil Soberano.
8: O programa foi criado para minimizar os impactos das tarifas impostas pelos Estados Unidos ou aos conflitos no Oriente Médio.
4: Portaria publicada pelos Ministérios da Fazenda e do Desenvolvimento, Indústria, Comércio e Serviços reduziu de 5% para 1% o impacto mínimo no faturamento bruto, exigido para que exportadores e fornecedores afetados pelas tarifas impostas pelos Estados Unidos ou pelos conflitos no Oriente Médio tenham acesso às linhas de crédito. As solicitações vão poder ser feitas a partir da próxima segunda-feira, dia 8, no site www.bnds.gov.br/elegibilidade-brasil-soberano. A medida beneficia empresas de setores como aço, cobre, alumínio, automotivo e moveleiro, além de exportadoras que mantêm relações comerciais com países do Oriente Médio. Segundo o governo, a iniciativa busca proteger a produção nacional e preservar empregos diante das incertezas do cenário internacional. O Plano Brasil Soberano oferece financiamento para capital de giro, produção voltada à exportação, compra de máquinas e equipamentos, ampliação da capacidade produtiva e inovação tecnológica. De acordo com o BNDES, o programa já recebeu pedidos que somam R$6,5 bilhões, dos quais R$1,6 bilhão já foi aprovado. Claudimário Carvalho, para a Voz do Brasil.
2: Estados e municípios brasileiros já começaram a receber as doses da vacina Pneumovinte, que será introduzida no SUS, ampliando a proteção contra doenças como pneumonia e meningite.
8: O público principal dessa vacina são bebês e crianças de 2 meses até 4 anos de idade.
2: O uso novo do imunizante nos postos vai começar na segunda quinzena desse mês.
8: Também hoje foram firmados novos contratos de financiamento para entidades filantrópicas, como as Santas Casas.
9: Estados e municípios já começaram a receber as doses da vacina pneumocócica conjugada 20 valente, a Pneumo 20. O imunizante protege contra 20 sorotipos da bactéria causadora de infecções, como pneumonia e meningite. É o dobro da proteção da Pneumo 10, que hoje é oferecida no Sistema Único de Saúde e que será substituída gradualmente. O início da vacinação está previsto para ocorrer na segunda quinzena de junho, como anunciou o ministro da Saúde, Alexandre Padilha.
10: Mais ou menos 6 milhões e 100 mil doses sendo distribuídas já. Já uma parte já chegou, inclusive, nos estados e municípios. Estão programando o início, chamando a população para iniciar, procurar a unidade de base de saúde a partir do começo da segunda quinzena de junho, a partir de 15 de junho. Essa ação já nas unidades de base de saúde, nós vamos fazer, como sempre, uma ação aí na unidade básica de saúde para reforçar.
9: Também nesta quarta-feira foram assinados 8 novos contratos da linha de crédito Caixa Hospitais FGTS, somando R$800 milhões. O recurso vai atender hospitais e entidades filantrópicas conveniados ao SUS, como a Santa Casa de São Paulo. O vice-presidente Geraldo Alckmin explicou que, com as condições facilitadas do crédito, esses hospitais vão continuar reforçando o atendimento no país.
11: São hospitais que não têm lucrativo, que atendem o SUS, inclusive a alta complexidade. Em dificuldade financeira, muitos deles. Então, a boa notícia é que os juros, como pode utilizar recurso do FGTS, caiu de mais de 20% para 11%, e as Santas Casas e hospitais podem ter uma saúde financeira melhor, ampliar os seus serviços, atender bem a população do SUS.
9: O uso de recursos do FGTS para esses hospitais foi autorizado pelo presidente Lula no início do ano. O objetivo é socorrer algumas dessas entidades que enfrentam dificuldades financeiras. Ao todo, são R$4 bilhões para refinanciamento, alívio de dívidas e capital de giro até 2030, com taxas de juros reduzidas e prazos de até 180 meses. O valor contratado até agora já passa de R$1,6 bilhão. Reportagem Gabriela Noronha.
2: E a gente segue falando de saúde, porque existe uma substância que também funciona como uma vacina natural para bebês. É o leite humano.
8: Pois é, através dele a mulher passa ao bebê anticorpos e proteção contra doenças, além da nutrição tão necessária nos primeiros meses de vida.
2: Mas nem sempre a amamentação mãe e bebê é possível, e nesses casos as crianças recém-nascidas precisam de leite doado.
8: Para garantir que eles tenham acesso a esse alimento natural tão poderoso, o Ministério da Saúde lançou uma campanha para estimular a doação.
2: O Brasil tem a maior rede pública de bancos de leite humano do mundo. O leite é destinado a todos os bebês que precisam desse auxílio, em especial os prematuros e de baixo peso, internados em UTIs neonatais. Nos últimos 5 anos, mais de 4 milhões de recém-nascidos foram beneficiados pelas doações coletadas nos mais de 300 bancos de leite de todo o Brasil. E para que outras mães se tornem doadoras, o Ministério da Saúde lançou uma campanha nacional de incentivo à doação.
12: Para bebês prematuros e de baixo peso, internados nas unidades neonatais, o leite humano é muito mais que alimento. É nutrição, imunidade e mais chance de recuperação. Quando você doa esse leite para o banco de leite humano, entra em uma rede de cuidado e chega a quem mais precisa. Doação de leite humano. Solidariedade que nutre, vida que cresce.
2: A coordenadora da Rede Brasileira de Bancos de Leite Humano, Daniela Aparecida da Silva, explica quem pode doar.
13: Para ser doadora, ela precisa estar amamentando e produzindo uma quantidade excedente do que o seu filho consome. Então ela entra em contato com o banco de leite e ali ela faz a inscrição dela como doadora. E ela vai ter que apresentar os últimos exames realizados no pré-natal, os exames de sangue mesmo, e também responder um questionário que é justo sobre isso.
2: E uma pequena quantidade de leite pode transformar a vida de uma mãe e de um bebê. É o que garante a coordenadora das políticas de aleitamento materno da Secretaria de Saúde do Distrito Federal, Maria das Graças Rodrigues.
14: A quantidade que ele precisa é mínima, é pouquinho. É um ato de solidariedade, porque eu estou pensando e outra pessoa que às vezes eu nem conheço, ela está levando saúde para ele. Quando esse bebê recebe o leite dessa mulher, esse neném está livre de infecções, ele está melhorando a imunidade, esse bebê está se recuperando mais rápido.
15: Para saber qual banco de leite mais perto da sua casa, você pode ligar no número 136 do Ministério da Saúde. Reportagem Graziele Bezerra.
2: E cerca de 3 mil doulas profissionais que oferecem assistência às gestantes conquistaram o reconhecimento da atuação no Brasil.
8: A lei que regulamenta a atividade garante o acompanhamento em hospitais públicos e privados.
2: Agora, o governo quer ampliar esse atendimento no Sistema Único de Saúde.
16: A gestação e o parto representam momentos marcantes na vida de muitas mulheres. Julie já está na reta final da gravidez. Conta com o apoio de uma doula, profissional que oferece assistência à gestante, contribuindo para o bem-estar da mãe e do bebê.
17: Toda dúvida eu tiro com ela. Eu quero saber alguma coisa, eu estou sentindo alguma dor, eu pergunto para ela se é normal.
16: A doula de Julie, Gabriela Santos, fala da importância da grávida ser acompanhada por essa profissional durante o período de gestação.
17: Ser doula é acolhimento, é você instruir e você estar ali com o apoio de uma mulher que está trazendo uma nova vida ao mundo.
16: Agora, a proposta do governo federal é ampliar esse atendimento também no SUS. Recentemente, o presidente Lula sancionou lei que regulamenta a profissão de doula no país. Com recente marco, as mulheres passam a ter o direito garantido de serem acompanhadas por doulas em qualquer maternidade. Para formar e capacitar mais doulas a atuarem no Sistema Único de Saúde, o governo do Brasil anunciou investimentos de cerca de 3 milhões de reais para a qualificação dessas profissionais na rede pública. O secretário de Gestão do Trabalho e da Educação na Saúde, Felipe Proenço, explica sobre a estratégia nacional e como os recursos vão ser utilizados.
18: É um investimento do Ministério da Saúde, vai ser repassado para as instituições que têm experiência e com isso a gente mobiliza tanto as escolas de saúde do SUS quanto as universidades para que possam realizar essa formação e com isso tenhamos mais doulas.
16: Segundo o secretário Felipe Proenço, para receber os recursos federais e formar novas doulas, estados e municípios precisam apresentar propostas ao Ministério da Saúde. Reportagem Cleide Lopes.
8: Nesta quinta-feira é Corpus Christi e a expectativa é de movimento intenso nas rodovias em mais um feriado prolongado.
2: Com o aumento do fluxo, a Polícia Rodoviária Federal reforça o policiamento até o próximo domingo, com foco na prevenção de acidentes.
8: De acordo com Estênio Pires, coordenador-geral de Segurança Viária da PRF, os motoristas devem estar atentos às condições do trânsito.
19: Três fatores que nos preocupam muito é a ultrapassagem, né, muitas vezes até em local permitido, mas não com tempo hábil para concluir a manobra, ocasionando o tipo de acidente que mais mata nas rodovias federais, que é a colisão frontal. O outro fator é o excesso de velocidade e o terceiro fator, a alcoolemia. Vários desses acidentes, nós temos a soma desses três fatores.
2: A PRF também vai intensificar a fiscalização em ônibus, micro-ônibus e vans nesse feriado.
8: Isso porque as rodovias federais registraram um aumento de cerca de 8% nos acidentes de trânsito envolvendo o transporte de passageiros.
2: Serão observados os documentos dos motoristas e dos veículos, o estado de conservação dos veículos e a forma como os passageiros são transportados.
8: Reforçando que a empresa de transporte de passageiros só pode exercer essa atividade após autorização da ANTT, a Agência Nacional de Transportes Terrestres.
2: Apoio à pesquisa nas cadeias produtivas da Amazônia, como açaí, cacau e babaçu.
8: Para isso, o governo do Brasil vai aplicar 150 milhões de reais do Fundo Amazônia em projetos de desenvolvimento e inovação do setor.
20: O governo do Brasil anunciou um investimento de 150 milhões de reais para o programa Desafios da Amazônia. O programa visa estimular projetos de pesquisa, desenvolvimento e inovação que tragam soluções para as cadeias socioprodutivas da Amazônia Legal. O investimento será feito com recursos do Fundo Amazônia, administrado pelo BNDES, o Banco Nacional de Desenvolvimento Econômico e Social, e coordenado pelo Ministério do Meio Ambiente e Mudança do Clima, em parceria com o Ministério da Ciência, Tecnologia e Inovação. No primeiro edital, os recursos destinados ao programa vão apoiar o desenvolvimento de soluções tecnológicas para as cadeias do açaí, cacau, castanha, cupuaçu e pescado. O superintendente da área de meio ambiente do BNDES, Nabil Kadri, aponta quais são os resultados esperados.
1: Essa iniciativa é uma iniciativa que visa fortalecer as redes de pesquisa e inovação em todos os estados da Amazônia brasileira. A gente pretende aprovar e apoiar 36 soluções tecnológicas para melhorar a tecnologia em cadeias produtivas de produtos da biodiversidade amazônica. São mais de 630 pesquisadores envolvidos nessa iniciativa, com bolsas de pesquisa e mais de 32 universidades e institutos públicos podendo ser beneficiados.
20: Os projetos deverão ser liderados por instituições de ciência e tecnologia da Amazônia Legal, mas podem reunir organizações de todo o Brasil. Poderão participar universidades públicas e privadas sem fins lucrativos, instituições de pesquisa e institutos federais, em parceria com associações comunitárias e cooperativas. Reportagem André de Barros Lima.
2: A partir de agora, famílias que recebem o Bolsa Família não perdem o benefício quando solicitarem o BPC.
8: O pagamento continua enquanto é feita a análise do pedido ao INSS.
2: Famílias em situação de vulnerabilidade social que solicitarem o benefício de prestação continuada, o BPC, podem receber o Bolsa Família durante todo o período de análise do pedido pelo INSS, o Instituto Nacional do Seguro Social. A mudança evita que os beneficiários precisem deixar o programa de transferência de renda antes da decisão sobre o BPC. Até então, muitas famílias eram obrigadas a pedir o desligamento do Bolsa Família porque o valor recebido podia elevar a renda familiar acima do limite exigido para acesso ao benefício assistencial. Com a nova medida, o desligamento do Bolsa Família só acontece se o BPC for concedido ao final do processo. Nesse caso, o INSS comunica a decisão ao Ministério do Desenvolvimento e Assistência Social, Família e Combate à Fome, que interrompe o pagamento do programa. Os beneficiários continuam tendo direito aos valores retroativos do BPC, desde a data do requerimento, com possibilidade de compensação dos recursos pagos pelo Bolsa Família durante a análise do pedido. Para mais informações, acesse gov.br/MDS. Raquel Mariano, para a Voz do Brasil.
21: Mais de 246 mil famílias de baixa renda já receberam antenas parabólicas digitais gratuitas por meio do programa Brasil Antenado.
8: A iniciativa atende moradores inscritos no CadÚnico que vivem em municípios com baixa ou nenhuma cobertura de televisão.
21: A ação contempla 323 municípios de 16 estados e pode beneficiar cerca de 650 mil famílias.
8: Com a nova antena, os moradores passam a ter acesso à televisão aberta com melhor qualidade de som e imagem e a mais de 100 canais gratuitos.
21: As famílias que moram nas cidades atendidas podem solicitar o kit gratuitamente pelo telefone 0800-729-2404 ou pelo site do programa brasilantenado.org.br.
8: O serviço inclui tanto o fornecimento quanto a instalação da antena digital sem custo para os beneficiários.
2: E essas foram as notícias do Governo do Brasil.
8: Uma realização da Secretaria de Comunicação Social da Presidência da República.
2: Com produção da empresa Brasil de Comunicação.
8: Fique agora com um minuto do TCU. Em seguida, as notícias do Poder Judiciário e do Congresso Nacional. Lembramos que amanhã, dia de Corpus Christi, não tem Voz do Brasil. Boa noite.
2: A gente volta sexta-feira. Bom descanso. Até lá.
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24: 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Em todo o país, foram encontradas quase 230 ações com propostas semelhantes ao Bolsa Família. Um dos maiores problemas está na falta de integração de dados com o CadÚnico. 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
0: Na prática, isso significa que os entes federativos frequentemente não conseguem saber de maneira integrada quem está recebendo benefícios, quanto está recebendo e se há acúmulo indevido ou ausência de proteção social.
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3: 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Você vai ouvir agora notícias do Poder Judiciário.
5: STF invalida a idade mínima para a aposentadoria especial em atividades insalubres.
6: TSE mantém inelegibilidade do ex-governador do Rio de Janeiro, Cláudio Castro.
5: Consulta pública sobre o desempenho da Justiça do Trabalho vai até sexta-feira.
6: Boa noite, eu sou Marcela Luiza.
5: E eu sou Walter Lima.
6: O Supremo Tribunal Federal, por maioria, considerou inconstitucional a exigência de idade mínima para aposentadoria especial em atividade insalubre.
5: A corte, no entanto, manteve o fim da conversão de tempo especial em comum e a nova regra de cálculo do benefício. Marta Ferreira.
7: A Confederação Nacional dos Trabalhadores da Indústria questiona dispositivos da reforma da Previdência que passaram a exigir idade mínima para aposentadoria especial e vedaram a conversão de tempo especial em tempo comum para períodos posteriores à promulgação da emenda. Por maioria, o plenário decidiu que é inconstitucional a idade mínima criada pela reforma da Previdência, mas manteve a validade da proibição da conversão do tempo especial em comum e da nova forma de cálculo do benefício.
6: Motoristas e cobradores de ônibus e motoristas de caminhão podem ter direito à aposentadoria especial.
5: Esse entendimento é do STJ. Fátima Uchoa.
25: A tese firmada pela primeira sessão do STJ deve ser seguida por juízes e tribunais de todo o país. O INSS defendeu que após a Lei 9.032 de 95, não seria mais possível conceder aposentadoria especial a motoristas e cobradores de ônibus e a motoristas de caminhão por causa da profissão, pois teria de ser comprovada a exposição a agentes nocivos químicos, físicos ou biológicos e que não há previsão expressa sobre o caráter penoso da atividade. Porém, segundo o relator ministro Gurgel de Faria, o regulamento da Previdência não exclui esses trabalhadores do benefício, mas cabe a cada um demonstrar que exerceu atividade com riscos à saúde ou integridade física.
6: TSE mantém inelegibilidade de Cláudio Castro, ex-governador do Rio.
5: Ele foi condenado por abuso de poder político e econômico, condutas vedadas e captação ilícita de recursos nas eleições 2022. Fábio Ruas.
26: Os ministros do TSE entenderam que não houve omissão, obscuridade ou contradição na decisão de março deste ano. O relator ministro Vilas Boas Cueva destacou que não há contradição e omissão quanto à suposta maioria formada para cassação do diploma, isso porque apenas 3 ministros votaram nesse sentido, de um total de 7. Com isso, Cláudio Castro continua inelegível, mas não teve o diploma eleitoral cassado.
6: Termina sexta-feira o prazo para quem quiser participar da consulta pública da Justiça do Trabalho.
5: Você pode ajudar o Judiciário a desempenhar melhor suas funções em todo o país. Larissa Batista.
27: Até sexta-feira, você pode dar a sua opinião sobre o que deve ser prioridade da Justiça do Trabalho para os próximos anos. Você pode, por exemplo, dizer o que pensa sobre a forma como a Justiça do Trabalho atua e como poderia melhorar. Será que os processos são analisados com agilidade? É fácil ter acesso aos serviços da Justiça do Trabalho? Em qualquer lugar do país, o trabalhador ou a trabalhadora deve conseguir esse atendimento. Mas será que ele acontece? Se você tem alguma sugestão, essa é a chance de fazer a Justiça do Trabalho se tornar cada vez mais um meio seguro de cuidar das relações trabalhistas. Então, acesse tst.jus.br e participe. De cuidar das relações trabalhistas. Então, acesse tst.jus.br.

0: e uso de lacres com selos de Serviço de Inspeção Federal falsificados. 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
0: Uma boa noite.
1: E até sexta-feira.
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3: Está no ar o Jornal do Senado.
4: Eu sou Paula Groba.
5: E eu sou Humberto Pinheiro.
4: E estes são os destaques de hoje do Jornal do Senado, que começa agora.
5: Presidente do Senado anuncia sessão de esforço concentrado na próxima semana.
4: Proposta pode acabar com financiamento de conteúdos online de ódio e misoginia.
5: Sancionada lei da Copa do Mundo Feminina.
4: Boa noite.
5: Boa noite.
4: Falta pouco mais de um ano para o Brasil receber pela primeira vez a Copa do Mundo de Futebol Feminino. E as regras para a realização do torneio já estão definidas.
5: Uma lei sancionada pelo presidente da República estabelece responsabilidades do governo, garante direitos à FIFA e prevê até indenizações para jogadoras que participaram de edições anteriores da competição. Repórter Bruno Lourenço.
6: O Poder Executivo sancionou a lei que estabelece as regras para viabilizar a realização da Copa do Mundo de Futebol Feminino, que ocorrerá de 24 de junho a 25 de julho de 2027 no Brasil. O texto trata da venda de ingressos, da decretação de feriado nacional em dias de jogos da equipe brasileira, proteção de direitos autorais, regras para captação e distribuição de imagens do campeonato e garantias aos torcedores e profissionais, como a facilitação para obtenção de vistos temporários, de turismo e de trabalho. A ex-jogadora Formiga, que defendeu a seleção em 7 Copas do Mundo e 7 Olimpíadas, torce pelo sucesso do evento e das atletas.
7: E que o ano que vem possamos comemorar tanto quanto esse ano e que as duas taças fiquem no Brasil, né? Desse ano vem e que a outra fique e que possamos cada vez mais evoluir em questão a respeito de nós mulheres, que possamos mudar a mentalidade que existe hoje de pessoas achando que ainda não somos capazes, né?
6: A lei também prevê o pagamento de R$500 mil às jogadoras que representaram o Brasil na primeira edição da Copa do Mundo Feminina, em 1991, e do primeiro torneio global feminino organizado pela FIFA em 1988. A presidente da Comissão de Esporte do Senado, senadora Leila Barros, do PDT do Distrito Federal, defendeu a premiação.
8: O futebol feminino brasileiro carrega marcas profundas de proibição estatal e de preconceito social. A proibição perdurou por 4 décadas, sendo formalmente revogada apenas em 1979. As atletas que persistiram em sua paixão pelo esporte durante e após a proibição são pioneiras em sentido pleno. E a elas, o Estado brasileiro deve não apenas reconhecimento, mas reparação.
6: 8 capitais brasileiras vão receber jogos da Copa do Mundo de Futebol Feminino. Belo Horizonte, Brasília, Fortaleza, Porto Alegre, Recife, Rio de Janeiro, Salvador e São Paulo.
4: E o Comitê Olímpico do Brasil, responsável pela participação do país nos Jogos Olímpicos e em outras competições internacionais, teve seus 112 anos celebrados em sessão solene do Congresso Nacional.
5: Durante a sessão especial, o presidente do COB, Marco Antônio Laporta, destacou avanços na legislação que fortaleceram o esporte olímpico brasileiro. Repórter Rodrigo Rezende.
9: Em 8 de junho de 1914, foi fundado o Comitê Olímpico do Brasil. A organização foi homenageada em sessão solene do Congresso Nacional. A senadora Leila Barros, do PDT do Distrito Federal, ressaltou o pioneirismo da organização esportiva brasileira.
8: O Comitê Olímpico do Brasil foi o primeiro Comitê Olímpico Nacional da América do Sul. Desde então, sua trajetória acompanha a própria evolução do esporte brasileiro, desde os primeiros passos da organização esportiva nacional até a consolidação do Brasil como uma potência olímpica reconhecida internacionalmente.
9: O presidente do COB, Marco Antônio Laporta, lembrou os avanços legislativos que permitiram mais investimentos no esporte olímpico brasileiro, como a destinação de recursos das loterias ao setor. A sessão solene contou com a presença de diversos atletas, entre eles Miraildes Maciel Mota, ou Formiga, jogadora do futebol feminino que disputou 7 Olimpíadas com a conquista de 2 medalhas de prata. Formiga ressaltou

0: O que a qualificação para uma edição de uma Olimpíada já é a coroação para a carreira de muitos esportistas.
1: Então eu espero que as pessoas tenham consciência que chegar não é fácil. Conquistar uma medalha também não é, né? Que tem adversários ali que não são fáceis. Mas quando conseguimos o passaporte para chegar a uma Olimpíada, já é uma glória, já é uma grande conquista.
0: Leila Barros afirmou durante a sessão solene que os congressistas devem se debruçar nas próximas semanas sobre projetos ligados ao esporte. Caso da derrubada do veto sobre a isenção de impostos de importação para equipamentos esportivos e a criação da Universidade do Esporte.
2: O presidente do Senado, Davi Alcolumbre, anunciou um esforço concentrado para acelerar a votação de matérias pendentes.
3: A primeira delas já tem data para ser analisada: a indicação do novo Corregedor Nacional de Justiça. Repórter Douglas Castilho.
4: O esforço concentrado é um período em que ocorrem sessões para discussão e votação de proposições, podendo ser dispensado o tempo dos discursos dos parlamentares. A votação do nome de Benedito Gonçalves para corregedor do CNJ é a única pauta definida até o momento. Os senadores Stephenson Valentim, do Podemos do Rio Grande do Norte, e Paulo Paim, do PT do Rio Grande do Sul, questionaram o presidente do Senado sobre a proposta de emenda à Constituição que acaba com a escala 6x1, PEC recentemente aprovada na Câmara dos Deputados. Mas Davi Alcolumbre disse que o tema precisa de um debate mais aprofundado e não deve fazer parte do esforço concentrado.
5: Então não é razoável que a Câmara dos Deputados passe 5 meses debatendo um assunto muito relevante para o Brasil, para o povo brasileiro e para a nação, e também para os trabalhadores e para os empreendedores, e o Senado Federal seja obrigado a carimbar um texto aprovado na Câmara.
4: Os demais itens da pauta do esforço concentrado serão definidos pela presidência do Senado em acordo com as lideranças partidárias. Quanto ao fim da escala 6x1, também está em análise a proposta do senador Rogério Marinho, do PL do Rio Grande do Norte, que prevê a possibilidade de os empregados negociarem a jornada de trabalho com os patrões, sem um limite máximo de horas.
2: E o senador Cleitinho, do Republicanos de Minas Gerais, defendeu uma votação célere para o fim da escala 6x1. Apesar de várias propostas já terem sido apresentadas, com o mesmo objetivo, o parlamentar defendeu a votação do texto já aprovado pela Câmara dos Deputados para acelerar a mudança na legislação.
3: Na avaliação de Cleitinho, a medida deve avançar rapidamente no Senado, passando pelas comissões e sendo levada ao plenário o quanto antes. O parlamentar ressalta que a redução da jornada atende a uma demanda dos trabalhadores e, por isso, deve ser analisada com prioridade para o benefício da população.
6: Tudo que é para o povo, acho que tem que andar mais rápido. Passa nas comissões o mais rápido possível, porque eu tenho certeza que se fosse algum tipo de aumento em benefício da classe política, não demorava 5 meses, não. Então, espero que seja o mais rápido possível aqui, porque o povo espera.
2: Já o senador Carlos Portinho, do PL do Rio de Janeiro, é favorável que a proposta seja amplamente debatida no Senado antes da votação. De acordo com ele, por se tratar de uma medida com impacto para trabalhadores, empresas e para o futuro do país, é necessário ouvir representantes de diferentes setores e sanar dúvidas sobre os efeitos da redução da jornada.
3: Portinho destacou que a discussão deve buscar equilíbrio entre os interesses dos trabalhadores e dos empregadores, de forma a evitar prejuízos tanto para a geração de empregos quanto para a atividade produtiva.
7: O que eu tenho cobrado aqui é que essa discussão, ela passe nas comissões, sejam feitas audiências públicas, tem que estar o sindicato dos trabalhadores aqui, da mesma maneira que tem que estar os representantes do setor produtivo. É o que a gente quer discutir. Discutir é importante, é o trabalho do parlamentar.
2: Ganhar dinheiro com desinformação, discursos de ódio e ataques às mulheres pode passar a ser proibido.
3: Um projeto em análise no Senado quer impedir que conteúdos desse tipo sejam remunerados nas plataformas digitais. Repórter Marcela Cunha.
8: O projeto altera o marco civil da internet para bloquear o dinheiro com publicações de conteúdos que ataquem abertamente as mulheres, criando riscos reais de violência ou discriminação, mesmo antes de uma decisão da justiça. Se a rede social for negligente e permitir que usuários continuem lucrando com conteúdos que já tenham sido considerados criminosos, também poderá ser punida. A autora, senadora Augusta Brito, do PT do Ceará, lembra que hoje esse tipo de violência também também é impulsionada pelo interesse financeiro e reforça que a ideia é impedir que a liberdade de expressão seja usada como justificativa para a violência.
9: Esse projeto não censura ninguém. Ele apenas afirma que ódio e mentira não podem ser premiados com dinheiro, sem confundir isso com opinião, crítica, ironia, sátira ou debate legítimo.
8: O texto define discurso de ódio, misoginia e desinformação e estabelece regras para a defesa do responsável pela publicação, que será avisado em até 48 horas e terá o direito de apresentar uma defesa para tentar recuperar o valor.
3: Edição de Paula Groba e trabalhos técnicos de Eliseu Caires. O Jornal do Senado fica por aqui. Acompanhe agora as notícias da Câmara dos Deputados. Boa noite.
2: Boa noite e um bom feriado.
3: Jornal Câmara dos Deputados.
10: Comissão aprova manutenção de merenda escolar durante calamidades.
11: Avança projeto que proíbe a distinção de gênero entre PM e bombeiros.
10: Projeto dificulta fechamento de salas para educação de jovens e adultos.
12: Boa noite. Avança na Câmara a proposta que estabelece condições mais rigorosas para fechamento de turmas de educação de jovens e adultos. Acompanhe na reportagem de Luiz Cláudio Canuto.
13: A Comissão de Educação da Câmara aprovou o projeto que estabelece condições mais rigorosas para o fechamento de turmas presenciais na rede pública para a educação de jovens e adultos. Segundo o projeto, para fechar turmas, deve haver justificativa do órgão responsável pela gestão da educação, o diagnóstico do impacto da ação e uma manifestação da comunidade escolar e do Ministério Público. A proposta muda a Lei de Diretrizes e Bases da Educação Nacional. O texto do deputado Helder Salomão, do PT do Espírito Santo, foi aprovado conforme o parecer do relator, deputado Luiz Lima, do Novo do Rio de Janeiro. Lima afirma que a educação de jovens e adultos atende a um princípio da Constituição e expressa a garantia do direito à educação.
14: A gente ainda tem um percentual entre 25% e 30% de pessoas que passaram de 20 anos, que têm muita dificuldade com leitura, de compreensão de texto, e essas pessoas também ficam fora do mercado de trabalho. E esse projeto é extremamente meritório, porque facilita e avisa essas pessoas e comunica, faz com que as secretarias de educação, municipal e estadual, comuniquem às pessoas adultas do nosso país que é direito, sim, ela reingressar à sala de aula para ela aprender a ler, aprender a escrever de forma correta, melhorando a autoestima dessas pessoas.
13: O relator cita dados do IBGE de 2023, segundo os quais a taxa de alfabetização de brasileiros com 15 anos ou mais era de 94,6%, mas entre a população rural era pouco mais de 85%. Aproximadamente 11 milhões de pessoas entre 18 e 29 anos de idade ainda não completaram o ensino médio. O projeto que estabelece condições prévias para o fechamento de turmas presenciais de educação de jovens e adultos na rede pública vai ser analisado agora pela Comissão de Constituição e Justiça. Para virar lei, precisa ser aprovado pelos deputados e senadores. Da Rádio Câmara de Brasília, Luiz Cláudio Canuto.
3: Educação.
10: Comissão aprova proposta que prevê manutenção de merenda escolar em caso de calamidade pública. A repórter Mônica Tati tem os detalhes.
15: A alimentação escolar poderá ser garantida mesmo em caso de situação de emergência ou estado de calamidade pública reconhecida ou decretada pelo governo federal. É o que prevê projeto aprovado pela Comissão de Educação da Câmara, como explica a relatora, a deputada Sâmia Bonfim, do PSOL de São Paulo.
16: É sabido que, no período letivo, a merenda escolar eventualmente é a única refeição dos educandos mais vulneráveis economicamente. Dessa forma, fazendo justiça às proposições pertinentes, todas elas certamente motivadas pela recente experiência de paralisação das escolas e de aumento da vulnerabilidade das famílias dos estudantes mais pobres, somos pela aprovação do projeto principal.
15: O texto da deputada Sâmia Bonfim também estabelece que se as refeições não puderem ser feitas no ambiente escolar, será garantida a entrega de cestas básicas para as famílias dos alunos que estejam inscritas no Cadastro Único do Governo Federal. O projeto, que prevê a garantia de merenda escolar em caso de situação de emergência ou de calamidade pública, ainda tem que ser votado por mais três comissões da Câmara, Se for aprovado em todas, pode seguir direto para a votação no Senado. Da Rádio Câmara de Brasília, Mônica Tati.
17: Relações Exteriores.
12: Sargento Faur, do PL do Paraná, rebate acusações de que integrantes da oposição teriam atuado junto aos Estados Unidos para incentivar o aumento das tarifas contra produtos brasileiros. Ele afirma que defende a busca do diálogo para evitar medidas que prejudiquem o país.
10: Sargento Faur também apoia a classificação de facções criminosas brasileiras como organizações terroristas. O parlamentar avalia que a medida contribui para a efetividade do enfrentamento ao PCC e ao Comando Vermelho.
12: Tadeu Venere, do PT do Paraná, critica a atuação da oposição no caso das tarifas dos Estados Unidos sobre produtos brasileiros. Para ele, houve estímulo a medidas comerciais contra o Brasil. O deputado considera que a articulação externa tenta desgastar o governo federal.
10: Tadeu Venere contesta a tentativa de relacionar o aumento das tarifas apenas a decisões soberanas do governo dos Estados Unidos. O legislador defende a via diplomática e cobra explicações de parlamentares que fazem oposição ao Executivo Federal.
12: Padre João, do PT de Minas Gerais, considera a viagem de parlamentares da oposição aos Estados Unidos uma ameaça à soberania brasileira. Ele pondera que representantes eleitos não podem atuar no exterior contra a economia nacional, nem contra serviços como o PIX.
10: Padre João cobra uma reação do Congresso diante de iniciativas que, em sua visão, incentivam o aumento de tarifas dos Estados Unidos contra produtos nacionais. O deputado argumenta que o papel da oposição é fiscalizar o governo federal e não apoiar medidas contra o Brasil.
12: Érica Cocai, do PT do Distrito Federal, acusa parte da oposição de ser submissa aos interesses estrangeiros, especialmente dos Estados Unidos. Ela critica articulações que prejudicam a economia nacional e entregam recursos estratégicos, como terras raras e minerais críticos.
10: Na visão de Érica Cocai, o governo anterior foi omisso no combate ao crime organizado e permitiu o avanço de milícias e de esquemas financeiros fraudulentos. A deputada reafirma o compromisso da gestão petista com a defesa da soberania nacional e da democracia.
17: Trabalho.
12: Avança nas comissões o projeto que proíbe a distinção de gênero em concursos e carreiras da PM e dos bombeiros. Mais detalhes com a repórter Maria Neves.
10: A Comissão de Segurança Pública da Câmara dos Deputados aprovou proposta que proíbe a distinção entre homens e mulheres nos concursos públicos e nas carreiras de polícias militares e de bombeiros militares. O texto proíbe expressamente a adoção de limites de vagas para mulheres nas leis estaduais e do Distrito Federal. O relator, deputado delegado Paulo Bilinski, do PL de São Paulo, incluiu na proposta que os critérios de avaliação física também devem ser os mesmos para homens e mulheres. Relatora na Comissão de Defesa dos Direitos das Mulheres, a deputada Carol D'Artora, do PT do Paraná, afirma que o objetivo do projeto é garantir isonomia de gênero nos processos de seleção para as polícias e bombeiros militares.
18: Existem critérios que não são técnicos, existem percentuais máximos para o ingresso de mulheres e tudo isso vai a um desencontro daquilo que tem sido proposto no mundo inteiro.
10: Como as polícias e os bombeiros militares são de responsabilidade dos estados, as regras dos concursos diferem de um local para outro. Em Goiás, por exemplo, a legislação limitava a 10% o número de mulheres nas corporações. Em 2023, no entanto, o Supremo Tribunal Federal considerou essa regra discriminatória e, portanto, inconstitucional. Ao apresentar o texto em 2023, o deputado Pedro Aihara, de Minas Gerais, ele mesmo bombeiro militar, afirmou que o Conselho Nacional da Categoria estimava que as mulheres ocupavam menos de 14% das vagas nas corporações de todo o país. No mesmo ano, de acordo com o Anuário Brasileiro de Segurança Pública, a média de mulheres nas polícias militares era de 12%. a proposta que proíbe discriminação de gênero para ingresso e ascensão nas carreiras militares dos estados ainda será analisada pela Comissão de Constituição e Justiça. Da Rádio Câmara de Brasília, Maria Neves.
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20: Justiça.
10: Marcel Van Hatten, do Novo, do Rio Grande do Sul, denuncia um novo acordo de cooperação entre o INSS e a Confederação Nacional dos Trabalhadores na Agricultura. Ele lembra que a entidade esteve no centro das investigações sobre descontos ilegais nas aposentadorias de milhões de brasileiros.
21: De acordo com Marcel Van Hatten, a mudança no comando do órgão previdenciário abriu caminho para o retorno de práticas criminosas. O deputado faz um alerta aos aposentados e pensionistas para o risco de novas cobranças não autorizadas.
20: Previdência.
10: A Câmara dos Deputados analisa a redução da idade mínima para aposentadoria especial por periculosidade. Proposta nesse sentido já avançou duas comissões, como informa a repórter Sofia Peçanha.
22: Trabalhadores que atuam em atividades que oferecem riscos à saúde ou à integridade física são o foco do projeto de lei em discussão na Câmara dos Deputados. A proposta, já aprovada pela Comissão de Previdência, Assistência Social, Infância, Adolescência e Família da Câmara, reduz a idade mínima para a concessão de aposentadoria especial a esses trabalhadores expostos a agentes nocivos. De acordo com o projeto, o tempo mínimo de contribuição para a aposentadoria especial pode ser de 15, 20 ou 25 anos, dependendo do grau de risco da atividade. Ou seja, quanto maior o risco à saúde ou à integridade física do trabalhador, menor o tempo exigido. A reforma da Previdência estabeleceu como idades mínimas de 55, 58 e 60 anos. Agora, a proposta reduz as idades para 40, 45 e 48 anos. Na comissão, o relator, deputado Pastor Eurico, de Pernambuco, mudou o texto original, apresentado pelo deputado Alberto Fraga, do PL do Distrito Federal, além de aproveitar alterações aprovadas pela Comissão do Trabalho anteriormente. Pastor Eurico ressaltou que as mudanças nas regras da reforma da Previdência são uma reivindicação antiga dos trabalhadores expostos a agentes nocivos.
23: Então, essas pessoas estão tendo prejuízo e há muitos desses profissionais que já poderiam estar aposentados, estão com risco de vida, saúde muito afetada, muito abalado. Alguns estão com idade avançada, se ele sai do emprego hoje, ninguém mais o quer. Então, nossa preocupação é de honrarmos, respeitarmos, considerarmos e validar essas pessoas que prestaram em todo esse período de sua vida esse serviço à sociedade.
22: Pelo texto, o valor do benefício inicial passa a ser de 100% da média de contribuições. Desde a reforma da Previdência, o cálculo do benefício leva em conta apenas 60% da média de contribuições, mais 2% para cada ano que exceda 15 anos de contribuição para mulheres e 20 anos para homens. A proposta considera ainda a periculosidade da atividade e não apenas os riscos à saúde, contemplando a exposição a agentes químicos, físicos e biológicos, além dos que exercem atividades consideradas perigosas. Entre os exemplos citados estão trabalhos com explosivos, eletricidade, materiais inflamáveis, radiação, ruído e calor excessivos, além de atividades de vigilância patrimonial ou pessoal e transporte de valores. Agora, o projeto que reduz a idade mínima para a aposentadoria do trabalhador exposto a agentes nocivos precisa ser analisado por duas comissões antes do plenário. Para virar lei, precisa ser aprovado pela Câmara e pelo Senado. Da Rádio Câmara de Brasília, Sofia Peçanha.
20: Ciência e tecnologia.
21: Heloísa Helena, da Rede do Rio de Janeiro, apresentou o projeto para proibir as bets no Brasil. A deputada afirma que as apostas online provocam endividamento, desespero familiar e sofrimento entre jovens atingidos pela jogatina.
10: Heloísa Helena critica a arrecadação obtida pelo governo federal com a regulamentação das apostas. Ela aponta que a tributação transforma a exploração econômica das famílias em fonte de receita pública, sem enfrentar os danos sociais causados pelas bets.
20: Saúde.
12: comissão aprova projeto que valoriza escolas de saúde pública como estratégicas para o SUS. A repórter Júlia Lopes nos conta os detalhes.
0: A Câmara dos Deputados reconheceu as escolas de saúde pública, que são instituições voltadas à formação, qualificação e treinamento de profissionais da área, como instituições técnico-científicas do SUS, o Sistema Único de Saúde. O projeto, aprovado na Comissão de Constituição e Justiça, reconhece que essas escolas são capazes de produzir e desenvolver conhecimento e tecnologias, além de preparar profissionais para atuar em situações de emergência em saúde pública. O texto aprovado pela CCJ, por recomendação da relatora, deputada Lídice da Mata, do PSB da Bahia, manteve a versão apresentada pela Comissão de Saúde, que define normas gerais para a atuação dessas escolas. Na avaliação do autor do projeto, o deputado Jorge Sola, do PT da Bahia, a medida é de grande importância para as escolas de saúde pública. Ele destacou ainda que a proposta foi elaborada em conjunto com essas instituições.
1: São escolas que têm um papel muito importante no sistema de saúde e que não estavam previstos no nosso arcabouço legal do SUS.
0: De acordo com a Rede Brasileira de Escolas de Saúde Pública, existem atualmente cerca de 50 instituições desse tipo no país, vinculadas aos estados ou a centros universitários, com atuação nas áreas de saúde pública e saúde coletiva. O projeto, que valoriza a produção de conhecimento e inovação nas escolas de saúde pública, segue agora para o Senado. Da Rádio Câmara de Brasília, Júlia Lopes.
4: Economia.
10: Ao fazer um balanço da gestão federal, Cabo Gilberto Silva, do PL da Paraíba, considera que o atual governo não cumpriu as promessas de campanha. Segundo o deputado, o executivo apresenta desgastes em áreas como saúde, educação, economia e segurança pública.
12: Na visão de Cabo Gilberto Silva, a solução para os problemas do país passa por uma mudança na condução política e econômica. Ele defende a construção de alianças partidárias que tenham como objetivo a atração de investimentos e redução da carga tributária.
4: Meio ambiente.
10: Câmara analisa reforço das medidas contra incêndios florestais. O repórter José Carlos Oliveira tem as informações.
5: Projeto de lei do deputado doutor Zacarias Calil, de Goiás, aumenta a punição para quem provoca incêndios em florestas, matas, pastagens e outras áreas de vegetação no Brasil. A pena para quem comete tais crimes pode dobrar em relação à atual, com previsão de 4 a 8 anos de reclusão e multa quando a queimada acontecer em unidades de conservação, terras indígenas, reservas legais e áreas de preservação permanente. Além da responsabilização individual dos culpados, a proposta prevê a responsabilidade solidária de empresas e pessoas que financiem, incentivem ou estejam diretamente envolvidas em atividades que resultem em incêndios ilegais. O texto foi aprovado na Comissão de Educação com relatoria do deputado Luiz Fernando Vampiro, do MDB de Santa Catarina.
24: Esse projeto é um projeto amplo, ele trata efetivamente sobre prevenção e conscientização das queimadas no Brasil e em relação à Comissão de Educação, era específico a parceria entre o Ministério do Meio Ambiente e do Ministério da Educação acerca das políticas a serem implementadas dentro das salas de aula, obviamente de material didático, aperfeiçoamento, capacitação de recursos humanos, para poder estar divulgando efetivamente ações que possam inibir e minimizar os impactos das queimadas no país.
5: O projeto de lei ainda prevê um selo verde de combate a incêndios a ser concedido a empresas que adotem práticas sustentáveis. Também determina a criação de um Centro Nacional de Prevenção a Incêndios Florestais para coordenar essas ações em todo o país. O texto está em análise agora na Comissão de Meio Ambiente. Da Rádio Câmara de Brasília, José Carlos Oliveira.
4: Desenvolvimento Regional.
12: Hildo Rocha, do MDB, exalta o programa Maranhão Livre da Fome, criado pelo governo estadual para combater a insegurança alimentar. Segundo o deputado, a iniciativa alia transferência de renda e capacitação profissional para famílias em situação de vulnerabilidade.
10: Hildo Rocha informa que o programa obteve resultados positivos na inclusão produtiva de beneficiários. O parlamentar acrescenta que a medida deve ser apresentada ao governo da Finlândia como exemplo de política pública voltada ao combate à pobreza e à fome.
4: Transportes.
12: Joaquim Passarinho, do PL do Pará, apela aos governos federal e estadual por intervenção imediata nas estradas do norte do país. Segundo ele, a precariedade das BRs e PAs prejudica o trânsito da população, encarece o escoamento da produção e impede o desenvolvimento da região.
10: Joaquim Passarinho ressalta a posição dos portos do norte pela proximidade com o Canal do Panamá e com os Estados Unidos. No entanto, ele afirma que as más condições das estradas eliminam essa vantagem, o que justifica obras urgentes na Transamazônica e na BR-163 durante a estiagem das chuvas.
12: Termina agora o Jornal Câmara dos Deputados, produzido pela Rádio Câmara. O programa teve trabalhos técnicos de Wellington Teles e apresentação de Verônica Lima e Márcio Aquilissardi. Boa noite.
10: A Voz do Brasil volta na sexta-feira. Boa noite e bom feriado.
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1: Oba! Avisa pra geral, cheguei, tô na clube, se eu tô na clube, tô em primeiro lugar. É o Estação Clube chegando na sua noite de quarta-feira, quartou com alegria. A partir de agora a gente tá junto até a meia-noite. Muito obrigado pela audiência, o carinho de todo mundo. Aumenta o volume daquele ganho especial e vem comigo, o Estação tá no ar. Hoje é quarta-feira, como eu já falei antes, dia 3 de junho de 2026. Você aí na sintonia, obrigado pela audiência. Aumenta o volume, cheguei.
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1: E a gente começa com o som do Pará, DJ Nem de Coraci, Tic Tac, Coraci.

0: 8:11.
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2: Helder Barbalho defende cooperação federativa durante o painel do 14º Fórum de Lisboa, realizado em Portugal. O ex-governador do estado do Pará destacou a importância de fortalecer a articulação entre União, estados e municípios. Durante o painel sobre o Pacto Federativo, Governança Democrática e Sustentabilidade Fiscal, Helder Barbalho defendeu uma atuação cada vez mais integrada entre União, estados e municípios para garantir maior eficiência na execução das políticas públicas e ampliar a capacidade de resposta do Estado brasileiro. O Pará registrou uma das maiores transformações sociais dos últimos anos, com a saída de mais de 244 mil famílias do programa Bolsa Família entre março de 2023 e maio de 2026. O resultado reflete o aumento da renda familiar, impulsionada tanto pela geração de empregos formais quanto pelo crescimento do empreendedorismo em diversas regiões do estado. Somente em maio deste ano, 9.900 famílias paraenses deixaram o programa por terem superado a condição de pobreza. 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

0: Clube a Boa do seu rádio, JT, Café Frio, música boa toca aqui no Som da Clube, no Estação Clube. A gente tá junto até a meia-noite, hoje é quarta-feira, quartou na Clube. Vamos direto pro DOL, vamos conferir informação aqui no microfone da Clube, vamos lá.
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0: Olha pessoal, a CEPLAD do Pará abriu 24 vagas temporárias para níveis médio e superior, com salário de até R$ 3.047,45. As oportunidades são para assistente de gestão e análise de saúde ocupacional, com inscrições gratuitas entre 9 e 10 de junho pelo site do CIPROS. Esta é a chance de entrar na área importante da administração pública estadual, com direitos para pessoas com deficiência, indígenas e outros grupos. Mais informações, basta acessar dolcarajás.com.br. Brasas no forró, não deixa ela fugir. Participação do Eric Land aqui no Som da Poderosa.
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0: YouTube, a número 1 do seu rádio. Isso é Paulo Pires. Saudade bateu aqui no Som da Clube, a poderosa de Marabá, mandando aquele abraço especial para toda a galera que tá com a gente pelo aplicativo Clube ou pelo Radiosnet nessa noite de quarta-feira. Você ouvindo aí na frequência 100.7 do seu rádio. Sejam bem-vindos. O Estação tá no ar. A gente bomba até a meia-noite aqui no Som da Clube. Aumenta o volume, tem mais uma super sequência de sucessos para você. Paulo e Natan, saudade de quebrar um braço? Ixi, participação do Zé Neto e Cristiano.
1: Zé Neto e Cristiano, a parceria tá fechada.